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2: O uso da autenticação em dois fatores aumenta a segurança digital. Esse recurso adiciona uma camada extra de proteção, principalmente ao exigir uma segunda confirmação de acesso em contas online. 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
9: 9:09. Voltamos com a noite na Espaço, no oferecimento Energia Esportes, Boutique Animal. Atenção, Farroupilha, vem aí o brechó relâmpago do projeto Mão Amiga. Será nesse sábado, dia 11, das 9 às 16. Você vai encontrar roupas masculinas, femininas, infantis, calçados e acessórios. O brechó relâmpago do Mão Amiga acontece na Coronel Pena de Moraes, 680, no centro de Farroupilha, de fronte o cartório Kunzler. Aproveite para economizar e ainda ajudar uma boa causa. 9:09. Vamos para o site da Espaço, uma terça-feira com muitas informações. Construção civil impulsiona Farroupilha com mais de 800 moradias em 2026. Uma vida a serviço da fé. Farroupilha se despede da irmã Rosa Maria Ismanioto. Farroupilha passa a oferecer vacina Pneumovinte contra a pneumonia e meningite. Idoso perde R$64 mil no golpe do bilhete premiado em Vacaria. Colisão frontal deixa feridos na BR-470 em Garibaldi. Morre Benedito Rui Barbosa, autor de novelas como Pantanal, Rei do Gado e Terra Nostra. Força-tarefa remove quase 2 toneladas de fios obsoletos no bairro Volta Grande. Colégio Estadual Farroupilha celebra 99 anos com bingo nesta quarta-feira. Esses e outros destaques, site, aplicativo e redes sociais, Facebook, Instagram, Espaço FM. Agora 9 horas com 10 minutos, aqui na Espaço Charlie Brown Jr.

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1: 9:37 em Farroupilha, 7 graus a temperatura. Intervalo na noite, na Espaço, na sequência, muito mais. Música boa, informação, participação, quem tá mandando o recado através do WhatsApp 99611-1971. Às 10 horas, a previsão no tempo para a sequência da semana. 9:38, voltamos já.
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3: O abacaxi auxilia no processo digestivo. A fruta contém enzimas naturais que ajudam na digestão e trazem sensação de saciedade logo após as refeições. A vida é melhor quando se tem saúde.
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1: 9:50, estamos de volta com a noite na Espaço, no oferecimento Energia Esportes e Boutique Animal. As voluntárias da saúde convidam para o Bazar Solidário nesse final de semana, quinta-feira, das 13:30, 13:30 às 18:00, no dia 10, das 8:30 às 17:30, e no sábado, das 8:30 às 17:00, na rua 13 de maio, número 10. Roupas, acessórios, utensílios e muitos produtos novos com preços a partir de apenas R$5. Toda a renda será destinada ao Hospital São Carlos. Participe, faça boas compras e ajude quem cuida da nossa comunidade. 9:41, está no site da Espaço até para divulgar para os pais aqui de Farroupilha. A prefeitura, através da Secretaria Municipal da Saúde, passa a oferecer a partir desta quarta a vacina Pneumo 20 em todas as UBSs do município. Deixa eu ajeitar aqui uma questãozinha do site, agora sim. O imunizante amplia a proteção contra a bactéria Streptococcus pneumoniae, responsável por doenças como pneumonia, meningite e otite, passando a proteger contra 20 sorotipos da bactéria. Vacina destinada a crianças de até 5 anos. Durante a transição do calendário vacinal, bebês que iniciarem a imunização aos 2 meses já receberão a Pneumo 20, enquanto aqueles que estiverem na segunda dose seguirão com a Pneumodes. O reforço aos 12 meses será realizado com a nova vacina. Para receber o imunizante, necessário apresentar cartão do SUS ou CPF. No caso de crianças menores de 5 anos, também é obrigatória a apresentação da caderneta de vacinação. Farroupilha passa a oferecer vacina Pneumo 20 contra pneumonia e meningite. Essa matéria já está no site do Espaço e nas redes sociais para compartilhar. Isso aqui é uma utilidade pública para a saúde aqui do município, especialmente para as nossas crianças. 17 minutos faltando para as 10 aqui em Farroupilha. Baixou um pouco mais a temperatura, agora 6 graus. E aqui no Espaço tem Zé Ramalho.

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1: Que a força do medo que tenho não me impeça de ver o que anseio. Que a morte de tudo em que acredito não me tape os ouvidos e a boca. Porque metade de mim é o que eu grito, mas a outra metade é silêncio. Que a música que ouço ao longe seja linda ainda que tristeza. Que a mulher que eu amo seja para sempre amada, mesmo que distante. Porque metade de mim é partida, mas a outra metade é saudade. Que as palavras que eu falo não sejam ouvidas como prece e nem repetidas com fervor. Apenas respeitadas, como a única coisa que resta a um homem inundado de sentimentos. Porque metade de mim é o que ouço, mas a outra metade é o que calo. Que essa minha vontade de ir embora se transforme na calma e na paz que eu mereço. E que essa tensão que me corrói por dentro seja um dia recompensada. Porque metade de mim é o que penso, mas a outra metade é um vulcão. Que o medo da solidão se afaste e que convívio comigo mesmo se torne ao menos suportável. Que o espelho reflita em meu rosto um doce sorriso que eu me lembro ter dado na infância. Porque metade de mim é a lembrança do que fui. A outra metade eu não sei. Que não seja preciso mais do que uma simples alegria para me fazer aquietar o espírito. E que o teu silêncio me fale cada vez mais. Porque metade de mim é abrigo, mas a outra metade é cansaço. Que a arte nos aponte uma resposta, mesmo que ela não saiba. E que ninguém a tente complicar, porque é preciso simplicidade para fazê-la florescer. Porque metade de mim é plateia e a outra metade é canção. E que a minha loucura seja perdoada. Porque metade de mim é amor.

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1: 10h36, um intervalo agora na noite, né? Espaço, na volta vamos ouvir a previsão do tempo para a sequência da semana. Agora o tempo está aberto aqui em Farroupilha, nesse momento 5 graus a temperatura. 10h36, voltamos já.
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1: 11:20, voltamos com a noite na Espaço, no oferecimento Energia Esportes e Boutique Animal. 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Sol predomina, noite estrelada e volta a esquentar. A máxima é 17 graus. Quinta-feira continua com tempo aberto ao longo do dia. A noite é com nebulosidade. A temperatura sobe mesmo. Vai estar quente na quinta, 21 graus a máxima. Então sobe 11 graus em relação ao que foi essa terça-feira, que chegou na casa dos 10 ao longo da tarde, pelo menos no centro aqui de Farroupilha. Quinta-feira, máxima é 21 graus. Falei que o tempo é fechado na noite da quinta, porque pode voltar a chover na sexta. A previsão é de 50% de alguma pancada de chuva ao longo de toda a sexta, com nebulosidade também, e aí cai de volta a temperatura. A máxima é 15 graus na sexta, no sábado. No domingo, a máxima é 13. Nesses três dias, fim de semana, portanto, com tempo fechado e com chance de chuva na casa dos 50% da sexta até o domingo. Então, tempo aberto até quinta-feira, depois sexta, sábado e domingo é com tempo fechado e com uma chance considerável de chuva. Amanhã, como eu falei, tempo completamente aberto ao longo de toda a quarta-feira, com máxima em 17 graus. 10h41, Luciano Silva, aquele abraço, cara, obrigado pela mensagem. A turma do Massa, sempre reunida, fazendo churrasquinho. Massa, Juliano, Betinho, EV, Piba, Gerson e Júlio. Abraço, pessoal, obrigado pela companhia. Quem mandou recado aqui, Riciane, obrigado pela mensagem. Querido Dani e a sua família, sintonizados na Espaço, aquele abraço, valeu pela mensagem em mais uma noite, sintonizados, família reunida ao som da Espaço. 10h42, 5 graus em Farroupilha, aqui na Espaço tem Rita Lee.

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1: 11:33, reta final da noite na Espaço, um intervalo agora, na volta o bloco final do programa dessa terça-feira em Farroupilha, 5 graus a temperatura, 11:33, voltamos já.
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1: 11:37, estamos de volta à reta final da noite na Espaço, no oferecimento Energia, Esportes e Boutique Animal, Imobiliária Farroupilha, venda e locação de imóveis. 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Salu Paim, obrigado pela mensagem, pela companhia, mandando um abraço especial para a esposa, a Dai. Valeu, turma, obrigado pela mensagem, pela companhia de vocês na noite dessa terça-feira, reta final do programa aqui em Farroupilha. Fim de terça com tempo aberto, 5 graus na temperatura. No site do Espaço, muitas informações, destaques, inclusive no plantão policial, mais um caso, a triste rotina do golpe do bilhete premiado ainda fazendo vítimas. Não é possível uma coisa dessas. Apesar de ser uma vítima idosa, normalmente são idosos, talvez a pessoa idosa não tenha o hábito do celular para ver nas redes sociais notícias, talvez não acompanha sempre o noticiário, pode ser comum isso, mas é muito noticiado, é muita repetição de casos assim, de alerta da polícia, e é sempre o golpe do bilhete premiado ainda fazendo vítimas. Tantos anos, olha, pô, tá sempre sendo alertado isso, e acontece com a mesma, o esquema é sempre o mesmo. O idoso de 82 anos perdeu R$64 mil. O caso foi noticiado hoje, mas aconteceu no final de junho. O idoso foi abordado por dois homens perto do mercado público lá em Vacaria. Convenceram o idoso que ele ajudaria a resgatar um suposto bilhete de loteria e em troca receberia R$250 mil. E aí tem essa questão também, né? Eu não sei, não me recordo se teve operação da Polícia Civil aqui no estado sobre as agências bancárias. Como é que consegue transferir saldo da conta? Todo, o idoso perdeu todo o saldo que tinha na conta, todo o dinheiro dele, para uma conta dos golpistas. Como é que o banco não tem um protocolo de segurança? Sabe, chama o idoso num canto, conversa sozinho com ele, ó, quem que é essas pessoas que estão junto contigo? Para quem que vai essa conta? O que que eles conversaram contigo? São teus filhos? São teus parentes? Explicaram? Para que vai todo o teu dinheiro da tua conta? Como é que numa tarde, numa manhã, numa tarde, o banco libera, sabe? Quem, pô, passa por quantas pessoas dentro do banco? Passa pelo atendente do caixa, pelo gerente da conta? Como é que é tão fácil assim? Tem vezes que tu precisa do teu banco, cara, é uma burocracia, uma suspeita, uma desconfiança. Pô, como é que sempre a mesma história. Eu não me recordo agora, tô tentando lembrar que esteve alguma operação contra os bancos, sinceramente, porque numa tarde o idoso vai lá e libera todo o dinheiro da conta dele para uma pessoa desconhecida e ninguém perguntou para ele, sabe? E ninguém tentou checar, pô, tá, o idoso tá falando que é conhecido, sim, mas dá uma conferida melhor, chama o idoso num canto, conversa, ó, te passaram alguma história, para que vai esse dinheiro todo? É sempre muito fácil quando é a questão do crime, sinceramente. Teria que ter uma abordagem maior sobre isso aí. Perdeu todo o dinheiro que tinha na conta, R$64 mil, que não recupera. Não recupera esse dinheiro. Não me lembro de ter visto também matéria dizendo que golpistas foram presos e o dinheiro foi devolvido para as vítimas. 11 horas 41 minutos, matéria que está na capa do site da Espaço FM. 11 horas com 41 minutos aqui em Farroupilha, nesse momento 5 graus a temperatura. No site da Espaço tem mais informações, mais destaques variados aqui de Farroupilha, da região, todo o Rio Grande do Sul, do plantão policial, do trânsito, da agenda da cidade, utilidade pública, tudo bem completo no site da Espaço. 11 horas com 41 minutos. Deixa eu mandar aqui um abraço. Quem está mandando o recado? O Leonel. Leonel, se não me engano, é de Sapiranga. Está na sintonia participando. Leonel, aquele abraço, cara. Obrigado pela mensagem. Obrigado pela sua companhia. Também aqui quem está mandando o recado? Guilherme. Obrigado, Guilherme. Boa noite para você. Obrigado pelo recado. Ah, o Leonel está mandando aqui. Obrigado pelo elogio, Leonel, sobre a questão, o comentário sobre a questão dos golpes. Obrigado, cara. Pô, fico muito feliz, cara. Obrigado mesmo pelo elogio, pela companhia. 11 horas com 42 minutos. Aqui na Espaço, Cássia Heller.

Estadual Farroupilha celebra 99 anos com bingo nesta quarta-feira. Brasil de Farroupilha conhece tabela da Série A2. Estreia em casa contra o Aimoré. Esses outros destaques, site, aplicativo e redes sociais da Espaço FM. Encerramos com Marisa Monte e a Espaço volta às 6 da manhã com o programa Rogério Porto. Boa noite, boa quarta, até mais.

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4: Muito bom, senhoras e senhores, bom dia, com licença, vai cravar 6 da manhã no ponto temperatura. Estamos com 12.

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No Ligou, pediu, ouviu o medley Espaço FM do Fábio Júnior, linda pra caramba, pra cantar no começo da primeira à última. Em seguida, pé no fundo, quarta-feira, agito geral aqui na Espaço FM. Estamos com o Panorama Show da Informação, 6:01, 2 graus positivos, tempo bom. Aonde você estiver, nas ondas da Espaço FM, bom dia. Pode cantar junto.

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1: Senhoras e senhores, bom dia, 6:10. Esse medley do Fábio Júnior, pode ouvir ele direto. Tem aquele medley do Dante também, Ledesma, impecável. Aqui, Lígia, obrigado, pediu um medley do... A gente tem um Roupa Nova, um medley. Só que o detalhe, os caras do Roupa Nova colocaram duas ou três músicas que não é aquela, sabe... O Fábio Júnior puxou, é uma melhor do que a outra, tu sabe cantar todas, enfim, mas muito bom, tem o medley do Roupa, ele deixa a desejar, por isso que a gente não roda tanto. Deixa eu liberar destaques já em seguida. Quem tá chegando agora, bom dia, vamos dar uma acelerada, vamos esquentar. Temperatura variando entre 2 e 4 graus aqui no prédio da Espaço FM nesse momento, 4 graus positivos, o dia tá com tempo bom, a previsão é de sol hoje pra Serra Gaúcha. Temperatura hoje passa dos 16, 17 graus. 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Padre Marcelo, bom dia.
2: Ave Maria, cheia de graça, o Senhor é convosco. Bendita sois vós entre as mulheres, bendito é o fruto do vosso ventre, Jesus. Santa Maria, Mãe de Deus, rogai por nós, pecadores, agora e na hora de nossa morte. Amém. E que desça sobre você, sobre o nosso Brasil, sobre nossas famílias, a bênção do Deus Todo-Poderoso, Pai, o Filho e o Espírito Santo.
1: Amém, amém. Saúde, segurança, proteção, trabalho, felicidade, fé. Bom dia, bom dia. Excelente quarta-feira. Temperatura 4 graus. Nossa Senhora de Caravaggio, rogai por nós. Menino Jesus, abençoai-nos. Divino Espírito Santo, iluminai-nos. Divino Espírito Santo, iluminai-nos. Bom dia, bom dia. 6:12. Nossa Senhora Aparecida, Santa Ana, São José, São Joaquim, rogai por nós, Santo Antônio, Nossa Senhora da Saúde, Nossa Senhora de Fátima, Nossa Senhora Imaculada Conceição, rogai por nós, bom dia, boa viagem, São Cristóvão, rogai por nós, boa viagem, boa viagem. São Brás nos proteja, bom dia nas ondas da Espaço FM, é Panorama Show da Informação, é Sesc, a força do Sistema Fê Comércio ao seu lado. 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Bom dia, Fábio Vanderlei, um abraço, fã do Fábio Júnior, o Vanderlei do bairro Industrial. Fábio, manda aqui, Fábio Vanderlei, manda aqui uma playlist, uma seleção tua aí do Fábio, manda pra cá. Fábio Júnior tem muita música linda pra caramba. espaçofm.com.br. Uma vida a serviço da fé. Farroupilha se despede da irmã Rosa Maria Esmanioto, sepultada ontem. Tem uma história muito linda com a Escola Santa Cruz de Nova Milano, antes de ser municipalizada, foi diretora também. História linda e construção civil impulsionada na Farroupilha, com mais de 800 moradias em 2026. Prefeito Jonas aqui celebrando, comemorando. Idoso perde 64 mil no golpe do bilhete premiado. É inacreditável. 2026. Eu sempre digo, gente, vou repetir, com toda a informação que existe, ainda tem pessoas que caem no conto do bilhete. A pessoa tá por fora do planeta. Quem é conto do bilhete, por favor, adolescente investigado por homicídio, é apreendido pela Polícia Civil em Flores da Cunha. Colégio Estadual Farroupilha celebra 99 anos com um bingo gigante hoje, nessa quarta-feira, aí no Salão Luterano. Só chegar, serviço de copo e cozinha impecável. Farroupilha passa a oferecer vacina Pneumo 20 contra pneumonia e meningite. Começa agora às 7:30 em todos os os postos de saúde, secretário da saúde, Tiago Brambila, com informações já já. Brasil de Farroupilha conhece tabela da série A2, estreia em casa contra o Aimoré de São Leopoldo. Sargento morre durante treinamento com tanque do exército em Santa Maria. Caxias vai realocar 3 radares da área urbana. CSG realiza diversas obras com impacto no trânsito nessa quarta-feira. Também a destaque, colisão frontal deixa 2 feridos na BR-470 em Garibaldi. Força-tarefa remove quase 2 toneladas de fios obsoletos no bairro Volta Grande. Café com associados da CDL sobre inteligência emocional tem vagas esgotadas. Pontilhão começa a ganhar nova estrutura após danos ao acesso à linha Rio Branco, interior do município. Restam poucos ingressos amanhã. 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Amanhã começa mais um Bazar das Voluntárias aqui na 13 de maio com a Paulo Broilo, no edifício Anselmo, em frente à Livraria Niquete, aqui com a Espaço FM, exatamente pertinho aqui da Rádio Espaço, bem aqui na esquina. Detalhe, peças a partir de R$5. Não é brechó, é bazar. Muita roupa, utensílios e tem muita coisa nova, muita qualidade que vai ser vendida pela metade do preço. Tudo vai para o Hospital São Carlos. Deputado Lorenzoni articula a derrubada do veto e defende fim da taxa de licenciamento no Rio Grande do Sul. Justiça autoriza a Prefeitura de Caxias a quitar dívidas trabalhistas de funcionários das UPAs. 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Diogo, chega aí, Diogo Rodrigues, responsável pela iluminação pública aqui em Farroupilha. Ontem, mais um baita trabalho com aquele frio todo, recolhimento de fios, cabos, postes obsoletos, bairro Volta Grande, região da Rainieri Petrini. Alô, Diogo.
3: Mais uma vez uma ação positiva na Renelli Petrini. Começamos a ação pela parte da manhã, tivemos êxito, avançamos bastante aí na Renelli Petrini, faltando apenas aí uma questão de algumas quadras aí próximo ao Mercado Lázari. Fechamos aí a ação com pouco mais de 1,5 toneladas retiradas, finalizamos aí junto às empresas que ficaram no local, ainda restabelecendo o sinal para aquela região do bairro 1º de Maio, Volta Grande, onde teve aí a questão da retirada dos cabos. Migramos agora para mais uma ação na região central. Temos aí no dia 16 de julho agora, iniciaremos ali na 14 de julho e também na rua Tiradentes, ruas no entorno ali da prefeitura. Uma ação difícil novamente, a gente sabe que sempre daqui que a gente migra para a região central é um pouco mais de dificuldade, mas faremos esse trabalho então no dia 16. Já fizemos aí um levantamento de novas ações, as próximas ações migrarão para o bairro São Luís e região central. Então nas próximas semanas estaremos anunciando aí as próximas datas, logo aí depois dessa ação que teremos aí na Tiradentes.
4: Diogo, esse trabalho em conjunto com as empresas tem sido fundamental, principalmente para a retirada desses fios?
3: Com certeza, a gente vem com um diálogo forte. Esse é um trabalho que tem uma sequência grande de trabalho nos últimos anos e que agora avança bastante. Temos aí já as equipes acostumadas com o trabalho, temos a parte de iluminação pública também já habituada ao trabalho e aí começa a render um pouco melhor. Agora na região central o trabalho será um pouco mais complicado. A gente tem aí no radar a Independência, a Coronel Pena de Moraes, temos aí também a 13 de Maio, juntamente com aquelas vias que cortam aí a região central. Então, provavelmente aí agora se estendemos aí para essa região central até o final de ano e deixaremos aí um centro um pouco melhor aí na questão visual e principalmente na questão de segurança aí para os pedestres e motoristas.
1: Jogo impecável, trabalho teu, da equipe, pessoal da RGE impecável, pessoal das telefônicas, enfim, da telefonia em geral, da internet, mutirão que deu certo aí, trabalho permanentemente, retirada de fios e cabos obsoletos, postes quando necessário também, trabalho ontem na Rainieri Petrini, aí na região do Volta Grande, Santo Antônio. 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Jornais em circulação, começa com o Correio, Porto Alegre, passa para cá também a Zero. Alguns destaques de capa: gasolina mais barata, aumenta a mistura de etanol, pode ser anunciado nessa quarta. Como isso vai afetar o preço? Rio Grande do Sul registra temperatura negativa. Registra temperatura negativa nessa quarta-feira, 2 graus negativos. Aqui em Farroupilha, gente, por aqui, variando entre 2 a 4 graus positivos. Donald Trump publica vídeo de suposto bombardeio ao Irã. Correio Porto Alegre, rodada Copa ontem. Como tivemos ontem, Suíça 0, Colômbia 0 nos pênaltis, Suíça 4-3, Colômbia volta para casa, e um jogo que vai para a história da Copa, né? Se alguém tinha alguma dúvida sobre o tal de Lionel Messi, o cara é o cara e ponto. Pode até não gostar da Argentina, dos argentinos, enfim, agora salve a Argentina, que espetáculo, 2-0 Egito, os caras dão uma virada histórica, o cara é fundamental. Argentina 3-2, segue fortíssima. Egito vai voltar para casa 2. Audiência pública debate precarização em postos de saúde com nova administração. Porto Alegre, Hugo Mota mantém PLP dos combustíveis na pauta de votação da Câmara. Prefeitura afirma cobrar recomposição de equipes de nova gestora de postos de saúde. Isso é Porto Alegre. Rio Grande do Sul, pessoal de Porto Alegre podia vir em Farroupilha. Como é que a coisa funciona? Rio Grande do Sul terá mais uma manhã gelada nessa quarta, mas à tarde terá marcas amenas do sol. Na Serra tem uma previsão de dar uma subida entre 16 e 17 graus. Nos pênaltis, Suíça elimina a Colômbia e põe fim à chance de quartas de final sul-americana. São destaques, manchetes. Romário critica Endrick, Vini Júnior e Ancelotti após a eliminação do Brasil na Copa. Aqui também tu pode até não gostar do Romário, isso e aquilo, misturar assuntos. Agora, eu assisti a entrevista dele aí, na verdade é no canal dele, no canal da TV Romário aí. Ele tá com alguns convidados, enfim, críticas corretíssimas aí do Romário, não tá fora, não exagerou em nada. Também a destaque, presidente eleito da Colômbia denuncia que Petro quer dar um golpe de Estado. Paixão e Motor se transforma em parque cenográfico na Serra Gaúcha. Model Avilás tem 40 veículos expostos em recreação dos anos 20 e 30. Aonde é esse parque? Dá um toquezinho rápido aí. Qual a cidade? Nova Petrópolis. Lindo, lindo pavilhão. Alô, Nova Petrópolis. espaçofm.com.br 6:22. Bom dia.
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4: Alô, Rio Grande, 6h27, já aqui na Espaço, e por volta de 6h15, tem Espaço Móvel direto da Coiama. 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Isso aqui é CDL, a CDL não para. CDL Farroupilha, Denise Gaspareto palestrando inteligência emocional para lidar com pressão, pessoas e desafios. Muita coisa para colocar em prática na tua empresa também. E é um bate-papo produtivo com conteúdo. Vai gostar. 7h30. Detalhe que não tem mais ingresso aqui, casa cheia. Sérgio Rossi, toda a equipe, a Helena, a Márcia, que trabalhou na divulgação também, impecável aí. Parabéns, CDL, amanhã, casa cheia, café da manhã, na quinta-feira, cedinho, 7h30, no restaurante Parque dos Pinheiros, 6h28. Temperatura aqui, gente, aqui no prédio da Espaço, 4 graus. 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Bom dia nas ondas da Espaço FM. Alexandre Prati, bom dia. Homenagem para a esposa Sônia. Feliz aniversário, esposa Alexandre. O filho Juliano. Alexandre, bom dia. Juliana, feliz aniversário, Rádio Espaço. Feliz. E a Sônia, o Juliano é o filho. A Sônia, esposa, Juliana, o filho. Bom dia. Aqui, Vanderlei, um abraço, Vanderlei. Um abraço. Ivete Conferai, família querida Conferai, bom dia. Nas ondas da Espaço FM, Júlio César Castilho de Freitas. Júlio, bom dia pra ti. Pra Adelaide, pessoal da Maria Panes, bom trabalho. Pessoal na madrugada, nas ondas da Espaço Cedinho, obrigado, Júlio, obrigado, Adelaide. André, já tá em Caxias, hoje tem geada no trevo da Rota do Sol com a Estrada dos Romeiros, que o sol venha para esquentar o dia. Excelente quarta-feira a todos. André, o melhor jardineiro do Brasil. O Valderes Capelete, Fábio Júnior também assina embaixo aqui, hein? Messi, dá-lhe ontem, se alguém tinha alguma dúvida, quem é o melhor do planeta, né? Então, tem que reconhecer, ponto. Mari Jacovás, muito obrigado, bom dia, nas ondas da Espaço FM. Vargas, nas ondas da Espaço, muito obrigado, bom dia. Família de Cândido, Karine, bom dia, Karine Gomes de Cândido, nas ondas da Espaço FM. Luciano Antônio de Michele, muito obrigado, bom dia. Acabo de receber informação, falecimento da senhora Genida Silva, 78 anos, não temos ainda homenagem ou participação, o atendimento, funerária Fornec Matana, obrigado aqui pela informação. Leonardo Viegas, se o frio conserva as coisas, se o frio conserva as coisas, deveríamos ficar na cama para sempre e garantir a nossa juventude eterna. Dia gelado aqui em Florianópolis, 5 graus, a temperatura, a sensação térmica horrível. Muito, Leonardo, um abraço, excelente quarta-feira, o astral sempre muito bom nas ondas da Espaço FM. Iranim, muito obrigado, vamos chegando, 3268-2100, a gente libera 7:30, vai pro WhatsApp 99611-1971. Deixa eu agradecer também nas ondas, família Zambon, Marcelo, muito obrigado. Alô, Fernando, família Zambon, muito obrigado, bom dia. Família Mascarello, o Carlos Eduardo, nas ondas da Espaço FM, família Gasperini, Alexandre, muito obrigado, 6:31.
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4: 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Uma parada na Câmara de Vereadores, tem atividade agora de manhã, nessa quarta-feira. Presidente da Câmara Municipal, pastor Davi Almeida, passa informações sobre o treinamento para os servidores, os funcionários da Câmara, sobre o projeto Me Respeita, que vai ocorrer hoje de manhã. Ele também comenta sobre o projeto da Procuradoria da Mulher na Câmara, que vai acolher mulheres vítimas de violência doméstica. Vai ser mais um local que a mulher que sofre violência doméstica pode procurar. Pastor Davi, por favor.
6: É sempre bom estar aqui com vocês, trazendo informações da nossa movimentação aqui na Casa Legislativa. Essa semana já começa com bastante trabalho, né? E a gente, então, quarta-feira agora, vai proporcionar um treinamento de um projeto de lei que foi aprovado por nós aqui, o Me Respeita, e nós vamos estar trazendo aqui um treinamento para toda a nossa equipe de servidores da Casa Legislativa, bem como oportunizando também os vereadores a participarem desse treinamento agora, quarta-feira, pela manhã. E nós vamos também receber aqui a OAB, que vai também participar conosco deste treinamento. Então, um tema bem importante que nós estamos trabalhando aqui na Casa Legislativa, que é relacionado à Procuradoria da Mulher, Miller. Então, um projeto importante que nós aprovamos e agora vamos passar pelo treinamento. Nós já tivemos uma reunião na semana passada, quando nós conseguimos unir toda a rede de assistência à mulher, conseguimos conversar aqui com a Coordenadoria da Mulher, com o Ministério Público, com a rede de atendimento que envolve também médicos, psicólogos, etc., para que a gente possa avançar no cuidado e na prevenção do feminicídio aqui na nossa cidade.
7: Presidente, e essa Procuradoria da Mulher, quem é que vai estar atendendo? Serão os próprios vereadores que estarão envolvidos nesse processo?
6: Essa é uma pergunta bem bacana, Miller, porque nascendo a Procuradoria da Mulher, através de uma resolução de mesa, um projeto de lei que nós fizemos aqui na casa, as quatro vereadoras, elas serão procuradoras aqui na Casa Legislativa. Então, esse local de atendimento, ele servirá de acolhimento para as mulheres. Nós teremos aqui um local especial para acolher, para ouvir e prestar aquele primeiro atendimento e, posterior a isso, fazer os encaminhamentos necessários para a nossa rede. Ou seja, a Câmara de Vereadores se torna mais um local de amparo para que as mulheres possam alcançar cuidado, bem como as famílias e bem como os homens também, né? A casa, ela se torna um lugar para ouvir as famílias e a gente poder dar uma direção para que elas possam ser cuidadas e tratadas dentro daquilo que será necessário e apontado pelas vereadoras que serão as procuradoras nesse momento.
7: A Casa Legislativa passa a ser mais uma instituição na rede de proteção a essas mulheres?
6: Com certeza, a Casa Legislativa passa a ser um lugar de cuidado. Nos aliamos à Coordenadoria da Mulher, nos aliamos ao Ministério Público, à Sala das Margaridas. Ou seja, é um local que é muito procurado porque os vereadores trazem essas demandas, as famílias procuram os vereadores e às vezes as pessoas inibidas, né, não tem um local às vezes para conversar. Hoje nós vamos ter, ou melhor, nos próximos dias nós vamos ter um lugar discreto, acolhedor, que as pessoas vão poder trazer as demandas e a gente vai poder dar um direcionamento para elas serem cuidadas.
7: E o horário de atendimento será no horário normal da casa?
6: Será no horário normal da casa. Todos os nossos funcionários estarão, perdão, todos os nossos servidores estarão preparados para o primeiro acolhimento e assim que tiver alguma demanda, com certeza as procuradoras serão acionadas e nós então daremos o andamento ao nosso atendimento. Nós preparamos uma ficha de atendimento, né? Essa pessoa, ela vai chegar aqui, ela vai ser identificada, ela vai contar para nós um pouquinho do que está acontecendo, qual é a demanda, né, que ela está sofrendo, e nós vamos então dar para ela essa direção, né, essa direção para que ela possa buscar esse acolhimento junto aos órgãos competentes e a gente avançar no cuidado das pessoas. A Câmara de Vereadores está muito envolvida nesse tema, né, e a gente vê que nós temos quatro vereadoras competentíssimas que vão poder aí estar trabalhando na Procuradoria.
8: Pastor Davi Almeida, presidente da Câmara de Vereadores. Pessoal comentando aqui um assunto que fica teoricamente por mais um local para mulher procurar ajuda, mas Farroupilha já tem uma coordenação, um trabalho direto, profissionais são pagos pelo município. A Câmara agora não é que vai criar mais despesa, vem com uma concorrência, né? Tu acha que, se não vai na prefeitura, vai na Câmara, enfim, mas tá aí, o trabalho está sendo lançado. Há diálogo entre Câmara e prefeitura? Você que a Silvana de Lima se manifestasse até a respeito, que é a coordenadora da mulher, a primeira dama também, mais um serviço colocado de disposição, mas não divide, não seria bom sempre concentrar e o trabalho ser todo ele de uma linha direto, né? Abrir, é um assunto interessante aí, porque teoricamente fica tudo muito bom, quero ver na prática, não divide, né? De repente concentra na coordenadoria, assim é mais um local, 6:38, quanto mais melhor, enfim, mas já temos uma coordenadoria na prefeitura, a Câmara cria um trabalho paralelo, né? Vem agregar ou vem separar, ou vem de repente criar mais um meio de repente, porque o objetivo é auxiliar e resolver ou amenizar. Tô recebendo aqui o obituário, Grupo L Fórmula, Caxias do Sul, Caxias, Írio Zanetti, idade 92 anos, Anida Knack Guerra, 94, Ivanete Cola de Jesus, 50 anos, Ivo Sirtoli, 83, Pedro Edir Borges, 76 anos, em Bento, Helena Ferronato Possamai, 74 anos, Luiz Pereira da Luz, 80 anos de idade. aqui, repito, Bento, Helena Ferronato Possamay e Luiz Pereira da Luz, em Farroupilha, em São Marcos, Grupo L Fórmula, nenhum atendimento até o presente momento. Santa Maria, Jorge André Irion Jobim, 74 anos, Luiz Sérgio Fassbinder, 68, Nairo Gomes Moreira, 89 anos, Santa Maria também, Márcio Alberto dos Reis, 57 anos, Osório, nenhum atendimento, obrigado. Grupo L Fórmula, Memorial Crematório e Capela São José, 6:39. A funerária Fornec Matana, não temos aqui participação, apenas o nome, Geni da Silva, 78 anos, moradora, bairro Industrial, Farroupilha. Muito obrigado aqui, informação, deixa eu liberar também, gente, o WhatsApp da Espaço, aquela informação diária. Tem sugestão de pauta, assuntos que você gostaria que a Rádio Espaço abordasse, envia para cá pelo WhatsApp 99611-1971. Que a presença da reportagem da Espaço 99611-1971. 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
8: Tempo bom, Serra Gaúcha, de tempo bom, previsão é de sol, temperatura aqui no prédio da Espaço FM, 4 graus. 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
4: Agora 6h45, vamos lá com o espetáculo pro novo dia. Em seguida tem Espaço Móvel direto de manhã cedinho, direto da Coyama Odontologia. 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Vamos lá com o despertar pro novo dia. Já também tem o Feliz Aniversário Espaço. Feliz Aniversário, que delícia. 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Tempo bom nesse momento, com nebulosidade, a previsão é de sol, a previsão é de subir a temperatura. Manhã fria, gelada. Estamos com 4 graus aqui no prédio da Espaço FM. Alô Caravaggio, Rudinei Torres, tá 2 graus no digital aí na esplanada do santuário. Rudinei Torres, bom dia. 6h47.
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17: Caros amigos e amigas, o nosso cordial bom dia. Saudamos a todos os que nos acompanham pela Rádio Espaço FM neste dia 8 de julho. Hoje somos presenteados com o belo evangelho do dia, que nos recorda o envio de Jesus sobre os apóstolos. Naquele tempo, Jesus chamou os 12 discípulos e deu-lhes poder para expulsarem os espíritos maus e para curarem todo tipo de doença e enfermidade. Estes são os nomes dos 12 apóstolos. Primeiro, Simão, chamado Pedro; André, seu irmão; Tiago, filho de Zebedeu, e seu irmão João; Filipe, Bartolomeu; Tomé e Mateus, o cobrador de impostos; Tiago, filho de Alfeu; e Tadeu, Simão, o Zelota; e Judas Iscariotes, que foi o traidor de Jesus. Jesus enviou esses 12 com as seguintes recomendações: não deveis ir aonde moram os pagãos, nem entrar na cidade dos samaritanos. Ide ante as ovelhas perdidas da casa de Israel. Em vosso caminho anunciai: o reino dos céus está próximo. Caros irmãos e irmãs, esse evangelho recorda para nós o chamado de Deus. Ele que nos escolhe, nos elege, nos dá o dom da vocação e ao mesmo tempo nos envia para sermos anunciadores do seu reino de amor e da proximidade do reino de Deus, que acontece no próprio Jesus. Jesus. A evangelização é um desafio de todos nós e por isso é o evangelho que nos motiva também a nossa paróquia para que no mês de agosto, nos dias 21 a 31, possamos fazer bem as santas missões do Jubileu da Esperança na comunidade da Igreja Matriz, que é enorme, grande, e também na comunidade Jesus Misericordioso. E no dia 30, celebrando os Santos Apóstolos, as imagens que estão presentes na nossa Igreja Matriz. Que este evangelho motive a todos os nossos leigos, lideranças e povo de Deus para vivenciarmos e praticarmos bem este evangelho. Gostaria de recordar, sobretudo no final de semana, que na próxima sexta-feira as missas serão às 12h e 18h30, sempre rezadas nas intenções dos dizimistas. E no dia 11, segundo sábado, as missas serão 16h na comunidade São Paulo da Cruz, 16h30 celebração da palavra na comunidade São Cristóvão, 18h na Igreja Matriz. E no dia 12, segundo domingo, 8h45 na Igreja Nossa Senhora do Rosário, bairro São Luís, às 10h na Igreja Matriz, às 11h na comunidade São José, com a presença do coral Infanto Juvenil Canarinhos de Farroupilha, e que após também promovem o almoço beneficente, uma confraternização para ajudar nos trabalhos do coral conhecido como Canarinhos, aqui de Farroupilha. Quero aproveitar para lembrar que estamos no mês do dízimo e em todas as missas estamos rezando na intenção dos dizimistas, das suas famílias, dos falecidos e também de modo especial aos doentes, enfermos, idosos que estão em cada família e os seus cuidadores. Sempre fazemos essa intenção especial, mas junto com a diocese de modo mais especial e intensivo no mês de julho, conhecido como mês do dízimo para todas as paróquias e comunidades. Para quem desejar participar do almoço no dia 30 de agosto, já pode procurar o seu ingresso na secretaria paroquial com os casais festeiros ou também comigo. O almoço é a festa do Sagrado Coração de Jesus, os Santos Apóstolos e Nossa Senhora de Caravaggio, que realizamos aqui na paróquia. Finalizamos esse momento e pedimos a invocação, a bênção de todos os santos apóstolos, sobre todos nós, nossa família, nossos trabalhos e sobre todos os animadores do povo do Senhor. Em nome do Pai, do Filho e do Espírito Santo. Amém. Um bom dia para todos.
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4: Agora 6h53, quem tá chegando agora, bom dia, boas-vindas, tempo bom, frio pra caramba, tá variando entre 2-4 graus, previsão pra hoje é tempo bom. Falando em tempo bom, Espaço Móvel chamando cedinho da manhã, 6h53, jornalista Jerônimo Filho tá direto da Coiama Odontologia. 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

0: 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Hora, 7:03.
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0: Senhoras e senhores, muito obrigado. Buscaíno Imóveis e Projetos, Cooperativa Vinícola São João, SESC, a força do Sistema Fé Comércio, ao seu lado, de volta amanhã cedinho, a partir das 6, Panorama Primeiro Tempo, segue o show da informação. 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Alô, Rio Grande, 7:05, hora de dizer feliz aniversário, Rádio Espaço, feliz aniversário, que delícia. 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Feliz aniversário, Espaço. Feliz aniversário, que delícia. Gisele Ferreira Rodrigues, Rosemar Korseski, homenagem Malharia Anselme, Lucas Lima Pereira, homenagem Troféu Trombini Farroupilha Esporte e Lazer, Francine Ribeiro Grandine, Gabriel Olinto.

0: Tu Pereira, Lázaro Leite Paiva, Tânia Terezinha Maciel, Big Vernal Homenagem, Helena Simone Oliveira, Sofia Bax Bentaque Gomes, Big Baby, Helena Mantovani, Pedro Henrique Vieira da Silva, homenagem do Acolher Big Fer, Fernando de Aguiar Flores, homenagem da mãe Flávia e do Acolher Big Fer, bom dia, todos os integrantes da Alcateia Amigos da Natureza, Grupo Escoteiro Roxinol da Serra, feliz aniversário Roberto José Minella, o Roberto Josué Minella e o Renato Stefano Minella, feliz aniversário Máquina Sazi, Lucas Wentz e Adelmo de Souza, alô Grupo Sazi. Deixa eu mandar um abraço, família Minella, Roberto, Renato, feliz aniversário. Feliz aniversário, Italino Zanchetti. Homenagem do Farroupilha Runners, Adair Pertile. Homenagem da esposa Terezinha. Filhos Diogo, Diane e Deise. A nora Sandra, o genro Matheus, a neta Luísa. Bianca Espíndola dos Santos. Homenagem da mãe Vanusa. O irmão Luan, a cunhada Thalia. A avó Terezinha, familiares e amigos. Hoje, o Bolivar Antônio Pascoal Júnior, fisioterapeuta, homenagem dos pais Bolivar e Anitta, a irmã Amanda, família querida Júnior, feliz aniversário, parabéns pela família, parabéns pelo teu trabalho hoje, fisioterapeuta que é referência hoje, Rio Grande afora, o Bolivar Antônio Pascoal Júnior, feliz aniversário Celestino Rênica, homenagem da esposa Dilva, os filhos Wagner, Deise e Bruna, os genros Luiz e Natanael, a nora Natália, os netos Isabela, Lorenzo e Vicente. Feliz aniversário, Celestino. Obrigado pelo carinho com a Espaço Sempre. Diego Onze, homenagem da esposa Patrícia, os pais Enio e Marinês, Edson Dagoberto Gonçalves da Silva, a esposa Nelly, os filhos Alain, Daiane e Késia, os genros Evandro, Vinícius e Caroline, os netos Luiz, Brenda e Ravi, Iracema Fátima Antunes, o esposo Jorge, o filho Marcos, a nora Maribel, os netos Cauã e Camille, hoje Iraci Tomazini, as irmãs Emma, Ângela Rosane, amiga Irma, Carona, Rádio Espaço e que delícia, família Tomazini, bom dia, e Vainer Andrei dos Santos, Hauman, homenagem da mãe Celuíra, Carona, Rádio Espaço e que delícia, Júlio César Robetti, os avós Ulides e Araci, padrinho Sidney, Sidney Robetti, bom dia, família Robetti, Lisiane Campeão, homenagem do esposo Christian, os pais Neiva e Ari, os irmãos Daiane e Diego, cunhada Débora, filiados Elise, Arthur e Pablo. Hoje, feliz aniversário, Nelson José e Odete Gobato Molon. Aniversário de casamento, os filhos André, Alencar e Ariel. Noras Fabiane e Catiane, o neto Andrei, Salete Baranoski, homenagem da comadre Elaine. Sônia Táparo, homenagem, familiares e amigos, Thaís Menta Decol, os pais Oscar e Eliane, a irmã Elis. Feliz aniversário, Theo Perini, homenagem do tio Daniel. Tem mais aqui, gente. 11 da manhã, envia tua homenagem pra cá. A partir das 7:30 pode ligar direto também. Envia pelo WhatsApp. Utiliza o WhatsApp 99611-1971. Homenagem completa às 11 e também às 5 da tarde. Carinho, lembrança, espaço e que delícia. Senhoras e senhores, 7:10, estamos na Espaço FM, é Panorama Show de Informação. 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
0: Agora 7:12, deixa eu aproveitar esse horário, 7:12. 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Me dá um tempo em seguida. 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
1: Senhoras e senhores, bom dia. Tempo bom, frio pra caramba. Variando entre 2 e 4 graus positivos. Gente, só vou pedir o favor de sempre, porque hoje, quando começa a clarear agora, já tá clareando bonito, tem visual aqui bonito da geada. Tomara que não tenha prejudicado, que ela venha 100% aqui, o pessoal do interior também. O Rudi Freitas aqui manda recado: amanhecer gelado no Santa Rita. Visual, a geada bonita. Já já o sol começa a mostrar a cara também. Aqui, Sirineu, um abraço, Sirineu. Tiver mais fotos, manda aqui. Aqui deixou o carro de fora aqui, completamente Antônio Prado, muito frio. Sirineu, pessoal de Antônio Prado, me manda mais fotos, que o lugar é lindo que vocês estão aí. Nossa, nossa, manda mais fotos aí, Sirineu. Que o lugar lindo, pá, com essa geada, um espetáculo aqui. Bom dia, deixa eu dar uma ampliada na foto. Olha só, Farroupilha, aí no letreiro, na Avenida Santa Rita, no trevo do Santa Rita. Branquinha, a grama aí com o nascer aqui. Deixa eu ver aqui. E a lua? Não é a lua, é um refletor aqui. Tudo certo. Karina, colete Karina, tiver mais foto, manda pra cá. Bonita foto, bonita. João Dias, Nova Sardenha, muito frio. Aqui o Ito tem a questão de lixo jogado. A ligação tá muito baixa aí, mas Ito, por favor.
2: Bom dia, Rogério. Olha só, eu passei agora ali na Rainer Petrini, 2 pontos de lixo. Olha só como é que tá o lixo, tudo espalhado. Primeiro de maio não merece isso, Rogério. Obrigado, Rogério. Dá um toque aí.
1: Um toque forte aí, por favor aí. Ito, muito obrigado. Gente, isso aqui é questão nossa, educação aí, gente. Não adianta ficar cobrando, aí Cofar faz o que tem que fazer. Agora isso aqui é o pessoal, os catadores, o pessoal que... É falta de educação, tem que ter fiscalização, a prefeitura tem que se envolver no assunto, parceria com a Cofar, com Brigada Militar e tudo mais. Chegou um limite aí, Farroupilha não tem, não merecemos isso, não tem nada a ver com a nossa cara aí. Sidney Querubim, obrigado, Sidney. Ótima quarta-feira para todos. Tiver mais fotos, manda pra cá. Qual é o bairro aí, Sidney? Geada, né? Gelo na manhã. Muito obrigado. Deixa eu liberar aqui. Eu falava há pouco dos aniversariantes. A gente tem aniversariantes queridíssimos aqui. O Bolivar Pascoal Júnior, um dos grandes fisioterapeutas que a gente tem, não só na Serra, Rio Grande afora. Bolivar Júnior, feliz aniversário. Obrigado por trazer tanta alegria, luz e orgulho para nossa família. Que esse novo ciclo seja cheio de conquistas, boas risadas e muita saúde. Parabéns, filho, te amamos para sempre. Aqui a mãe, a secretária Anitta Pascoal, da Ação Social Habitação. Bolivar, Amanda, Anitta, parabéns aí pela família aí. Bolivar tem que se orgulhar dos pais queridos aí. Anitta, muito obrigado. Júnior, feliz aniversário. Aqui, manhã gelada. Só o seguinte, me dá o bairro sempre aqui. Tiver mais fotos, Vander, tiver mais fotos, manda pra cá. Envia pra cá. Caravaggio tem mais fotos, o Rudinei foi o primeiro que mandou pra cá. O digital aí na praça, na esplanada linda do santuário, 2 graus positivos. Manda, envia fotos pra cá. Coloca o endereço no bairro Santa Catarina, Querubim. Sidney, muito obrigado. 7:19.
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1: 7:21, repito, 7:21, temperatura 4 graus, bom dia. Deixa eu registrar, é que o visual fica bonito aqui, gente. Eu vou agradecer, o Cirineu, eu vou te incomodar porque as fotos estão tão lindas, se tiver mais, manda. Qual a localidade aí, que foto, em que local é esse? De Antônio Prado, nossa, gente, foto linda pra caramba aqui, geada branquinha, pegou, veio pesada, e alô Antônio Prado, pessoal do interior principalmente, bairros, enfim, manda pra cá, fotos bonitas aí com visual, sol já vai aparecer também. Cirineu, manda aqui, qual é a localidade? Santa Catarina também, bairro Santa Catarina, muito bom, amanhecer gelado na região do Nova Vicenza, fotos, envia pra cá pelo WhatsApp 9, depois a equipe da redação faz uma galeria de fotos, toda refeição com peixe é mais saudável e deixa você com sensação leve e feliz. 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Deixa eu mandar um bom dia muito especial a toda a equipe do Multi aí do Rio de Janeiro, família Nienoff, Gilberto, tua família querida, tua equipe, parabéns. Ontem, fora do ar, a gente conversava aqui no encerramento do fim de expediente, secretário da Saúde, o Tiago Brambila, o vice-prefeito Tiago Brunet, e o Tiago Brunet, Gilberto, vale a pena esse testemunho. 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Gilberto Nienoff, toda a tua equipe, família querido, Multi aí do Rio de Janeiro, dando exemplo, um testemunho do Tiago Brunet que vale a pena. Gilberto, um abraço, excelente quarta-feira. 7:23, é muito bom comprar em Sérgio Rossi, materiais de construção. 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É Sérgio Rossi, materiais de construção. 7:24, uma parada. 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
6: Os requisitos para iniciar no curso é que o aluno tenha 17 anos e meio no momento da matrícula ou mais, e que ele esteja cursando no mínimo segundo, terceiro ano do ensino médio ou já tenha concluído. Assim ele já pode ingressar no curso.
1: Os valores?
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1: Essa turma que está sendo montada agora começa quando? Repete.
6: Dia 18 de agosto.
1: Manhã?
6: Turno da manhã, a partir das 8 até o meio-dia, e o turno da noite começa das 19h30 às 22h30.
1: Duas turmas,
6: né? Duas turmas. Tem para escolher. E uma formação rápida, né? A gente está falando de cerca de 2 anos a 2 anos e 4 meses, já apto para atuar na área, solicitar o Corém e fazer a saúde brilhar assim na vida. E o legal é que muita gente tem essa restrição que o técnico em enfermagem fica exclusivo para o paciente, mas na verdade ele trabalha em clínicas, UBSs, pode trabalhar em hospital, consultórios, pronto atendimento, home care, que é trabalhar em casa, cuidando de alguma pessoa que precisa desses cuidados específicos. Então, empresas, são muitas áreas, são muitas possibilidades dentro de uma só área, que é a área da saúde.
1: 7h28, tem mais uma informação, que são cursos gratuitos. Esse curso, gente, eu peço para você ajudar na divulgação, porque o técnico em enfermagem, o Senac de Farroupilha, é o único que tem esse curso para a região inteira. 2018-1199, o fone fixo, o WhatsApp é 2018-1233. Tem vagas para o curso, a turma da manhã, e também tem uma turma da noite. Começa dia 18 de agosto, 7h29. Já tem um contato também com o Tiago Brambila. Vai começar hoje vacinação aqui em Farroupilha. Vacinação aqui em Farroupilha. A Pneumo 20, tá começando agora às 7h30 em seguida. 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Adílio Deliberali, muito obrigado, bom dia. Zero grau marcando o digital aí na região da Tramontina Store, da Haldei, do Golden. Muito bom aí na 122, zero grau no digital. Tem fotos com a geada bonita, branquinha hoje de manhã. Manda pelo WhatsApp 99611-1971. Oirani Rodier. Oirani, fotógrafo aí profissional. Foto linda. O sol nascendo com a igreja aí do bairro Cinquentenário, São Brás. Nos proteja, rogai por nós. Que foto linda aí. Tiver mais fotos com a branquinha, com a geada, manda pra cá, Irani. Parabéns, muito obrigado. 7h30, 7h30. 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
6: Nós estamos também com o edital aberto para o curso gratuito do nosso programa PSG Assistente de Recursos Humanos. O edital está disponível no nosso site, mas a gente pode passar também através do WhatsApp. Ele é um curso que está acontecendo no turno da manhã, sem custo nenhum, não tem taxa de matrícula, nada, nada. Realmente gratuito. Vai acontecer de segunda a quinta-feira, das 8 ao meio-dia também. E o interessante é que o aluno precisa ter 15 anos completo, ensino médio em andamento ou mais, é claro, né? E a renda per capita de até 2,5 salários mínimos. Além desse, Rogério, a gente tem os cursos mais rapidinho, que são cursos de qualificação do programa Movimenta Comércio, que inclusive um inicia agora, nesse sábado, técnicas básicas de auxiliar administrativo, técnicas de vendas e negociação e também um curso muito bacana de marketing digital para iniciantes. Assistente de Recursos Humanos, técnicas básicas de auxiliar administrativo, técnicas de vendas e negociação e marketing digital para iniciantes.
1: São quatro.
6: Quatro cursos gratuitos.
1: Algo
6: os
1: mais.
6: Os últimos em... cursos do ano.
1: Ah, não. É pra gente fechar.
6: Pra gente encerrar com chave de ouro, isso aí. Pra agosto é o técnico, quem é da área da moda, temos o curso de consultoria, temos idiomas pra iniciar também, libras, espanhol, inglês, ainda tem bastante curso na nossa programação, informática, e quem tiver interesse pode estar vindo ao nosso encontro lá presencialmente ou também falando pelos nossos meios de comunicação.
1: Eu acho legal o seguinte, valores sempre, não é o problema, você sempre foi se encaixar na realidade do aluno interessado, né?
6: Sim, com certeza, não, valores não é o problema e todos praticamente os nossos clientes se encaixam em alguma parceria de desconto. Se não se encaixa em alguma parceria de desconto, normalmente pega um período de campanha em que o desconto também está acontecendo. Inclusive, em agosto tem a campanha de Dia dos Pais. Então, quem quer aproveitar já o curso de informática gratuito, é o momento, é agora.
1: Grace, parabéns a ti e toda a equipe da Ivandra Escotar, nossa diretora Senac Farroupilha. Cursos de graça, uma série de cursos gratuitos, recursos humanos, aqui uma série e a oportunidade para escolher turmas também. 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Qualquer novidade, Grace, por favor, não perca tempo. 7:33. Tô pedindo fotos aqui, gente. Fotos que dá pra gente fazer uma galeria de fotos com geada bonita hoje de manhã. O sol tá mostrando a cara. Muito obrigado. Deixa eu agradecer aqui os ouvintes. Eu vou pedir Miller na redação. A Vanessa Dallagnol aqui passa informação. Ouvintes já tinham ligado no começo da manhã também. De repente, um contato com o nosso tenente coronel Giovanni. Sei que a brigada agora com o período eleitoral, uma coisa que não dá pra entender. É lei, obrigação. Não tem mais como passar notícia. Informação, uma coisa bem delicada, isso aí é bom, perde contato, né? O trabalho, enfim, a lei eleitoral, alguma coisa assim, não pode mais passar informação. Aqui, Polícia Civil também, até para orientar a população, não pode deixar de informar. Gostaria de saber qual o número para falar com polícia, não tô conseguindo. Bairro Centenário, essa madrugada teve tiroteio por aqui. Os vizinhos tentando ligar para a polícia, nenhum número atende, os números que estão à disposição. 190 no operante, enfim. Brigada Militar informa a população de Farroupilha apavorada. Estamos nos sentindo sem segurança. Bairro Centenário. Que houve aí? Que houve de problema no Centenário e região? Polícia aí passa informação, orienta. Muito obrigado aqui, Osmiro Trevisol. Osmiro, um abraço. Se tiver foto também, manda pra cá. Redação agradece. 7:34. E atenção. Amanhã, quinta-feira, sexta e sábado, as voluntárias da saúde convidam para o Bazar Solidário neste final de semana. Amanhã é à tarde, quinta, da 13h às 18h. Na sexta-feira, das 8h30 às 17h30. Sábado, das 8h30 às 17h. 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Amanhã já começa a tarde, da 1:30 até as 6 da tarde. 7:36. Muito obrigado aqui. Fotos, opa, de novo problema com água suja. Informação aqui no bairro Monte Pascoal, rua Santo Ângelo, água está horrível. Água suja, de novo, Letícia, muito obrigado. Henrique Piccoli, parabéns, Henrique. Fotos no Santa Rita, próximo ao campo do Pipereta, fotos da Busa, Capela de Todos os Santos. Henrique, muito obrigado pelo presente aí. Tem foto, vamos fazer uma galeria bonita, o sol aparecendo aí com a geada bonita, branquinha. 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Já vou avisando, amanhã o Márcio e a Ellen e o Márcio vão estar amanhã, quinta-feira, no fim de expediente, anunciando mega promoção. Fica ligado. Tiago Brambina, conexão com a gente, porque está começando agora 7:30. Está começando agora 7:37. Começa hoje vacinação, a vacina Pneumo 20 infantil. Secretário da Saúde, Tiago Brambila.
7: Quarta-feira, 7:30 da manhã, em todas as unidades de saúde, que é uma vacina que até então nós só tínhamos na rede privada, que é a vacina da Pneumo 20, que ela previne, entre os mais diversos vírus, a pneumonia, que é a principal causadora de internações nesse momento, a questão também da meningite, da otite média e outros 17 vírus que podem vir a acometer as crianças nesse primeiro momento. Elas são divididas em três doses, Rogério. A primeira dose aos 2 meses, a segunda dose aos 4 meses e o reforço com 1 ano de idade. Então, quem já tem o esquema vacinal completo das 2 doses antes de 1 ano e reforço, não faz mais nenhuma dose. Quem ainda não tem, tá faltando, eu fiz a primeira dose, porque a gente sabe que algumas pessoas procuram essas vacinas na rede privada. Fiz a primeira dose na rede privada, posso fazer a segunda e o reforço no SUS? Pode. Então, quem tiver dentro da faixa etária 2 meses, 4 meses e 1 ano e ainda não realizou o esquema, está disponível em todas as unidades de saúde.
1: Tiago, muito obrigado. Vamos ampliar aí. O Tiago tem outras informações também, os mutirões. A questão vai ter amanhã, quinta-feira, vai ter semana que vem mutirões para fazer os testes aí para a questão de doação de medula óssea, para ajudar o garoto que está internado em Caxias. Depois o pai também dá uma atualizada para a gente. Vai ter mutirão amanhã, vai ter semana que vem. Tiago, só destaque essa vacina Pneumo 20 infantil. Essa vacina é hiper importante. Atenção, pais. Pneumo 20 infantil, a partir de agora, já está nos postos aguardando os pais. É indicada para prevenir infecções graves causadas aqui. Não vou ler o nome da bactéria, mas ela protege contra 20 tipos diferentes da bactéria, prevenindo doenças como pneumonia, meningite bacteriana, otite média aguda, sepse, que é infecção generalizada no sangue, bacteremia, infecção na corrente sanguínea. Uma baita de uma vacina, né? Com histórico Pneumo 20 infantil, já está à disposição agora, a partir das 7:30, em todos os postos de saúde. Tiago, vai ampliando aqui, a informação é necessária. 7:40, repito, 7:40. Sol lindamente brilhando e muito frio. Temperatura aqui, gente, 4 graus. 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Virando 7:41. 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Eu vou fazer um intervalo e a gente vai intercalar, porque a gente vai ter amanhã uma quinta-feira agitada. O que vai ter de evento amanhã? São mais de 4-5 grandes eventos amanhã, uma quinta-feira. Pé no fundo, vamos dar uma geral, eventos que ainda tem vagas, enfim, tem show com o melhor do Tim Maia, com o Tonho Croco, tem Proerd, tem queijos e vinhos, tem uma infinidade, tem café da manhã, amanhã de manhã cedinho, CDL no Parque dos Pinheiros, zero circulando, capa, finanças estaduais, após veto, Eduardo Leite tenta convencer deputados a manter taxa de licenciamento que não precisa mais. Eduardo Leite barrou projeto que extinguia cobrança sobre donos de veículos e diz que o estado não pode perder receita. Mas tá aí, não se utiliza. Cara, a oposição articula derrubada. Votaram unanimemente aí, por favor. Esse é o Eduardo Leite. 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Brasil se despede de Benedito Rui Barbosa, mestre das novelas. Novos caminhos para lazer na orla do Lami. Alô, Lami Porto Alegre, balança, mas não cai. Depois de choro e alívio no fim, Messi foi exaltado. Argentina flerta com eliminação e renasce nos últimos minutos com virada que vai para a história das Copas do Mundo. 3-2 no Egito e o cara se chama Messi, ponto final. Suíça bate Colômbia e será adversária dos hermanos nas quartas de final. Dúvida na seleção é entre manutenção do camisa 1 ou transição no gol. Pessoal da imprensa aí, que eu falo imprensa que tá diretamente, né? Que ganha com Copa do Mundo, enfim. Brasil, ok. E vão manter a mesma turminha na organização também. 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Sol brilhando, temperatura 4 graus.
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1: Agora 7h47, manhã tá linda, frio pra caramba, 4 graus por aqui. Vitória, muito obrigado. Vitória pede aqui como ela pode doar, fazer a tirada de sangue, enfim. Vitória, pra amanhã, as vagas estão já esgotadas. Eu vou pedir, Diana, só complementa pra Vitória, o secretário Tiago Brambila, ele vai ampliar. Semana que vem vai ter mais um mutirão. Prefeito Jonas aqui, impecável, junto com o Emox. Semana que vem vai ter mais um mutirão. 7h48, só na Obra e Cia. 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Obra e Cia, Luiz Carlos Miller, redação tá chamando. Miller, 7h49, bom dia, que temos aí?
10: Bom dia, Rogério, amigos da Espaço FM. Rogério, temos um óbito em Farroupilha, aqui na região do bairro Centenário, na rua Caetano Grendene, por volta das 4h. Um corpo foi alvejado a tiros na cabeça e no braço. A brigada militar compareceu ao local, SAMU também atestou não ter mais, ou melhor, ele atestou o óbito deste rapaz, não tem a identificação dele. Conversei há pouco com o coronel Caetano, que está assumindo o 36º BPM. As informações que ele nos passa são de que aparentemente é um usuário de drogas e ele não tinha documentação, também não tinha identificação, não se tem testemunha também deste homicídio. Então o corpo foi encaminhado ao DML de Caxias do Sul e aparentemente tinha dois tiros, um na cabeça e um no braço. Isso aconteceu por volta das 4 horas da manhã. A Polícia Civil também já compareceu ao local. O caso agora está com o delegado Fernando Cruz Alexandre. E a Brigada Militar fez todo o isolamento para o recolhimento do corpo, que, como disse, já está em Caxias do Sul, no DML. É um corpo de um homem, aproximadamente 35, 40 anos, mas não tem a identificação, Rogério.
1: 35 a 40 é bairro Centenário. Tem nome da rua, alguma
10: na
1: coisa?
10: Na rua Caetano Grindene, no bairro Centenário. Por volta das 4 horas da manhã, esse homem foi alvejado com dois tiros. Aparentemente, em princípio, um na cabeça e um no braço. É possível que tenha mais, mas o que se teve preliminarmente foi de que dois tiros, um no, na cabeça e um no braço.
1: Mire, qualquer novidade, prioridade é tua. E muito obrigado, 751. Obrigado aos ouvintes que enviaram, porque o pessoal viu o tiroteio, chamavam a polícia, enfim, tiveram dificuldade também. 751. Comandante, muito obrigado. 751. 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Muito obrigado, Jussara Perini. Família Perini, querida. Jussara, muito obrigado aqui. Neblina fechada na linha 30, a linda linha 30. Ô, Jussara, vocês moram num lugar lindo, muito. Que cuidado que vocês têm aí. Um paraíso lindo aqui. Com uma cerração, com uma neblina, com uma geada impecável aí. 2,2 no termômetro aí, 2,2 graus, linha 30. Jussara Perini, muito obrigado. Gente que tá acordando de manhã, vai fazer sua higiene, vai fazer o café, abre a torneira, a água tá saindo suja, tá com cor, faz o protocolo junto a Corsan, nos avisa também. Utiliza o WhatsApp 99611-1971. Ora, 7:52. 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Casa cheia, amanhã tem café da manhã, CDL Farroupilha, presidente Sérgio Rossi, passa informação para quem deixa para a reta final, por isso que a gente sempre alerta, pintou o convite, já adquire teu ingresso, no caso aqui, um ingresso é gratuito, quem quiser para mais alguém da loja, da empresa, 45, não associado, só que o detalhe, casa cheia, para assistir a palestrante Denise Gaspareto, o tema de amanhã, inteligência emocional. Como lidar com a nossa pressão, com a pressão diária que a gente recebe, pessoas, desafios. Sérgio Rossi, presidente CDL Farroupilha.
11: Nós estamos muito felizes porque nós fizemos dois cursos sobre vendas com a Denise Gaspareto e os dois cursos vagas esgotadas bem antecipadamente. Aliás, foram duas edições, na verdade, com o mesmo tema. E agora, aí então decidimos fazer um café da manhã, então que podíamos então abrir mais, para mais pessoas, 120, 130 pessoas por aí. E para nossa alegria, ontem esgotaram-se as vagas, não tem mais vagas para esse café da manhã. É uma promoção muito boa que o CDL faz sempre, o ingresso para o associado gratuito, se quiser levar mais alguém, então paga uma diferença. É uma promoção muito boa. E é sobre um tema que é do momento, é um tema muito importante, que é a inteligência emocional, que nós estejamos sempre preparados para agir de forma correta com relação à inteligência emocional, a pressão que nós temos com nossos funcionários, com os nossos desafios, enfim, que a gente leva isso com leveza. Ela vai nos ensinar muito isso no café da manhã do dia 9. às 7:30 da manhã no Parque dos Pinheiros, então. E nós vamos procurar ouvi-la, porque ela é uma pessoa muito inteligente e ela vai nos dar caminhos para que se fala, para que se lide com isso sempre da maneira melhor possível, para que todos fiquem felizes, patrões, funcionários, e também que a nossa produtividade cada vez aumente mais, porém de maneira inteligente, de maneira que as emoções de todos os lados sejam sempre boas.
10: Quando se tem um evento como esse, presidente, em que os ingressos antecipadamente foram esgotados, isto mostra a força da entidade no sentido de trazer bons temas também aos seus associados.
11: Sim, nós demoramos muito para achar esse nome que nós queríamos muito trazê-la para Farroupilha. E a gente fez então esses dois cursos sobre vendas, que todo mundo saiu de lá encantado, deu um feedback maravilhoso. E daí nós, conversando um dia com ela pós-curso, de se ela abordaria sobre esse tema. Disse, não, mas esse tema eu tô me especializando nele, tal. Aí já na hora contratamos ela para um café da manhã, que é então dia 9 agora, 7:30 da manhã. E se você por acaso não puder ir, porque infelizmente não temos mais vagas, procure depois conversar com os colegas que foram, e quem sabe lá que num futuro podemos trazê-la novamente, porque ela realmente é uma pessoa fantástica. Ela vai nos dar muitas informações, muitas maneiras de conduzir todas essas coisas novas que vão surgindo a cada dia.
1: Obrigado, Rossi. Casa cheia amanhã, café com associados, com a Denise Gasparetto. A Denise é aquela palestrante que vai na praticidade, não só aquele blá blá blá de teoria. Ela fala o que é para colocar, aplicar na tua empresa, na tua loja. Inteligência emocional para lidar com pressão, pessoas e desafios. Casa cheia amanhã, restaurante Pacos Pinheiros, não tem mais ingressos. 7:57, temperatura 4 graus, manhã tá linda. Eu vou repetindo que vira destaque, nós temos assassinato aqui em Farroupilha, assassinato bairro Centenário. Agradecer aos ouvintes que já estavam ligando pra gente desde ontem à noite, olha, tiroteio por aqui, polícia não apareceu, Centenário, rua Caetano Grandene, um homem não foi identificado ainda, 35 a 40. Eu vou pedir aos ouvintes, se vocês têm o nome dele, nos informa aqui. Ele foi pro IML em Caxias do Sul. 35 a 40 a princípio. Foi identificado aqui, tiro no braço e também na cabeça. Foi tiroteio por volta das 4 da manhã, segundo as informações que a brigada nos passa aqui. Comandante, muito obrigado. Miller, qualquer novidade, prioridade é tua. Aqui o pessoal se queixando, água com cheiro, água suja. Celestino Rênica, aqui no América, Raimundo Arrose, 216, água com cheiro forte, cheiro de podre. Celestino, faz o registro junto a Corsan também aí no telefone direto do protocolo. Celestino, o senhor não tá de aniversário hoje? Celestino Rênica, feliz aniversário, muita saúde, liderança aí do América na região toda. Família Rênica querida, Celestino, parabéns. 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Não perca, à disposição de toda a comunidade. 7:59 na informação. 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Cravando 8 horas no ponto, sol brilha, temperatura 4 graus.
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5: 8:04, temperatura 4 graus, manhã tá linda, sol brilhando, muito frio. 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Vai compartilhando. 8:05. 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Franco, um abraço, Franco. Pessoal com a gente, um abraço para toda a equipe da Tecnomac. Nossa, que foto bonita aqui. Franco, tiver mais, manda para cá. Geada branquinha, bonita, com o sol brilhando aí.

0: cartão postal. Deixa eu agradecer o ouvinte, pede para não divulgar o nome, tudo certo. Só para a informação ficar correta, quem testemunhou, um ouvinte querido aqui, até passa pro Miller, que está fazendo a notícia, foi esse ouvinte que ligou para a polícia, eram 3:35 da madrugada, quando ele ligou para a Brigada Militar e bairro Centenário. E a polícia chegou em seguida. Ele tinha assim, 3 minutos, a polícia já estava no local. Então até diverge de informações de vizinhos aí. Foi ele que ligou para a brigada. Só me corrige aí, eu não vou divulgar o nome. Não é a questão. A questão da informação correta. Foi polícia civil ou brigada militar que te atendeu aí. Diz que 3 minutos a polícia já estava no local, já tinha ocorrido o assassinato. Um homem foi. Eu vou te pedir, se tu puder aqui, obviamente não vamos divulgar, mas só para me passar a informação. Conhece ele? Conhece a vítima, no caso, quem foi morto? Sabe o nome? Para a gente poder ir atrás e passar detalhes, idade também. Fica à vontade. Informação: quem esteve, né? Quem presenciou ou quem ouviu, chamaram a polícia, que a polícia em seguida já estava no local. Ora, 8:08, me envia foto para cá, vamos fazer uma galeria bonita hoje. Aproveitar o frio também, que com esse sol maravilhoso fica um visual lindo, uma geada impecável. 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Gente, amanhã uma super quinta-feira, sem nenhum exagero. Amanhã o que tem de evento, um grande evento amanhã, é a noite dos queijos e vinhos, promoção do IMEC, já virou uma tradição, e eles revertem toda a venda, tudo que eles estão comercializando com os ingressos, repassam para o Rotary, e o Rotary vai para a MAFA, Associação dos Autistas aqui de Farroupilha. Diretora da MAFA, Aline, da Rosa Aline, parabéns aí pelo trabalho, Aline. Ainda tem alguns ingressos. Noite de queijos e vinhos amanhã no Clube Santa Rita.
1: Então, fizemos um convite muito especial nesta quinta-feira, dia 9 de julho, às 20 horas, vamos ter o nosso Queijos e Vinhos, com a realização do IMEC, do Movimento do Bem, com o apoio do Rotary. Então, ainda a gente tem poucos ingressos, mas tem ainda ingressos aqui comigo, na MAFA, tem também com o Rotary, e o valor do ingresso, então, é R$ 150, e é uma noite que é para desfrutar de uma noite incrível, com uma vasta gastronomia, com vinhos, com queijos, com frios, com aquela polenta. Então, além de poder fazer o bem, né, que todo o recurso, então, vem para a nossa instituição, para a MAFA.
2: O valor passa a ser simbólico nessa hora pelo fato da importância que tem o evento e a importância dos recursos para a entidade.
1: Exato, exato, porque é um evento onde todo o recurso arrecadado ele vai vir para a nossa entidade. Então a gente só tem 180 ingressos, são limitados a quantidade, então quem gostaria de fazer esse bem, fazer esse momento bom, venha, adquira os nossos ingressos aqui na MAFA, adquira com o Rotary, que vai ser um momento muito bom.
2: A partir de que horas e o local?
1: Então, é no Clube Santa Rita, é das 8 horas às 23 horas, então tem um horário limite, tem horário para iniciar, horário para terminar, e além de toda essa gastronomia do queijo, dos vinhos, a gente tem a atração do grupo, então, Homero Couto, que também vai estar animando a nossa noite.
2: Leva-se também uma taça personalizada.
1: Isso, tem o mimo, então na chegada do evento já vai ser entregue essa taça, que ela vai poder ser utilizada durante o evento, e depois, ao final do evento, você pode estar levando esse mimo para casa.
2: Fica o convite para a comunidade prestigiar.
1: Isso, deixamos aqui então mais uma vez o convite especial. Nesta quinta, dia 9 de julho, das 20 às 23 horas, o Queijos e Vinhos, então em parceria com o IMEC e o Rotary Clube de Farroupilha.
2: Ingressos tanto na MAFA quanto com o pessoal do Rotary.
1: Exato, tanto comigo aqui, a gente trabalha das 7 até as 5 da tarde, e também com o presidente do Rotary, o Éder.
0: Gente, convida a turma aí, os amigos, a família, a turma toda. Amanhã tem ainda alguns ingressos. Eu vou passar um telefone aqui, um WhatsApp também, pode ligar direto 99971-7723. Amanhã, gente, quinta-feira, aquele frio todo, um bom bate-papo, boa música, comida boa, queijos e vinho à vontade. E vai estar ajudando a nossa AMAFA. Dá uma ligadinha, 99971-7723. Amanhã, Clube Santa Rita e MEC, parabéns, Rotary AMAFA, a tradicional noite de queijos e vinhos.
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0: Hora certa, 8:18, manhã tá linda a temperatura. Estamos com 4 graus, 8:18. Só pra agradecer, gente, é que depois a turma da redação vai fazer uma galeria de fotos aqui. Eu só vou pedir pra redação dar o crédito, né? Cada foto com o seu crédito, o pessoal capricha aqui. A Ivônia Neres Jesus mandou a foto aqui do bairro Santa Rita. Ivônia, cartão postal aí, cartão postal. Deixa eu agradecer também aqui o Irani Rode, sempre nos ajudando com informação, com foto. Ele enviou agora de manhã, geada aí no bairro Cinquentenário, a foto essa com a igreja, do Igreja São Brás, o Cinquentenário, ao fundo, o sol nascendo hoje. Geada bonita, depois aqui a névoa, né? A geada aí no bairro Cinco, essa foto de cima aqui. Irani, isso é cartão postal de Farroupilha. Gente, muito obrigado. Só complementar, a gente tá com assassinato, a gente tá há muito tempo, né? Com pouquíssimos homicídios em Farroupilha, foi morto um homem, não se tem detalhes aqui. Tem um ouvinte muito querido que tá nos ajudando com informação, foi ele que ligou pra Brigada Militar, disse que a Brigada em 3 minutos tava lá, era 13:35 da madrugada, quando ele chamou a Brigada, disse que ele não conhece a pessoa, não é uma pessoa conhecida no bairro a princípio, um homem assassinado, a princípio 2 tiros, um no braço e um na cabeça, 8:20.
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0: 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Gente, um dia lindo. Ah, mas tá frio. O frio ainda deixa o visual mais lindo. 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Tô falando, gente, amanhã, quinta-feira, é uma super quinta. Amanhã tem inúmeros eventos em plena quinta-feira. Outro que é destaque, é casa cheia, é Parque Cinquentenário. Formatura pela primeira vez vai ser durante a noite. Uma atividade noturna, formatura do Proerd. Essa moçada que está dizendo não às drogas, o comandante, tenente coronel Giovanni Gomes, do 36º Batalhão, tem a honra de convidar para prestigiar a formatura do Proerd 2026, primeiro semestre, amanhã, quinta-feira, Parque Cinquentenário, às 19 horas. Deixa eu ver matéria aqui do Luiz Carlos Miller. Ele conversa com a soldado Joyce, Brigada Militar, amanhã, 19 horas, formatura do Programa Educacional de Resistência às Drogas e à Violência, o nosso Proerd, que Farroupilha é destaque no contexto estadual. Soldado Joyce faz o convite amanhã, casa cheia, Parque Cinquentenário.
13: É um prazer convidar toda a população de Farroupilha para presenciar a formatura do Proerd desse semestre. Esse ano a gente resolveu mudar um pouquinho o formato, vai ser duas formaturas. Aí metade das escolas estão sendo formadas agora nesse semestre. Serão 586 alunos de quinto ano, duas turmas de sétimo, e no próximo semestre o restante das escolas. Então vai ser quinta-feira, às 19 horas, ali no Parque Cinquentenário. Então todos estão convocados, convidados, né, para essa formatura. Vai ser bem, bem bacana.
2: E nessa formação toda, soldado, o que que se aprende, o que que se destaca nessa certificação?
13: No Proerd a gente fala bastante sobre responsabilidade, sobre respeito ao próximo. E ele não é um programa só de resistência às drogas, mas à violência também. Como fazer boas escolhas, escolhas responsáveis, como dizer não para situações onde não se sinta confortável, onde tem algum risco para criança, para adolescente. Então, algumas estratégias também de resistência.
2: O Proerd aqui em Farroupilha ganhou uma notoriedade muito grande, inclusive formando alunos do ensino médio.
13: Sim, esse semestre nós formamos 114 alunos do ensino médio aqui da escola Pio X, e a nossa intenção é ampliar ainda mais a quantidade de alunos do ensino médio, né? Que pra gente foi uma honra começar esse projeto do ensino médio aqui em Farroupilha, e a intenção é só expandir.
2: Vamos reforçar então o convite para essa quinta-feira para a comunidade prestigiar mais uma formatura do Proerd.
13: Então todos convidados para nossa formatura na quinta-feira. É, vai ser um prazer enorme receber todos os pais, comunidade que quiser presenciar essa formatura, esse momento ímpar que a gente tem.
2: A partir de que horas e o local?
13: 19 horas no Parque Cinquentenário.
0: Gente, quem puder prestigiar, a gurizadinha gosta do prestígio, gosta de casa cheia também. Brigada Militar, nota 10, Farroupilha no Proerd é referência do Rio Grande do Sul inteiro, agora também com o Proerd Ensino Médio, Pio 10 estreando. Vamos acertar os ponteiros. 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Deixa eu mandar um bom dia muito especial à família Paza. Privilégio ontem, já era tarde, enfim, aí tu tem que precisa comprar. Pessoal, até 10 da noite, noite adentro, trabalhando direto. Família Paza, privilégio de conversar com o casal querido que comanda. Uma tradição linda, família Paza aqui. Que honra aí. Fruteira do Parque, ofertas para essa quarta-feira, virando 8h27. 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Um abraço pro José Paza, né? E a gente ontem aquele papo rápido, somos dois de Caravaggio, né? Infância, enfim, boas memórias aí, muito bom, né? O colégio, a irmã Hélida, a tia do José, que era diretora da escola aí, muito bom. Gente, 8h28. Um papo sério, gente. A Câmara de Vereadores está abrindo um assunto, um tema que é necessário, a questão dos suicídios. A gente tem registrado registros esse ano aqui, inúmeros suicídios em Farroupilha. É um tema que algumas autoridades não abordam como deveria. A Câmara está puxando, parabéns aos vereadores e pela iniciativa. Já tem detalhes. 8h28.
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7: Para 8:34, bom dia. 8:34, temperatura subiu um grauzinho, 5 graus, manhã tá linda. 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Clínica Veterinária da Hora. 8:36. Só deixa eu agradecer os ouvintes aqui, enviando informação, sugerindo pauta e também mandando fotos hoje. Foto linda aqui. O Osmar mandou foto pra cá. Osmar, só me dá um toquezinho, Osmar. Essa foto linda, dentro do carro, tudo a ver. A foto tá muito linda. Esse lugar lindo aqui, com essa geada impecável aqui. Me dá o local, bairro, rua, localidade aí, por favor. Deixa eu mandar aqui um bom dia muito especial. Pessoal em Caxias do Sul, mandar aqui um abraço muito grande e parabenizar Gilberto Vanin. Gilberto, parabéns para vocês que estão organizando Mestres de Banquete, que é um jantar tradicional aí no centro de eventos da Festa da Uva. Acontece nesse sábado. Gilberto, só me dá um toquezinho. Ainda tem algumas cozinhas com ingresso ou tá 100%, hein? Que é um espetáculo. Lojas Maçônicas aí de Caxias, parabéns. Centro de eventos, Festa da Uva, sábado agora. Uma promoção que é clássica, tradicional, Mestres de Banquete. Toda a renda vai para órgãos assistenciais, enfim, para quem realmente precisa. Gilberto, me passa informação. Ainda tem algumas cozinhas com ingresso. Me passa aí um telefone de contato também. Gilberto Vanin, parabéns a toda a turma aí. 8:37, evento gigante. 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Gente, um assunto que a gente não vai tirar da pauta, e até fiquei contente ontem aqui, um papo rápido fora do ar, com o vice-prefeito Tiago Brunet. O Brunet vai se dedicar ao assunto, que é a questão do lixo. Eu sugiro aqui Ecofar, prefeitura, enfim, Secretaria da Ação Social, Brigada Militar, é que a gente para, dá uma freada radical, ou vai acontecer como outras coisas, invasões que não se faz nada, deixa rolar e tal que tá. A questão do lixo, a questão dos catadores, que cresceu muito, não, nunca generalizar, mas tem alguns catadores que vão atrás de alguma coisa reciclada, garrafa, pet, tampão, pinha, alumínio, isso e aquilo, para vender, para comprar pedra. Tem esse problema. E são esses, geralmente, que colocam toda, pegam os containers, né? E aí dão aquela revirada e aí a realidade. Tu chega, tô falando centrão da cidade. O maior exemplo, Independência, maior exemplo, em frente a tudo 1, 2, 3, aí nessa região. O pessoal deixa tudo espalhado, né? E toda manhã é uma coisa nojenta, não só falta de higiene, a falta de educação. E aí o pessoal da loja, ao invés de poder vender, a situação sempre é, já é difícil. Aí tu tem que ficar limpando calçada, isso e aquilo. A Ecofac também faz o seu trabalho, mas tem que ter fiscalização em cima, tolerância zero. O Fabrício Bernardi, empresário, lojista, aqui em Farroupilha, que sempre está aí colaborando com todos, o Fabrício Bernardi da Tunda 123 foi um dos primeiros a levantar o assunto, só que a prefeitura, a Secretaria da Ação Social, enfim, a Brigada Militar, não tem dado a resposta, né, para começar a punir, identificar. Fabrício, por favor.
8: Que bom tê-lo aqui na loja com esse tema, né? Que é tão importante, já faz meses que eu venho reivindicando isso. Já procurei os órgãos competentes, enfim, pessoas que me disseram, ó, liga ali, reclama lá, manda mensagem aqui, manda foto lá, e nada aconteceu. Só sabe quem sente na pele de chegar todas as manhãs e ter que ficar recolhendo o lixo dos outros, ter que ficar limpando calçada porque tem resíduo, sem contar no cheiro, sem contar mosca e sem contar o mal-estar dos clientes. E eu não tô exagerando, basta chegar a qualquer manhã na minha loja de manhã e vão ver o descarte do jeito que tá. É insuportável e os meus funcionários, eles têm que ficar limpando calçada e recolhendo lixo ao invés de se preocupar em deixar a loja bonita para os clientes, enfim, e reposição de produto. Então tá insustentável e me parece que tá um pingue-pongue, assim, cada um joga para um lado, sabe? Vou resolver e não resolve, me manda foto, não resolve. E por último, então, começaram a pedir para mim filmar para identificar quem que tá fazendo isso. Só que todo dia que eu saio da loja, 6:30, 6:15, tá tudo certo, os containerzinhos tão bonitinho, fechadinho. Quando chega de manhã, essa bagunça, descarte de alimento irregular, enfim, é sobra de comida, só vendo para crer.
9: Fabrício, e essa situação, ela ocorre diariamente aqui na frente da Tudo 123?
8: Sim, Miller, diariamente sim, inclusive eu venho registrando e mandando, né, pra ouvidoria especial, assim, eu venho mandando relatos lá, é só entrar no WhatsApp da ouvidoria da prefeitura que vão ver. Inclusive, certa vez eu tava indo para uma feira e nós tava saindo num domingo de manhã, a feira ia começar no domingo e até na terça-feira, e chegamos à frente da loja num domingo de manhã, 7:00 da manhã, e tinha até descarte de carne na calçada, osso, carne. Então, assim, num domingo, né? Além de toda semana esse problema, o mesmo tava no domingo e tem registro na prefeitura disso.
9: Há relatos de que são os catadores que acabam fazendo esse descarte de dentro dos containers, largando na calçada. Você imagina que são só eles os responsáveis?
8: Então, Miller, é difícil dizer, né, afirmar isso. Eu acho que sim, eu acho que existem catadores sim, mas eu acho que até outras pessoas devem fuçar nisso, porque às vezes tem sobra de imóveis, roupa descartada, é uma série de coisas. Então é difícil julgar que são só catadores. O que nos parece é que sim, porque o que não serve acabam jogando pro chão, né? Tipo assim, fuçam lá dentro. Ah, isso aqui não serviu, joga pra fora. E por óbvio, eles não vão ficar depois repondo dentro do contêiner que não prestou, né? Então, é tendencioso que seja catador, mas eu não posso afirmar.
9: A população, de uma certa forma, também pode ter uma parcela nisso tudo?
8: Ah, eu acredito que sim, acredito que sim.
9: Você já procurou todos os órgãos responsáveis, ou seja, os órgãos competentes, mas não teve nenhuma solução?
8: Nenhuma. Como eu falei antes, né? Não passa num ping-pong, né? Ah, eu vou ver, tá sendo visto, a ouvidoria, tá sendo analisado, consegue provas e não sei o quê, e virou em nada.
9: E qual que seria a solução, no seu ponto de vista, em relação a esse problema que você tem na frente da sua loja?
8: Miller, então, eu acho que o certo seria cada estabelecimento ter a sua cesta de lixo, assim como funciona nas casas. Para mim é muito mais prático toda noite trancar a minha lixeira com um cadeado e de manhã destrancar, né? Do que todas as manhãs ter que ficar limpando e juntando o lixo dos outros. Eu acho muito mais prático. Aí sim vale a pena ficar cuidando, cada um do seu. Se tiver lixo fora, tu vai atrás de quem fez isso, né? É mais fácil trancar toda noite do que ter que ficar limpando de manhã.
7: Fabrício, muito obrigado por ter se manifestado, que muito empresário sofre, não quer comprar briga, enfim, não é cansar comprar briga, a questão de, gente, tolerância zero. Prefeito Jonas, sei que o vice Tiago Bruno está se envolvendo, vamos resolver hoje esse caso aí, porque todo esse maior problema, porque, peraí, querem transformar o nosso centrão num lixão aí, da forma como tá toda manhã, parou, não combina com a gente e a gente não aceita. Detalhe, todo esse trecho é monitorado, Brigada Militar tem os vídeos aí, que o pessoal só tem as câmeras aí, é só pegar aí, vai ter registro diário aí. Estão funcionando as câmeras, gente? Se estão funcionando, dá para identificar. A ouvidoria serve para quê? Porque o problema não é de hoje. Prefeito, tolerância zero. zero, tolerância zero. Tiago Brunet, vamos se envolver direto para resolver hoje, encontrar uma saída aí. Fabrício, parabéns aí por ter se manifestado. Sugiro também, Rossi, CDL, Cindy Gêneros, Boneto, Cindy Lojas, o Bono, se envolver no assunto, cobrar aí providências, Brigada Militar, Mutirão, com Ecofar, enfim, Secretaria da Ação Social, quem que tá fazendo isso? Tolerância zero, se não tomarem providência, vai ser como as invasões, deixa rolar, depois não tem uma volta. 8:45, sua saúde merece atenção completa, com cuidado humanizado e foco em cada fase da vida. 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Ou é quarta-feira, hoje é quarta-feira, Ecofar comunicando. Até amanhã, coleta de entulhos de galhos. Aproveita que o dia tá lindo. Coloca na frente da tua residência. São Roque, Cruzeiro, Santa Catarina, Medianeira, Centenário e Ipanema. Coleta de entulhos e galhos. Os entulhos devem ser deixados em frente às residências. Cidadão consciente, faz a sua parte para manter a cidade limpa. A cidade é de todos nós. O compromisso também. Ipanema, Centenário, Medianeira, Santa Catarina, Cruzeiro e São Roque, essa semana é com vocês. Deixa eu mandar um abraço, falava há pouco aqui, Lojas Maçônicas de Caxias do Sul, Gilberto Vanin, muito obrigado, Gilberto, e parabéns porque estão fazendo uma promoção, gente. 20ª edição Mestre de Banquete. O tempero é a solidariedade. Ainda tem alguns ingressos, algumas cozinhas. É só comida boa e tu vai estar ajudando entidades aí de Caxias e região, certamente. Pavilhões da Festa da Uva. Vai estar sociedade não só de Caxias, da região envolvida aí. 991033132. Gilberto, parabéns a todos vocês aí na organização. Promoção gigante, Mestre de Banquete, sábado, Pavilhões da Festa da Uva. 991033132. Vai compartilhando. 8:48. 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Deixa eu fazer um intervalo no capricho, a gente volta em seguida. Nós temos um falecimento aqui em Farroupilha, deixa eu confirmar. Na verdade são dois, um não foi ainda identificado. Teve um assassinato aqui em Farroupilha hoje de madrugada, para quem ligou o rádio agora, um homem foi morto, não tem idade, não tem identificação, a princípio não é uma pessoa conhecida no bairro Centenário. Depois das 3 da manhã, se fala em 3:30, 3:35, foi baleado a princípio 2 tiros no braço e na cabeça, se fala entre 35 e 40 anos, talvez seja, mas é o que a brigada está aqui projetando. O corpo está no IML em Caxias do Sul. Não se tem identificação ainda, é destaque de hoje, a polícia vai nos informando na medida do possível e a gente agradece. Moradores também tiver alguma informação, vai nos passando, passa para a Brigada Militar, para a Polícia Civil. A Fornec Matana atende o falecimento da senhora Zenida Silva, 78 anos, não há participação, homenagens. 8:50.
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7: Ainda tem alguns ingressos, 8h56. 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Um registro, a gente vai ampliar a informação, só para registrar, e é importante. Ontem o Daniel Bump anunciou saída da presidência do Conselho Deliberativo da SIX. O Vinícius Pessim, ex-presidente, está assumindo. E eles estão criando aqui, Coloda, parabéns aí. Ideia, Bump, Vinícius, a turma toda, Maurício, Bianchi, pessoal aí do grupo que já vem um bom tempo aí à frente da SIX, eles criaram, agora vão oficializar um conselho dos ex-presidentes da SIX de Farroupilha. Ideia excelente, né? Antes tarde do que nunca, já tivemos que ter criado. Vão reunir, gente, o conselho vai opinar também, né? Sobre decisões, enfim, impecável, e valorizar quem passou, ex-presidente, o conselho de ex-presidente da SIX. Vamos ampliar a informação. Bump, muito obrigado aí. O Vinícius Pessin tá assumindo o Conselho Deliberativo da SIGS Farroupilha. Coloda qualquer novidade, manda. Atenção, Farroupilha, vem aí o brechó relâmpago do projeto Mão Amiga. 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O brechó relâmpago do Mão Amiga acontece na Pena de Moraes 680, Centro Farroupilha, de frente ao cartório Kunzler. Aproveite para economizar e ainda ajudar uma boa causa. Projeto Mão Amiga tem brechó neste sábado, 8:59. 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Gente, um assunto que eu tenho falado com frequência, eu sei que muita gente não gosta, porque é delicado e o respeito com as famílias que já foram vítimas disso, enfim, é uma dor para a vida inteira que a gente não tem ideia, que é a questão de suicídio. Tem que tocar no assunto, que a gente lamenta, eu sempre falo isso, lamento porque tem alguns segmentos até da nossa segurança, não querem falar do assunto, evitam, não divulgam nada. Farroupilha, talvez 2026 seja o ano, que até agora, a gente está em julho, já teve o maior número de suicídios. Se não foi, é um dos anos que mais tem suicídio. E esse assunto está sendo abordado pela Câmara de Vereadores. Fernanda, excelente iniciativa. E o pastor Davi, presidente da Câmara, passa informações. O assunto sendo tocado na Câmara de Vereadores, que tem que orientar, gente, tem que orientar as famílias. O suicida, geralmente, historicamente, é falado por psicólogos, psiquiatras, ele dá sinal e tem que orientar de forma correta com profissionais. Pastor Davi, o assunto suicídio sendo abordado pelos vereadores.

0: nós fizemos um grande debate, uma grande conversa, e agora nós vamos receber aqui na Câmara de Vereadores também Gustavo Albert, que é um especialista na área e vai estar aqui falando conosco e com a nossa comunidade. Eu acho que é importante a comunidade ouvir e também falar sobre esse tema para que a gente possa ajudar o maior número de pessoas que às vezes, Miller, entra e se apega numa doença psicossomática, numa depressão, numa ansiedade, no medo, no pânico. Então a gente precisa falar desses temas, precisa abordar esses assuntos, e a Câmara de Vereadores, ela está se preparando cada vez mais para falar. Esse requerimento que nós debatemos é um requerimento da vereadora Fernanda Correa, que já vem trazendo esse tema da saúde mental desde o início do mandato, e a gente então se une a essa temática para combater, né, essa situação de suicídio aqui na nossa cidade, bem como aqui no Rio Grande do Sul.
1: Presidente, já se tem data para a apresentação de Gustavo Albert sobre esse tema importante na Casa Legislativa?
0: Nos próximos dias nós vamos divulgar e vamos trazer aqui em primeira mão para a Rádio Espaço FM, para que a comunidade toda possa estar presente conosco.
2: Tem mais um assunto, pastor Davi. Fernanda, tiver um tempinho hoje no fim do expediente, até para a gente dar uma ampliada em outros assuntos também. Deixa eu abordar aqui, gente, o assunto suicídio, repito, é delicadíssimo, que a gente tá tocando a ferida de quem tá sofrendo com o problema, só que é uma realidade que pouco se fala. Esse ano de 2026 talvez seja um dos anos que mais ocorreram suicídio aqui em Farroupilha. Em várias idades, homens e mulheres, jovens, adultos, idosos, o ano com mais suicídios, é um dos com o maior número de suicídios. É um assunto importante, tem que ser colocado. O pessoal da psicologia, da psiquiatria, já conta com a gente para divulgar, para orientar as famílias também. Um segundo assunto que é delicado também: a Câmara de Vereadores está num processo interno de cassação do vereador Maurício Belaver, do PL. O Maurício ficou preso um pouco mais de uma semana, acusado de violência doméstica. O assunto correu e corre em segredo de justiça, os detalhes não foram divulgados. Os vereadores decidiram, aprovaram criar uma comissão e vai ser votado a cassação provavelmente, pastor Davi, semana que vem?
0: Bom, Miller, eu recebi da comissão processante o encerramento agora de toda essa análise que eles fizeram, né? O resultado da comissão, e a comissão, ela pede pela cassação do vereador Maurício Belaver. Então, eu encerrei agora a leitura de todo o processo que eles me entregaram, e cabe a mim agora, nos próximos dias, fazer a convocação de uma sessão ordinária em que nós vamos então ler todo o processo, né? E vamos oportunizar os vereadores para que se manifestem, a defesa para que se manifeste, e depois nós vamos fazer então a votação. Há uma probabilidade de uma data para a próxima semana que nós vamos confirmar entre hoje e amanhã para a Rádio Espaço FM em primeira mão também, mas posso te dizer que está agora para o próximo passo da conclusão desse processo, né? Que já tem a duração aí de alguns meses em que a comissão está analisando.
1: Nessa pauta, presidente, os advogados de defesa do vereador poderão se manifestar?
0: Sim, eles poderão fazer aqui mais uma defesa, né? Diante de todos os vereadores. Nós vamos fazer a leitura nessa sessão ordinária de todo o processo, depois cada vereador vai ter um tempo de fala, se assim quiser falar, e aí nós teremos até 2 horas para que a defesa possa se pronunciar, fazer a sua defesa, expor os seus pontos, e por final então a gente faz aí a votação da cassação ou não do vereador Maurício Belaver. Então é um processo que vai exigir bastante tempo. Nós vamos provavelmente começar na metade da tarde para a gente entrar à noite, porque vai demandar bastante tempo e a gente precisa analisar com cuidado para tomar uma decisão importante aqui na Casa Legislativa e também para nossa comunidade. Ainda a gente aguarda a manifestação da comissão processante. Ela precisa fazer mais um despacho para esta presidência, e assim que eu tiver o despacho, nós já vamos marcar agora essa data, mas eu acredito que para metade da semana que vem nós já vamos realizar essa sessão então. Mas nós vamos comunicar imediatamente aqui, Miller, para vocês, Rogério, e para toda a nossa comunidade aqui em primeira mão. Começaremos os trabalhos

0: aí por volta da metade da tarde para nós entrarmos à noite e ter o trabalho concluído no mesmo dia.
1: Davi, muito obrigado, presidente da Câmara, Davi Almeida, pastor Davi. Davi, amanhã, eu sei que o senhor está com compromisso, amanhã na quinta-feira, de repente, no fim do expediente, dá uma ampliada e tem vários temas importantes aí que a Câmara está abordando. 9 e 7, pessoal pedindo aqui, vão julgar, vão condenar o Maurício ou não, antes da justiça se manifestar, né? Porque de repente, quer dizer, é um detalhe. Eu vi um vereador me falar esses dias que o Maurício fez a Câmara passar vergonha porque apareceu no Brasil inteiro. Gente, esse assunto é bem delicado aí. Vão, de repente, caçar um vereador antes que a justiça se manifeste. Né? Enfim, bom, 9 e 8, vamos ampliar o assunto aí, pessoal, fica atento. Eu estou preocupado muitas vezes é com a lacração, é jogar para a torcida sem verificar a fundo todo o sistema aí. Muitas vezes vamos jogar, caçamos um vereador porque teve agressão, né? Violência doméstica, mas se sabe que violência, todos os detalhes, isso e aquilo, ele foi preso. Eu tenho muito receio que os vereadores vão na torcida para posar bem para uma foto, né? Para eles caçaram um vereador que agrediu isso. Agrediu o quê? Vocês sabem o que a justiça já julgou, já divulgou o que realmente aconteceu? Não é defender aquilo ali, né? Para a gente não fazer, de repente, depois se arrepender de alguma coisa. É que hoje em dia é posar, é primeiro é posar para a torcida, jogar para a torcida uma situação e querer sair bem na foto, para evitar alguma crítica. 9 e 9. 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Temperatura vai subindo. Temperatura, estamos com 6 graus. Deixa eu fazer um intervalo rápido. 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Interatividade sempre muito bem-vinda. Só se identifica a Roselei Davi. Roselei, problema com esgoto? Por gentileza, qual é o problema e qual a rua?
2: Oi, bom dia, Rogério, tudo bem?
1: Tudo bom.
2: Assim, ó, a gente queria pedir uma ajuda aí, não sabe se é a Secretaria de Obras ou o que que é, que tem esse esgoto, começou a aparecer aí na rua Carazinha, esquina com Adolfo Bertelli, na 426, e há um esgoto ali. Aquele dia que eu filmei, tava um cheiro forte, e hoje tá cada dia aumentando mais o esgoto descendo. Então, se alguém pudesse nos ajudar, eu não sei se vem dos prédios do São Francisco ou tem alguma coisa aí no meio do mato aí que a gente não sabe, um esgoto irregular, sei lá, né? Mas tá complicado ali. Tem bastante criança de tarde, sempre brincam, os bichinhos de estimação. Então, se tu puder nos ajudar, a gente agradece.
1: Roselei, muito obrigado. Vou pedir para tu me manter informado. A equipe já enviou para o Matheus Paim, secretário de Obras e Trânsito. Matheus, dá uma resposta para a gente. Matheus já está digitando aí. Obrigado, Matheus. Já vou repassar também. 9 e 12, interatividade utiliza o WhatsApp 99611-1971. 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Aqui, Matheus Paim, obrigado, Matheus. Rapidinho, já dando resposta, viu, Roselém? Secretário de Obras, Matheus Paim, é bairro São Francisco. Vão dar uma olhada aí. Qualquer novidade, Matheus, vai nos informando. Vamos verificar. 9:12.
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2: Agora 9:20, repito, 9:20, aqui Rádio Espaço, aqui Panorama, show da informação. 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Gente, deixa eu agradecer essa família tão querida aí. Magdala, Magdala, muito obrigado. A Magdala tem nos ajudado com informação que eu sempre peço. Casos que mexeram com a comunidade, de repente se fala muito, de repente a família não passa mais informações. A Magdala aqui gentilmente tem nos informado. Foi no mês de junho que o irmão dela, o Eduardo Rogério Lemos Castilho, 64 anos, aquele caso que mexeu, gente, que teve vídeo, né? Teve a câmera de monitoramento que flagrou. Estava varrendo a calçada e foi atropelado. Uma condutora perdeu o controle, enfim. E foi na rua Bassano, bairro São Roque, aqui em Farroupilha. Só para atualizar, gente, foi no mês de junho, no começo do mês de junho. E a Magdala acabou de enviar para cá um vídeo dele caminhando. Ele ainda tá com andador, mas consegue dar uns passos sem andador. E eu aguardo com ansiedade aí. Manda um áudio, manda um vídeo dele falando aí com a comunidade, que tem muita gente na torcida aí. E ele tá muito bem, ele tá muito bem. O Eduardo Rogério Lemos Castilhos teve fraturas aqui gravíssimas e a família nos ajudando com informação aqui. Só mandar, Eduardo, um abraço, Eduardo, saúde, recuperação pra ti, pra tua família, tua mãe querida também aí, saúde pra todo mundo. Magdala nos mantém informado, quando puder gravar um áudio com, ele tá bem, ele mandou um vídeo, até peço pra redação se puder publicar, qualquer novidade fala com a família aí. Muito obrigado. Gente, um assunto aqui, 9:23, a gente tá batendo na tecla, tá incomodando, prefeito Jonas, obrigado a militar, tem as câmeras monitorando aí, o lixo na cidade, no centro da cidade, a Ecofar faz o trabalho dela, aí catadores ou pessoas da comunidade aí revirando tudo todo dia. Pode parecer um problema pequeno, mas é muito grande, é falta de educação também. O Irani Rode, que faz um trabalho voluntário, conferindo o estacionamento para pessoas idosas, enfim, ele é um testemunho do que vem acontecendo. Fala aí, Irani.
3: Rogério, bom dia. Rogério, eu faço os trabalhos voluntários aí da vistoria as vagas de estacionamento para idosos. Eu passo muito nesses contêineres aí, principalmente no centro, e realmente é uma nojeira. Eu penso que para resolver esse problema, esses contêineres deviam ter cadeado e só o usuário, o comerciante, ter acesso à chave e o pessoal da Ecofar, porque é o único jeito. Não adianta querer disciplinar os catadores, que eles não tem 10 que capricha, um que estraga tudo. Então, devia ter cadeado e chave, acesso aos comerciantes, os usuários, para abrir quando vão botar seu lixo e trancar de novo. Acho que é a única solução para tentar resolver esse problema aí. Porque no centro, além do fedor, a sujeira no chão é uma nojeira.
2: Tá certo, Irani, muito obrigado, Irani. Qualquer novidade aí, fotos, imagens no teu trabalho aí, manda pra cá que nos ajuda. Em seguida o Jota vai comandar o Shopping Show, muito assunto fica pendente, a gente vai pro meio-dia no próximo informativo. Gente, amanhã, quinta, sexta e sábado, vai ter um mega bazar, não é brechó. peças a partir de R$5. Muita coisa barata, mas também tem muita qualidade. Roupa para festa, para o teu dia a dia, muita roupa nova, utensílios também, é um bazar. E aí tem preços aí pela metade, né? Roupa, ah, mas é, pô, de repente é 60, 80, só que custa 200, 300. Então é um bazar, toda a renda vai para o Hospital São Carlos. Aqui no lado da Espaço, aqui pela 13 de maio, bem na esquina aqui, 13 com a Paulo Broglie, edifício da família Anselmo aí, tradicional clássico, número 10, 13 de maio, 10, em frente à Livraria Niquete. Amanhã, da 1h30 às 6 da tarde, sexta e sábado vai ser de manhã à tarde, 8h30 até 17h30, na sexta-feira e no sábado até às 5 da tarde, das 8h30 às 5. 3 dias de bazar das voluntárias da saúde. Tudo que for arrecadado vai para o Hospital São Carlos. Manchetes no começo dessa quarta-feira. Após novos ataques ao Irã, Donald Trump afirma que trégua com o país acabou. Mais manchetes aqui, destaques. Mercados globais caem após Trump declarar fim de cessar-fogo com o Irã. Petróleo sobe 5%. Tem mais por aí, deixa eu liberar. Polícia Federal busca armas na casa de Bolsonaro a mando de Alexandre de Moraes. Brasil sofre primeira derrota em ação da Rumble contra Moraes nos Estados Unidos. 9h26, Caxias do Sul, Prefeitura de Caxias, o Adiló, admite atrasar e avalia a possibilidade de parcelar salários dos funcionários da Prefeitura. Mudança da gestão preocupa Aeroclube, o aeroporto regional. O que mais? Radares mudarão de local na área urbana, Caxias do Sul. Jornal do Comércio, impasse trava, avanço na revisão de dívidas rurais. Dólar ainda ocupa pouco espaço em investimentos. Fiergues defende que Piratini priorize fundo para a região sul. Manchetes, destaques dessa quarta-feira. Jornais em circulação. Hoje tem 5 da tarde, França e Marrocos, e temos também aqui Espanha e Bélgica. O jogo de destaque hoje é esse, é França e Marrocos. Pelo menos 45 municípios amanhecem com temperaturas negativas no Rio Grande do Sul. Senhoras e senhores, muito obrigado. Amanhã tem o melhor de Tim Maia com Tonho Croco no auditório do Cindy Lojas, ingresso Sesc Farroupilha, 9h28. 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
12: Olá, muito bom dia, boa quarta-feira, 8 de julho. Continue aqui na 100.9. Daqui a pouquinho tem espaço Shopping Show te fazendo companhia até o meio-dia em 1 minuto e 12 segundos.
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0: Estamos chegando hoje, aniversário de Ouro Preto, hoje dia nacional da ciência e do pesquisador, dia do panificador hoje, viu? Hoje também é dia mundial da alergia, meu amigo, minha amiga. Dia do ano 189, semana 28, 51,8% do ano já se fuera, já era. Muito bem, vamos juntos até o meio-dia com música, informação, dicas, ofertas, horóscopo, previsão do tempo, homenagem para os aniversariantes. 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Fábio Correia Airosa Galvão, mais conhecido como Fábio Júnior, cantor, compositor, multiinstrumentista e ator brasileiro, considerado um dos maiores cantores românticos do país, marcou época com canções que atravessaram gerações e o tornaram amplamente conhecido, o que lhe rendeu o status de galã nacional. Nasceu no dia 21 de novembro de 1953, nasceu sob signo de escorpião, nasceu lá em São Paulo e está com 72 anos, o Fábio Júnior. E é com ele que a gente abre o shopping desta linda quarta-feira, 8 de julho, quando gira o mundo. Depois tem Sam Fender e Olivia Dan. Bom dia.

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0: Vem pra cá você também. 9:46. Vamos falar do tempo. Olha, um amanhecer com geada e temperaturas negativas marcou o início desta quarta-feira no Rio Grande do Sul. As mínimas abaixo de zero foram registradas principalmente nos campos de cima da serra e no sudeste. De acordo com a Metsu Meteorologia, pelo menos 45 municípios que possuem estações de monitoramento meteorológico tiveram o termômetro negativo. Enfrentando a chegada da segunda massa de ar frio em poucos dias, a menor temperatura foi registrada em Soledade, com mínima de -5 graus e 1 décimo. Olha, segundo a Metsu, uma massa de ar mais quente em altitude vai ingressar no estado no decorrer desta quarta-feira e elevar as temperaturas. Isso não significa que os próximos dias serão de calor, mas à tarde a temperatura ficará próxima ou acima da média. As cidades gaúchas terão dia de sol em todas as regiões, ainda sob a influência de um centro de alta pressão atmosférica sobre o sul do Brasil. No decorrer do dia, porém, terão nuvens altas do tipo cirrus em algumas cidades. Aqui para Farroupilha, a previsão diz o seguinte: ó, poderemos ter máxima de 18 graus à tarde. É, dia de sol, nevoeiro ao amanhecer. As nuvens aumentam no decorrer da tarde. Amanhã para Farroupilha, 5 na mínima e 22 na máxima. Não deve chover. Na sexta-feira, dia 10, 11 na mínima, 17 na máxima, sol, algumas nuvens, poderemos ter chuva rápida durante o dia e a noite. No sábado, dia 11, 13 graus na mínima, 16 na máxima, sol com algumas nuvens, chove rápido durante o dia e a noite, mas também é pouca coisa. E no domingo, lá no dia 12, 7 na mínima e 14 na máxima, sol com muitas nuvens, poderemos ter pancadas à tarde, mas também é pouca coisa, muitas nuvens à noite, né? Aí sem chuva. Teremos aí na segunda-feira sol, muitas nuvens, períodos de céu nublado, à noite forma-se nevoeiro, 6 na mínima e 12 na máxima. E lá na terça, quarta, quinta e sexta, né? A princípio teremos sol, um pouquinho de frio, mais calor lá na quinta-feira com 26 graus na máxima. E na sexta-feira, dia 17, 27 na máxima. São temperaturas de referência.
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4: Muito bem, 9:50, 9:50, as voluntárias da saúde convidam para o Bazar Solidário neste final de semana. Amanhã, dia 9, das 13:30 às 18 horas,
0: no dia 10, das 8h30 às 17h30, e no sábado, dia 11 de julho, das 8h30 às 17h, na rua 13 de maio, número 10. Roupas, acessórios, utensílios e muitos produtos novos com preços a partir de apenas R$5. Lembrando que toda a renda será destinada ao Hospital São Carlos. Então, participe, faça boas compras e ajude quem cuida da nossa cidade, tá bom? Amanhã, a partir das 13h30, amanhã, quinta-feira, dia 9 até às 18h, sexta-feira, das 8h30 às 17h30, e no sábado, dia 11, das 8h30 às 17h, aqui na 13 de maio, número 10, bem pertinho da Espaço FM, tá bom? Muito bem. 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Primeiros signos chegando no horóscopo 100.9 em 50 segundos.
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0: Boa quarta-feira, o som da Espaço. 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Vamos falar da Mega Sena? 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Amanhã a Mega Sena deve pagar R$45 milhões. Números sorteados ontem: 02, 10, 11, 25, 51 e 56.
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0: Alô, você que nasceu sob o signo de Áries, escolha bem as palavras em vez de responder de imediato e evitar mal entendidos com a família ou alguém do passado, tá, Áries? O dia trará clareza para você expressar o que sente. Boas perspectivas nos negócios serão promessa de maior estabilidade. Só que ainda não será momento para gastar além da conta. Clima quente no amor, viu? Cheiro de paixão no ar. Agora, previsões para você de Touro. Aproveite esta manhã para amadurecer ideias, checar informações e organizar planos. Momentos de pausa iluminarão soluções. Mesmo que o dia pareça confuso, será bastante produtivo nas relações próximas e decisões financeiras. Reencontros ou notícias de um relacionamento antigo balançarão o coração. Mudança na carreira trará mais conforto. Agora, previsões para você de Gêmeos. O dia pedirá paciência com as amizades e relações sociais, se quiser evitar discussões cansativas. Poderá ser bom momento para se afastar de um grupo e entrar em outro com melhor alinhamento. Organizar as finanças e planejar o orçamento serão prioridades com Mercúrio retrógrado, que também pedirá ajustes em contratos e orçamentos. Previsões agora para você de Câncer, o novo ciclo de vida que está em andamento pedirá redefinições com Mercúrio retrógrado em seu signo. Repense objetivos pessoais e visualize o que quer construir para o futuro. Uma parceria poderá se firmar e abrir novo caminho na carreira, tá? Câncer. Esta manhã pedirá menos imediatismo. Foque no que trará estabilidade financeira e afetiva. Então, esta manhã, repito, pedirá menos imediatismo, foque no que terá estabilidade ou trará estabilidade financeira e afetiva. Muito bem, na volta do intervalo, previsões para Leão, Virgem, Libra e Escorpião.
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0: Alô, você que nasceu sob o signo de Leão, dê uma pausa para pensar na vida de manhã, viu? Valerá fazer um balanço dos últimos tempos e finalizar um longo ciclo. À tarde, o astral melhorará bastante e favorecerá o amor. Vida social agitada, cuidados de beleza, novas amizades e conexões com pessoas queridas de longe animarão o clima. Brilhe com leveza, elegância, consciência e se reinvente. Agora, previsões para você de Virgem. Releia uma mensagem ou combinado com calma nesta manhã. Rever os detalhes organizará o que precisa ser dito. A tarde trará um clima carinhoso, inspirado, bom para uma conversa que aquece o coração ou um momento de puro prazer. Troca de confidências com uma pessoa querida ajudará a entender uma questão íntima com mais profundidade. Previsões agora para você de Libra, aproveite esta manhã para repensar metas e investimentos futuros com o par ou sócio e esclarecer dúvidas. Decisões de viagem ou curso estarão na mesa e dependerão de boas condições. Valerá ajustar os planos e não criar expectativas exageradas. Carinho e empatia não faltarão hoje. Some forças com a família em um acerto de documentação. Agora, previsões para você de Escorpião. questões emocionais poderão interferir no trabalho. Foque nos assuntos práticos logo de manhã e adie uma tarefa para evitar atrasos. Conexões profissionais estarão abertas. Será um bom momento para se associar, firmar alianças e abrir caminhos para o futuro. À tarde, clima leve e envolvente no amor curará velhas mágoas. Daqui a pouquinho, previsões para Sagitário, Capricórnio, Aquário e Peixes. 10:01.
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4: 10:04, 10:04, ofertas da quarta da carne da Casa de Carnes Razeira, costela de primeira 47,90, costela desossada ou sem osso 37,90, tatu 47,90, chuleta 41,90, picanha 79,90 ao quilo. 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Último signo chegando, vamos nessa então.
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4: Alô, Sagitário, reveja detalhes de um roteiro, curso ou de uma mudança pela manhã. Olhar duas vezes hoje deixará tudo mais sólido. Entusiasmo e soluções originais não faltarão. Aproveite o período da tarde para concretizar os planos e se aventurar em novas experiências. Bom para se associar com alguém de longe ou viajar de férias. Novas conexões no radar. Agora previsões para você de Capricórnio. Uma conversa de trabalho ou um acerto financeiro movimentará esta manhã. Aproveite também para resolver um assunto prático da família ou da casa. Será bom momento para implantar novos hábitos, iniciar uma atividade física diferente ou um tratamento médico. Reformule a rotina e ganhe mais liberdade de agenda. Mudanças serão positivas. Previsões agora para você de Aquário. O dia será acelerado nas comunicações e contatos. Mercúrio retrógrado pedirá atenção às palavras nas reuniões de trabalho para não causar mal entendidos. À tarde tudo fluirá mais facilmente e você cumprirá seu planejamento. Acolha fragilidades de alguém da família. O momento trará cura emocional e autoestima. Finalize uma transação imobiliária. Previsões agora para você de Peixes. Planeje o orçamento e determine prioridades nesta manhã. O dia favorecerá bons acordos com irmãos e transações comerciais. A parte da tarde o clima ficará mais leve. Aproveite para circular, descobrir novidades e ficar por dentro das tendências. Um prazer simples ou uma troca carinhosa esquentará o coração. Amor em uma dimensão maior, tá, Peixes? Horóscopo 100.9 no shopping volta amanhã neste horário. 10:07, 8 graus a temperatura ao sol. Tempo bom, céu azul, sol brilhando. Chegando Ana Carolina com o segundo sol. Depois tem mais música pra você curtir aqui.

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1: Agora às 18 minutos, Trish Emerick com The Flag Never Fell, na primeira na Carolina, ao segundo sol. Após quase um mês de muita emoção, com jogos todos os dias, a Copa do Mundo 2026 tem uma pausa no calendário nesta quarta-feira, 8, sem nenhuma partida. A competição está na reta decisiva, com 8 seleções em busca do título. A partir das quartas de final, todos os jogos ocorrem nos Estados Unidos. A bola volta a rolar nesta quinta-feira, 9, abrindo as quartas. França e Marrocos se enfrentam. 17 horas, horário de Brasília, lá em Boston. Na sexta-feira, dia 10, a Espanha encara a Bélgica às 16 horas em Los Angeles. Já Noruega e Inglaterra duelam no sábado, dia 11, às 18 horas em Miami. No mesmo dia, a Argentina encara a Suíça às 22 horas em Kansas City. Então tá aí, hoje não tem Copa del Mundo, né? Então, quinta-feira, 17 horas, França e Marrocos. Sexta, Espanha e Bélgica, 16 horas. Sábado, 18 horas, Noruega e Inglaterra. 22 horas, Argentina e Suíça. Os vencedores desses confrontos se enfrentarão nas semifinais da competição. A grande final será disputada no dia 19 deste mês, em New Jersey.
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1: 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No portal de notícias da 100.9, na área policial, um homem foi morto a tiros na madrugada desta quarta-feira, 8, no bairro Centenário, em Farroupilha. O crime aconteceu na rua Caetano Grendene. De acordo com as informações apuradas, o serviço de atendimento móvel de urgência, SAMU, foi acionado por volta das 4 horas para atender uma ocorrência de uma pessoa caída em via pública. Ao chegar ao local, a equipe constatou que a vítima apresentava ferimentos na cabeça e no braço, provocados por disparos de arma de fogo. O óbito foi confirmado ainda no local. A brigada militar foi acionada e realizou o isolamento da área para o trabalho das equipes da Polícia Civil e do Instituto Geral de Perícias, que realizaram os levantamentos necessários para auxiliar na investigação. O corpo foi encaminhado ao Departamento Médico Legal de DML, lá de Caxias do Sul. As circunstâncias do crime e a motivação, bem como a autoria, ainda são desconhecidas. A vítima não possuía documentação e, por esse motivo, não foi identificada. A Polícia Civil agora irá investigar o caso. Com esse homicídio, Farroupilha registra 4 mortes violentas até o momento.
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12: The Paris Group, Graffiti, depois tem George Street, Amarillo by Morning.

0: Marino by Morning, George Strait, na primeira teve de Paris Grip.
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0: Durante um exercício moderado, meu amigo, minha amiga, o aumento da temperatura corporal dificulta o crescimento de bactérias e a liberação mais lenta dos hormônios do estresse reduz o risco de doenças. Já treinos prolongados de alta intensidade podem suprimir o sistema imunológico. Por isso, tão importante quanto se exercitar é respeitar o tempo de recuperação do organismo. Esta é uma dica de Johnny Lantejola, EPP Apanho Centro Automotivo. 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
0: Boa notícia, as exportações de carne bovina no primeiro semestre bateram um recorde e totalizaram 1,7 milhão de toneladas, um aumento de 15,5% frente ao volume embarcado no mesmo período de 2025, segundo dados da Secretaria de Comércio Exterior, compilados pela Associação Brasileira das Indústrias Exportadoras de Carnes. Nos primeiros seis meses, a receita cresceu 36,2% em relação aos 7,24 bilhões de dólares exportados no primeiro semestre de 2025, somando 9,85 bilhões de dólares. No acumulado do ano, o país registrou uma média mensal de aproximadamente 284 mil toneladas. A China foi o principal parceiro comercial do setor e correspondeu a 46,6% das exportações brasileiras.
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3: Chega mais, Gilberto Gil, subo nesse palco. Depois tem Olivia Dan, Man I Need. 10:39, 9 graus a temperatura. Bom dia pra você, excelente quarta-feira, ao som da Espaço.

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1: É a rádio dos melhores ouvintes, Olivia Dan, e antes teve Gilberto Gil. 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
5: E vamos juntos até o meio-dia, música, informação no teu rádio, é o Shopping te fazendo companhia sempre para a Ótica Farroupilha, CFC Farroupilha e Círculo Saúde. 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Phil Collins, Miguel.

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1: Espaço Rádio Jornal, para você ficar muito bem informado, muito bem informada. Alanis Morissette, Crazy, na primeira Phil Collins, My Girl. 10:57, temperatura 10 graus.
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1: 10:58 e o Colégio Estadual Farroupilha realiza hoje quarta-feira, um bingo beneficente em comemoração aos 99 anos de história. A programação ocorre no Salão da Comunidade Luterana e começa às 18:30 com apresentações preparadas pelos alunos. Logo após, às 19h, será dado início ao evento. As cartelas estão à venda por R$20 e podem ser adquiridas antecipadamente na escola, com professores, estudantes ou diretamente no local antes do início da atividade. A expectativa da direção é reunir alunos, ex-alunos, famílias e a comunidade em uma noite de integração e confraternização, celebrando a trajetória construída ao longo de quase um século e dando início à contagem regressiva para o centenário da instituição. Tá aí o convite para você hoje, então. Tem bingo, hoje tem bingo. Colégio Estadual Farroupilha celebra 99 anos com bingo hoje lá no Salão da Comunidade Luterana a partir das 18:30.
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2: 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Hoje é dia do panificador, viu? É, hoje é comemorado o dia do panificador, também conhecido como dia do padeiro. Esta data é uma homenagem aos profissionais que se dedicam a produzir uma delícia popular milenar, o pão. Eu disse, sim, eu preciso dizer que te amo. Chegando Léo, Jaime, preciso dizer que te amo. Depois tem Bruno, mas adjust mine. 11 horas 2 minutos, bom dia, excelente quarta-feira, é o som da Espaço.

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hora de homenagearmos os aniversariantes de hoje. Para que delícia de sabor. Parabéns, Gisley. Parabéns, Gisley Ferreira Rodrigues e Rosemar Korseski. Homenagem da Malharia Anselme. Alô, Lucas Lima Pereira. Parabéns. Homenagem da Troféu Trombini Farroupilha Esporte e Lazer. Francine Ribeiro Grendene, Gabriel Olinto Pereira e Lázaro Leite Paiva. Parabéns, Tânia Terezinha Maciel. Toda a turma aí, parabéns da Big Fair, tá? Helena Simon Oliveira e Sofia Baques Bentaque Gomes, parabéns da Big Baby. Alô, Helena Mantovani, Pedro Henrique Vieira da Silva, parabéns da Acolher Big Fair. Fernando de Aguiar Flores, parabéns da mãe Flávia e do Acolher, tá? Fernando de Aguiar Flores. Alô, do grupo Acolher Big Fair e de todos os integrantes da Alcateia, amigos da natureza, do grupo Escoteiro Roxinol da Serra, tá, Fernando? Parabéns, Fernando de Aguiar Flores. Alô, Roberto Josué Minella, Renato Stefano Minella, Lucas Ventes e Adelmo de Souza. Parabéns de Máquina Sase. Nelson Pinto Pinheiro, parabéns, homenagem da esposa Clementina, do filho Antônio, tios Nísio e Heloísa e da turma de Máquina Sase. Alô, Italino Zanquete, parabéns do Farroupilha Runners. Adair Pertili, feliz aniversário, homenagem da esposa Terezinha, filhos Diogo, Diane e Deise, da Nora Sandra, do genro Mateus e também da neta Luísa, tá? Adair Pertili. Alô, Bianca Espíndola dos Santos, 16 anos, parabéns, Bianca. Homenagem da mãe Vanusa, do irmão Luan, da cunhada Thalia, Thalia, e também da avó Dona Terezinha, Dindos Carlos e Rose, do Felipe Gabriel e de todos os familiares e amigos. Parabéns, Bianca Espíndola dos Santos, 16 anos hoje. Bolivar Antônio Pascoal Júnior, parabéns, Bolivar, homenagem dos pais Bolivar e Anitta e da irmã Amanda e da família e dos amigos. Celestino Rênica, homenagem da esposa Dilva, filhos Wagner, Deise e Bruna, genros Luiz e Natanael e também da nora Natália e dos netos Isabela, Lorenzo e Vicenzo. Parabéns, seu Celestino Rênica. Alô, Charles Capelete de Lima, parabéns, Charles. Homenagem à mãe Marilene, da irmã Shirley, do tio Valderez e de toda a família, tá? Charles Capelete de Lima. Diego Onze, parabéns, Diego. Homenagem da esposa Patrícia e dos pais, seu Eno e dona Marinês, tá, Diego? Alô, Edson Dagoberto Gonçalves da Silva, homenagem da esposa Nelly, filhos Alan, Daiane e Késia, genros Evandro, Vinícius e Caroline e dos netos Luíse, Brenda e Ravi. Então, parabéns pra ti, Edson. Alô, Iracema Fátima Antunes, feliz aniversário. Homenagem do esposo Jorge, grande Jorge, salve Jorge, do filho Marcos, da nora Maribel e dos netos Cauã e Camille, tá? Dona Iracema Fátima Antunes. Alô, Iraci Tomazini, parabéns, Iraci, homenagem das irmãs Emma, Ângela e Rosane e também da amiga Irma, tá? Iraci Tomazini. E Vainer Andrei dos Santos Alman, homenagem da mãe Celuíra e da família e dos amigos, tá? E Vainer. Alô, Júlio César Roberti, parabéns, homenagem dos avós Olides e Araci e também do padrinho Sidney, também conhecido como Dindo, tá? Júlio César Roberti. Lisiane Campeol, parabéns, Lisiane, homenagem do esposo Christian, pais Neiva e Ari, irmãos Daiane e Diego, cunhada Débora e dos afiliados Elise, Arthur e Pablo. É o Pablo, tá, Lisiane Campeol. Alô, Nelson José e Odete Gobato Molon, aniversário de casamento, parabéns ao casal, homenagem dos filhos André, Alencar e Ariel, Nora Fabiana e do neto Andrei, tá, seu Nelson José e dona Odete Gobato Molon, parabéns. Alô, Salete Baranosk,
Alô, Salete Baranowski. Homenagem da comadre, tá? Isso, especialmente da Elaine, da comadre Elaine, tá, Salete? Alô, Sônia Táparo, parabéns, homenagem de todos os familiares e amigos, tá? Sônia Táparo. Alô, Sônia da Silva, parabéns, Sônia, homenagem do esposo Alexandre e do filho Juliano. Thaís Menta de Col, parabéns, Thaís, homenagem dos pais Oscar e Eliane e da irmã Elis também, tá? Thaís Menta de Col. Theo Perini, parabéns, Theo, homenagem de toda a família, especialmente do tio Daniel. Muito bem, aniversariantes que estão em nossa agenda. A todos muita saúde, alegria, felicidade, prosperidade, muito amor, só coisas boas, grana também, que vai bem, vem bem e que esta data se repita por muitos e muitos e muitos anos com muita saúde e paz. Salute, Pati, a tutti.

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1: 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Na volta do intervalo, eu vou ler essa matéria, é um pouco extensa, tá, pessoal? Mas ouça só a manchete, depois eu vou ler para vocês. Você sabe o que tem que fazer. Instrutor de voo abre porta e se joga de avião em pleno ar na Argentina. A aluna conseguiu pousar em segurança. Daqui a pouquinho eu falo sobre este assunto. Segura aí.
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1: 11:30, 12 graus a temperatura. Leandro Bertazzo, de 42 anos, havia procurado atendimento psiquiátrico, mas não reportou o fato à empresa para a qual trabalhava. Do que eu estou falando? Um instrutor de voo se atirou de um avião em pleno voo na Argentina, deixando uma aluna de 22 anos sozinha na cabine. Ela avisou a equipe de solo sobre o ocorrido e conseguiu pousar em segurança. O corpo de Leandro Bertazzo, de 42 anos, foi encontrado em uma área rural da cidade de Toledo, na província de Córdoba. Assim que disse isso, Leandro tirou os fones e ouvido, deixou o celular de lado e abriu a porta. Algo muito difícil de fazer devido à pressão do ar, disse Eduardo Alves, da escola Fly Parro Córdoba, ao jornal argentino Clarim. Segundo Álvares, Bertazzo e a aluna estavam em um Cessna 150, uma aeronave pequena a cerca de 250 metros de altitude, no último sábado, dia 4. A aluna que não teve o nome revelado, apesar de abalada, entrou em contato com a equipe em solo para ajudá-la a realizar o pouso, que aconteceu normalmente. Ela já possuía brevê, licença para pilotar aeronaves, mas tinha poucas horas de voo e estava fazendo uma sessão de treinamento. O Clarim afirma que o piloto havia procurado atendimento psiquiátrico, mas não havia comunicado isso à escola de voo. Álvares também disse à imprensa argentina que no sábado o comportamento do instrutor não levantou suspeitas dos colegas. A única atitude diferente foi pedir a um colega que lhe desse carona ao aeroporto Coronel Olmedo, buscando-o em sua casa onde ele morava com os pais. Geralmente ele ia ao trabalho com seu próprio carro. Antes do voo em que saltou da aeronave, o Bertazzo havia realizado no mesmo dia um outro voo de instrução. Embora trabalhasse como instrutor, Bertazzo havia feito carreira como piloto comercial. O incidente está sendo investigado pela Justiça Federal de Córdoba. Olha que loucura! E a menina de 22 anos, hein? Ainda bem que já tinha experiência e conseguiu, né? Pousar aeronave. Eu tenho uma filha que é piloto de jato, baseado lá em São Paulo. Ela pilota um jato, né? Um jato da Gulfstream americano, Aerospace. E fez todo o curso aqui em Caxias do Sul com pessoal bacana também, com pessoal de Bento Gonçalves. Imagina, né? A menina de 22 anos, a minha filha agora está com 32, né? Já é piloto comercial, executivo faz tempo. Mas aí imagina uma menina só aí voando, aprendendo, e o maluco se joga do avião. Como eu fui paraquedista, eu sei o quanto é difícil abrir a porta do avião em voo, né? É bem complicado. Aí tem que diminuir a velocidade, etc, etc. Portanto, quando a gente saltava, às vezes a gente já subia, né, para o salto sem porta do lado direito da aeronave. Mas que loucura, o rapaz se jogou, rapaz, 40 e poucos anos, né? Que loucura isso. Pois, ainda bem que a menina de 22 anos pousou a aeronave sem maiores problemas. Ah, mas é uma coisa muito triste. 11 horas 33 minutos, 13 graus a temperatura. Silvia Patrícia chegando por aqui.

0: Angela Jolin e Tatiana, can't take my eyes off you. Eu não consigo tirar meus olhos de você. E na primeira teve Silvia Patrícia, Mil Pedaços e Crack. 11:42.
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0: 11:42. Tempo bom, céu azul, sol brilhando, temperatura 14 graus ao sol aqui na área central de Farroupilha. Alô, Rejane, Caxias do Sul. Um beijo pra você, obrigado pela audiência, obrigado pelo carinho de sempre. Excelente quarta-feira.

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2: 11h44, mais 30 segundos, no site da Espaço, Farroupilhense conquista vice-campeonato irlandês de mountain bike. Matéria completa no portal de notícias da 100.9. Parabéns ao Renato Dalzocchio Júnior, né? Que conquistou um importante resultado no esporte internacional ao sagrar-se vice-campeão irlandês de mountain bike na modalidade cross-country olímpico. Ah, então parabéns, tem a matéria completa, tem a foto também no site da Espaço, espaçofm.com.br. Também você confere, Câmara de Farroupilha homenageia atletas da ginástica artística, né? E da equipe V8 por conquistas estaduais. Também a destaque, o homem é morto a tiros no bairro Centenário em Farroupilha. Foi hoje pela madrugada. Está insustentável, desabafa empresário sobre lixo acumulado em frente à loja em Farroupilha. espaçofm.com.br, tudo isso e muito mais está lá à tua disposição gratuitamente. 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Italianíssima. Eros Ramazzotti.
4: Sim.

Cristina, senza di te, Laura Pausini na primeira, Eros Ramazzotti, Sebastiano na canzone. 11:53, mais 30 segundos. 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

Gentilmente, Skank para Justina Isoton, que adora essa música e está de aniversário hoje. Parabéns, Ju. Feliz aniversário. Eu sei que você gosta dessa música, por isso que a gente rodou aqui para você. E claro, para todos os amigos e amigas ouvintes. Beijo, feliz aniversário, tá bom? Muito bem, eu retorno amanhã no shopping após o panorama, se Deus permitir, sempre para a Ótica Farroupilha, CFC Farroupilha e Círculo Saúde. Daqui a pouquinho eu retorno aqui na programação da Espaço com informações área econômica para Banco do Brasil e Máquina Sazi. Vem aí Espaço Rádio Jornal com Rogério Portolã, 1 da tarde, contato imediato com Flávia Andréa Vidor na comunicação. Celine Dion, a Newsday, fechando o programa de hoje. Bom almoço, boa quarta, beijo carinhoso, se cuide, até já, tchau.

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5: Temperatura 12:07, boa tarde, tempo bom, temperatura 14 graus, vamos de Espaço Economia, churrascaria Ronda Charrua atende ao meio-dia de terça a domingo e neste mês de julho, de terça a sexta, promoção especial, espeto corrido completo por R$ 89,90. 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

0: 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Economia chegando, Banco do Brasil e Máquina SAS e JGE.
1: As empresas do Simples Nacional, contribuintes do ICMS, que é o imposto sobre circulação de mercadorias e serviços, têm até o dia 30 de setembro para realizar o recadastramento anual junto à Receita Estadual do Rio Grande do Sul. Mais de 190 mil estabelecimentos ainda não concluíram o procedimento. Cerca de 15.500 empresas foram recadastradas nos primeiros meses do programa, que iniciou em 1º de maio. O número representa apenas 7,5% do total de 206,3 mil empresas que devem revisar suas informações cadastrais com a administração tributária. Embora o prazo para concluir a tarefa se estenda até setembro, a recomendação é de que as empresas realizem o processo o quanto antes para manter as obrigações em dia e evitar eventuais transtornos de última hora, como a necessidade de contatos adicionais com outros órgãos para concluir a atualização dos dados. Relatório divulgado pela agência Serasa Experian sobre inadimplência no país aponta uma dívida média de quase R$38 mil por empresa gaúcha nessa situação. Trata-se de um maior valor dentre os três estados da região sul do país. Já o número de pessoas jurídicas negativadas no Rio Grande do Sul foi superior a 1,54 milhão no período, atrás do Paraná, 593,5 mil casos, e à frente de Santa Catarina, 428,8 mil. Ao todo, a região sul registrou 1.544.929 empresas inadimplentes, conforme boletim intitulado Indicador de Inadimplência das Empresas. As três unidades federativas somam mais de 14,3 milhões de reais de dívidas negativadas, resultando em uma pendência de 51 bilhões de reais. Uma empresa é considerada inadimplente quando possui ao menos um compromisso financeiro vencido e cujo o pagamento não foi formalmente comunicado pelo credor. Essa apuração é realizada com base nas notificações registradas até o último dia do mês de referência. A Receita Federal abriu às 9 horas de hoje a consulta ao lote especial de restituição. Neles serão contempladas pessoas que não tiveram de entregar a declaração do imposto de renda à pessoa física por estarem na faixa de isenção, mas tiveram algum tributo retido ao longo do ano, o calendário de 2024. O pagamento será realizado em 15 de julho. Os valores serão depositados exclusivamente em contas vinculadas à chave Pix do tipo CPF do contribuinte. O valor máximo da restituição automática será de R$1.000 por pessoa. A restituição automática, também chamada de cashback, refere-se a uma iniciativa da Receita Federal para devolver valores de impostos já pagos por contribuintes que tiveram retenção na fonte, mas não atingiram os critérios de obrigatoriedade para a entrega da declaração do imposto de renda. Os mercados financeiros ao redor do mundo operam em queda nesta quarta-feira, depois que o presidente dos Estados Unidos, Donald Trump, afirmar que o acordo preliminar de paz com o Irã acabou. A declaração ocorreu depois de uma nova troca de ataques entre os dois países, reacendendo os temores de uma escalada do conflito no Oriente Médio. O aumento da tensão levou investidores a buscar ativos considerados mais seguros e elevou as preocupações com possíveis impactos sobre o fornecimento global de petróleo, especialmente por causa dos riscos envolvendo o Estreito de Hormuz, uma das principais rotas marítimas para o transporte da commodity. Taxa de câmbio, agora pela manhã, dólar comercial 5,1452 na compra, 5,1458 na venda. Dólar turismo 5,1968 na compra, 5,3577 na venda. venda. Euro, R$5,8824 na compra e R$5,8962 na venda. Economia para Banco do Brasil e Máquina Sase de volta amanhã neste mesmo horário. A todos uma boa tarde.
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0: Agora 12:16, boa tarde, temperatura 14, de volta. 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Previsão do tempo, Jerônimo Filho.
4: Depois de uma madrugada gelada com frio intenso, o tempo permanece seco, com sensação de frio e temperaturas baixas em vários pontos do estado. Na serra, tempo ensolarado com expectativa que a máxima possa chegar aos 18 graus. Para a quinta, a sensação de frio, com possível formação de geada no início do dia, permanece com a temperatura elevada ao longo da tarde, mínima 2 graus positivos e máxima de 22. A tendência a partir de sexta é de elevação da temperatura, com pancadas que devem se intensificar ao longo do fim de semana em grande parte do estado. Informações do tempo para o Espaço Rádio Jornal.
0: Confirmando nesse momento aqui no prédio da Espaço FM, 14 graus, tempo muito bom. 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Isso é Pierre Santi. espaçofm.com.br. Está insustentável, desabafo empresário sobre lixo acumulado em frente à loja em Farroupilha. Homem é morto a tiros no bairro Centenário, Farroupilha. Ingressos esgotados pro Dia do Comerciante, show com Paulinho Micharia, ingressos esgotados. Prefeitura avança com as obras de construção do seu da cultura. Vídeo, um mês após ser atropelado em Farroupilha, idoso se recupera muito bem. Matéria especial, governo deve anunciar aumento da mistura de etanol na gasolina para 32%. Câmara de Farroupilha homenageia atletas da ginástica artística e da equipe V8 por conquistas estaduais. Farroupilhense conquista vice-campeonato irlandês de mountain bike. 3 ficam feridos em acidente entre micro-ônibus e carreta na 116 em Caxias. Carro com placas de Farroupilha cai em bueiro em Bento Gonçalves. Ouvintes registram belas imagens do amanhecer gelado em Farroupilha. Farroupilha passa a oferecer vacina Pneumo 20 contra pneumonia e meningite. Desde hoje de manhã, à disposição em todos os postos de saúde. Construção Civil impulsiona Farroupilha com mais de 800 moradias só nesse ano, de janeiro até o final de junho. Idoso perde 64 mil no golpe do bilhete premiado. Comentei hoje, repito, 2026, ainda uma pessoa cair no conto do bilhete, cá para nós, pessoa desligada do planeta, né, da vida. 12:20, a Santa Vita Imóveis apresenta Residencial Alba, empreendimento de alto padrão para quem busca sofisticação, exclusividade e muito conforto, com um apartamento de 260 metros quadrados por andar e mais de 1.000 metros de área comum. 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Voltar para a redação da Espaço FM. Jerônimo Filho, informações da polícia.
4: 3 pessoas ficaram feridas no início da manhã de hoje em um acidente entre um micro-ônibus e uma carreta na BR-116 em Caxias. Conforme a ocorrência, o sinistro foi uma colisão frontal. A carreta seguia no sentido Galópolis-Caxias e o micro fazia o sentido contrário, quando no quilômetro 157, na região do bairro Vila Lobos, houve a colisão. O motorista do coletivo ficou preso às ferragens e outros 2 passageiros também sofreram ferimentos. As 3 vítimas foram encaminhadas para atendimento médico. Em Bento, uma saída de pista foi registrada por volta das 6 da manhã de hoje, no bairro Barracão. De acordo com o Corpo de Bombeiros, o sinistro aconteceu na rua Avelino Senhor, quando o motorista de um Fiat Uno com placas de Farroupilha perdeu o controle do veículo e caiu em um bueiro. Ainda conforme a ocorrência, o motorista informou que realizava uma manobra, quando, por um descuido, o veículo saiu da pista e, em seguida, houve a queda do carro. Ele não sofreu ferimentos. Outro acidente foi registrado em Garibaldi, na BR-470, por volta das 3 da tarde de ontem, e deixou 2 pessoas feridas em uma colisão frontal entre um Corolla e um Focus. A motorista do Focus ficou presa às ferragens, foi socorrida pelos bombeiros e encaminhada ao hospital pelo SAMU. O outro motorista também sofreu ferimentos, também foi levado para atendimento médico. Em Flores da Cunha, a Polícia Civil prendeu ontem um adolescente investigado por participar de um homicídio registrado no município. De acordo com a Polícia Civil, os agentes cumpriram um mandado de internação que foi cumprido em Santo Ângelo. com o desdobramento da investigação conduzida pela delegacia do município. O levantamento da polícia aponta que o adolescente está envolvido no crime registrado no dia 28 de abril, que vitimou Patrick Vezaro, 32 anos, que morreu no dia 20 de junho, após permanecer mais de 50 dias hospitalizado. Na operação, a Polícia Civil também cumpriu 3 mandados de busca e apreensão em Flores da Cunha. Um homem de 19 anos foi preso por tráfico de drogas e associação ao tráfico e também corrupção de menores. Um outro adolescente de 16 também foi preso com envolvimento em tráfico de drogas. As investigações sobre o homicídio seguem por parte da Polícia Civil. Informações do plantão para o Espaço Rádio Jornal.
0: Para 12h24, oportunidade de emprego. A empresa Irving de Carlos Barbosa, do grupo Stanley Black Decker, contrata operadores de produção. A empresa oferece um atrativo pacote de benefícios, semana de segunda a sexta, em turnos diurno e vespertino. Os interessados devem entregar currículo diretamente na portaria da empresa, na Avenida Presidente Kennedy, número 1049, bairro Aurora, em Carlos Barbosa, ou encaminhar para o WhatsApp da empresa 981493738. Faça parte da equipe. 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Tem mais informações da polícia. Vamos retornar para a redação, Jerônimo Filho.
4: Em Vacaria, um idoso de 82 anos perdeu R$64 mil ao cair em um golpe do bilhete premiado. Caso foi divulgado ontem pela Polícia Civil como estelionato. Segundo a ocorrência, o crime aconteceu no dia 29 de junho, quando a vítima foi abordada por 2 homens nas proximidades do mercado público. Os suspeitos convenceram o idoso que ele ajudaria a resgatar um suposto bilhete premiado na loteria e, em troca, receberia R$250 mil. O indivíduo foi até uma agência bancária e transferiu o valor aos golpistas, que deixaram o idoso próximo à sua residência e desapareceram. Em Farroupilha, um homem foi morto a tiros por volta das 4 da madrugada de hoje no bairro Centenário. De acordo com a ocorrência, o crime foi registrado na rua Caetano Grendene, próximo ao cruzamento com a rua Caxias do Sul. O SAMU foi acionado e constatou a morte da vítima, que apresentava ferimentos a tiros na cabeça e em um dos braços. A Brigada Militar foi acionada juntamente com a Polícia Civil e o Instituto Geral de Perícias. A vítima não possuía documentos e o corpo foi encaminhado ao Departamento Médico Legal de Caxias. O crime está sendo investigado pela Polícia Civil. Até o momento, Farroupilha registra 4 mortes violentas, sendo 2 em confronto com a Brigada Militar, um homicídio registrado no bairro Industrial e este agora no bairro Centenário. Informações do plantão para o Espaço Rádio Jornal.
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0: Para 12:30, de volta ao Espaço Rádio Jornal, Rosler Diagnóstico, Central de Rações, Coxan e Cressol. Tempo bom, muito bom, temperatura 14. 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Tem um assunto que a gente está com ele na pauta já faz alguns dias, que é a questão do lixo acumulado e lixo jogado nas calçadas aqui em Farroupilha. Se aos catadores, a um grupo de catadores, enfim, que vai revirar os contêineres, o problema é que isso não combina com Farroupilha, não combina com gente educada. Está insustentável, desabafo empresário sobre lixo acumulado em frente à loja em Farroupilha. A própria Ecofar já está solicitando que a prefeitura, através da Secretaria da Assistência Social, se envolva no assunto. Brigada Militar, o monitoramento com vídeos, para quem faz isso. O pessoal chega todo dia em várias lojas centrais e tem que ficar um bom tempo limpando calçada, retirando lixo espalhado. As fotos falam por si. As fotos falam por si. Essas fotos aqui, gente, Independência, um ponto de referência em frente a tudo, 1, 2, 3. O empresário, o empreendedor, o Fabrício Bernardi, procurou todos os órgãos competentes, mas até hoje não teve resposta. Não combina com Farroupilha, essas imagens não combina com gente educada. O acúmulo de lixo ao redor de containers na área central voltou a gerar reclamações. Desta vez, sócio proprietário da loja Tudo 1, 2, 3, Fabrício Bernardi, fez um desabafo público ao relatar que convive diariamente com o descarte irregular de resíduos em frente ao seu estabelecimento central aqui de Farroupilha, em plena Independência. Fabrício, por favor.
13: Que bom tê-lo aqui na loja com esse tema, né? Que é tão importante. Já faz meses que eu venho reivindicando isso. Já procurei os órgãos competentes, enfim, pessoas que me disseram, ó, liga ali, reclama lá, manda mensagem aqui, manda foto lá. E nada aconteceu. Só sabe quem sente na pele de chegar todas as manhãs trânsito, tem que ficar recolhendo o lixo dos outros, tem que ficar limpando calçada porque tem resíduo, sem contar no cheiro, sem contar mosca e sem contar o mal-estar dos clientes. E eu não estou exagerando, basta chegar a qualquer manhã na minha loja de manhã e vão ver o descarte do jeito que tá. É insuportável e os meus funcionários eles têm que ficar limpando calçada e recolhendo lixo ao invés de se preocupar em deixar a loja bonita para os clientes, enfim, em reposição de produto. Então tá insustentável e me parece que tá um ping-pong, assim, cada um joga para um lado, sabe? Vou resolver e não resolve, me manda foto, não resolve. E por último, então, começaram a pedir para mim filmar para identificar quem que tá fazendo isso. Só que todo dia que eu saio da loja, 6:30, 6:15, tá tudo certo, os containerzinhos tão bonitinho, fechadinho. Quando chega de manhã, essa bagunça, descarte de alimento irregular, enfim, é sobra de comida, só vendo para crer.
14: Fabrício, e essa situação, ela ocorre diariamente aqui na frente da Tudo 123?
13: Sim, Miller, diariamente sim, inclusive eu venho registrando e mandando, né, pra ouvidoria especial, assim, eu venho mandando relatos lá, é só entrar no WhatsApp da ouvidoria da prefeitura que vão ver. Inclusive, certa vez eu tava indo para uma feira e nós tava saindo num domingo de manhã, a feira ia começar no domingo e até na terça-feira, e chegamos à frente da loja num domingo de manhã, 7:00 da manhã, e tinha até descarte de carne na calçada, osso, carne. Então, assim, num domingo, né? Além de toda semana esse problema, o mesmo tava no domingo e tem registro na prefeitura disso.
14: Há relatos de que são os catadores que acabam fazendo esse descarte de dentro dos containers, largando na calçada. Você imagina que são só eles os responsáveis?
13: Então, Miller, é difícil dizer, né? Afirmar isso. Eu acho que sim, eu acho que existem catadores sim, mas eu acho que até outras pessoas devem fuçar nisso, porque às vezes tem sobra de imóveis, roupa descartada, é uma série de coisas. Então é difícil julgar que são só catadores. O que nos parece é que sim, porque o que não serve acabam jogando pro chão, né? Tipo assim, fuçam lá dentro. Ah, isso aqui não serviu, joga pra fora. E por óbvio, eles não vão ficar depois repondo dentro do contêiner que não prestou, né? Então, é tendencioso que seja catador, mas eu não posso afirmar.
14: A população, de uma certa forma, também pode ter uma parcela nisso tudo?
13: Ah, eu acredito que sim, acredito que sim.
14: Você já procurou todos os órgãos responsáveis, ou seja, os órgãos competentes, mas não teve nenhuma solução?
13: Nenhuma. Como eu falei antes, né? Não passa num ping-pong, né? Ah, eu vou ver, tá sendo visto, a ouvidoria, tá sendo analisado, consegue provas e não sei o quê, e virou em nada.
14: E qual que seria a solução, do seu ponto de vista, em relação a esse problema que você tem na frente da sua loja?
13: Miller, então, eu acho que o certo seria cada estabelecimento ter a sua cesta de lixo, assim como funciona nas casas. Para mim é muito mais prático toda noite trancar a minha lixeira com um cadeado e de manhã destrancar, né? Do que todas as manhãs ter que ficar limpando e juntando o lixo dos outros. Eu acho muito mais prático. Aí sim vale a pena ficar cuidando, cada um do seu. Se tiver lixo fora, tu vai atrás de quem fez isso, né? É mais fácil trancar toda noite do que ter que ficar limpando de manhã.
0: Fabrício, muito obrigado e cumprimentos aí por ter tocado esse assunto. Muito lojista, não quer comprar uma briga, não é questão comprar briga, questão de educação, brigada militar, questão aí da fiscalização, monitoramento também, ver quem é que tá fazendo isso, porque não é um pequeno problema, um probleminha, isso que pega centrão da cidade, não combina com Farroupilha, as imagens não combina com gente educada aqui, é um desrespeito completo, principalmente com os lojistas, CDL, sim, de lojas, sim, de gente também se envolver no assunto, Secretaria da Ação Social, questão dos catadores também, regulamentar alguma coisa, fiscalizar. 12:37, assunto já passou, tempo aí para recuperar e resolver. 12:37, Rosler Diagnósticos realiza, inclusive uma interrogação, ouvidoria para quê? 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A Ecofar comunica aos farroupilhenses que a coleta de entulhos e galhos vai acontecer até amanhã. Essa semana, São Roque Cruzeiro, Santa Catarina, Medianeira, Centenário e Ipanema. Os entulhos deverão ser deixados em frente às residências. Cidadão consciente faz a sua parte para manter a cidade limpa. A cidade é de todos nós, o compromisso também. Os falecimentos falecimentos, inúmeros falecimentos na região. Farroupilha Zenida Silva, 78 anos, em Bento, Helena Ferronato Possamay e Luiz Pereira da Luz, Caxias do Sul, Anida Canac Guerra, Ivanete Cola de Jesus, Ivo Sirtoli, Nelson Valim da Silva, Pedro Edir Borges, Írio Zanetti, Antônio Orseni Bernardo da Silva, João José de Macedo Ferreira e Arthur Silveira Rezende, Guaporé, Terezinha Lúcia Barbero Scorsato, 75 anos, Garibaldi, Tereza Barufi Raffiner e Maria Bonassi Meneguchi, em Vacaria, Maria Noeli Rodrigues, Gramado, Albertina Petersen de Castilhos, Bom Princípio, Maria Elísia da Silva de Moura, Ivo Jacó Conzen, São Sebastião do Caí, Aurora Dutra Ferreira da Silva e Yara Bon Renzel, Nova Roma do Sul, Gema Sonalho Sartori, Salvador do Sul, Alma Lutz e Remídio Pedro Gribeller, de 53 anos, em Lagoa Vermelha, Bruno Fonseca da Luz, vítima de acidente, Barão, três falecimentos, município de Barão, Alberto Rote, Eloy Herpes e Silvestre Ian. Falecimentos aqui em Farroupilha, eu falei que só tem um, tem também o homicídio, um homem foi assassinado há poucos instantes. Miller fez contato com o nosso delegado doutor Fernando, nenhuma informação, não foi ainda liberado, não foi identificado, o corpo está no IML em Caxias do Sul. Assassinato hoje de madrugada, bairro Centenário, um homem aparentemente 35 a 40, a princípio, dois tiros no braço e na cabeça. Assassinato hoje de madrugada, bairro Centenário, Farroupilha. 12:40, Central de Rações, Coxan, Cressol e Rosler Diagnósticos, aqui no Espaço Rádio Jornal.
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0: 12:43, repito, 12:43, tempo bom, temperatura 14 graus, mecânica ou porão.
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0: Para 12:46 de volta, Espaço Rádio Jornal, Cressol, Corsan, Central de Rações e Rosler Diagnósticos, confirmando 14 graus. 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O assunto que é destaque hoje nos informativos aqui da Espaço FM, a Câmara de Vereadores começa também a abordar um tema que é bastante delicado, um problema muito antigo. Talvez esse ano de 2026 seja o ano que a gente teve mais suicídios até agora registrados, uma frequência muito grande, tanto homens, mulheres, como também independente da idade. Esse assunto foi abordado ontem na Câmara. palestras também já estão sendo programadas. O assunto, muitas lideranças, até de vários segmentos, não gostam de tocar no assunto, porque pode incentivar. O detalhe que fala com psicólogos, psiquiatras, sempre é importante que o suicida, ele mostra, né, algum desejo de tirar a vida, enfim. É importante que a família tome conhecimento para poder auxiliar. Pastor Davi Almeida, presidente da Câmara de Vereadores de Farroupilha.
1: Quero agradecer sempre a oportunidade que a Rádio Espaço tem dado para a Câmara de Vereadores de comunicar as nossas ações. E na noite de ontem nós aprovamos um importante requerimento que então debate sobre o suicídio. Esse tema que tem sido debatido, mas precisa ser cada vez mais falado para que a gente possa inibir, né? E que a gente possa diminuir esses números que cada vez aumentam, e o Rio Grande do Sul tem um número muito elevado de suicídio. Então, nós fizemos um grande debate, uma grande conversa, e agora nós vamos receber aqui na Câmara de Vereadores também Gustavo Albert, que é um especialista na área e vai estar aqui falando conosco e com a nossa comunidade. Eu acho que é importante a comunidade ouvir e também falar sobre esse tema para que a gente possa ajudar o maior número de pessoas que às vezes, Miriam, entra e se apega numa doença psicossomática, numa depressão, numa ansiedade, no medo, no pânico. Então a gente precisa falar desses temas, precisa abordar esses assuntos, e a Câmara de Vereadores, ela está se preparando cada vez mais para falar. Esse requerimento que nós debatemos é um requerimento da vereadora Fernanda Correia, que já vem trazendo esse tema da saúde mental desde o início do mandato, e a gente então se une a essa temática para combater, né, essa situação de suicídio aqui na nossa cidade, bem como aqui no Rio Grande do Sul.
14: Presidente, já se tem data para a apresentação de Gustavo Albers sobre esse tema importante na Casa Legislativa?
1: Nos próximos dias nós vamos divulgar e vamos trazer aqui em primeira mão para a Rádio Espaço FM, para que a comunidade toda possa estar presente conosco.
0: Pastor Davi vai estar com a gente hoje, presidente da Câmara, no intervalo das 6:30, no fim de expediente. Outro assunto que também está movimentando a Câmara, provavelmente semana que vem, a Câmara vote a cassação ou não do vereador Maurício Belaver, do PL.
1: Bom, Miller, eu recebi da comissão processante o encerramento agora de toda essa análise que eles fizeram, né? O resultado da comissão, e a comissão, ela pede pela cassação do vereador Maurício Belaver. Então, eu encerrei agora a leitura de todo o processo que eles me entregaram, e cabe a mim agora, nos próximos dias, fazer a convocação de uma sessão ordinária, em que nós vamos então ler todo o processo, né? E vamos oportunizar os vereadores para que se manifestem, a defesa para que se manifeste, e depois nós vamos fazer então a votação. Há uma probabilidade de uma data para a próxima semana, que nós vamos confirmar entre hoje e amanhã para a Rádio Espaço FM em primeira mão também, mas posso te dizer que está agora para o próximo passo da conclusão desse processo, né? Que já tem a duração aí de alguns meses, em que a comissão está analisando.
14: Nessa pauta, presidente, os advogados de defesa do vereador poderão se manifestar?
1: Sim, eles poderão fazer aqui mais uma defesa, né? Diante de todos os vereadores. Nós vamos fazer a leitura nessa sessão ordinária de todo o processo, depois cada vereador vai ter um tempo de fala, se assim quiser falar, e aí nós teremos até 2 horas para que a defesa possa se pronunciar, fazer a sua defesa, expor os seus pontos, e por final então a gente faz aí a votação da cassação ou não do vereador Maurício Belaver. Então é um processo que vai exigir bastante tempo. Nós vamos provavelmente começar na metade da tarde para a gente entrar à noite, porque vai demandar bastante tempo e a gente precisa analisar com cuidado para tomar uma decisão importante aqui na Casa Legislativa e também para nossa comunidade. Ainda a gente aguarda a manifestação da comissão processante. Ela precisa fazer mais um despacho para esta presidência, e assim que eu tiver o despacho, nós já vamos marcar agora essa data, mas eu acredito que para metade da semana que vem nós já vamos realizar essa sessão, então. Mas nós vamos comunicar imediatamente aqui, Miller, para vocês, Rogério, e para toda a nossa comunidade aqui em primeira mão. Começaremos os trabalhos aí por volta da metade da tarde para nós entrarmos à noite e ter o trabalho concluído no mesmo dia.
0: Presidente da Câmara, Davi Almeida, pastor Davi, repito, vai estar ao vivo com a gente 6:30 PM. O Maurício Belaver, que corre o risco de ser caçado provavelmente na semana que vem, ele foi preso recentemente, preventivamente, sob acusação de violência doméstica e descumprimento de medidas protetivas contra a ex-companheira. A prisão ocorreu após o Ministério Público e a Polícia Civil investigarem uma série de ameaças e intimidações. Isso que foi divulgado, ele não foi julgado ainda pela justiça. O assunto tá na Câmara de Vereadores, 12:53, aqui, Espaço Rádio Jornal, Cressol, Coxan, Central de Rações e Rosler Diagnósticos. Temperatura 14.

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4: 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Gente, amanhã uma super quinta-feira, muita coisa vai acontecer amanhã aqui em Farroupilha. Depois a gente passa uma geral rápida. Uma das atrações amanhã é o Tonho Croco, a voz do Ultraman, cantando Tim Maia de volta a Farroupilha. Ainda tem alguns ingressos, local auditório do Sim de Lojas, promoção Sesc Farroupilha. A Rosângela Vanzella, da equipe do Sesc, dá o recado, faz o convite. Rosângela.
5: Então o Sesc traz mais uma vez um grande espetáculo a Farroupilha, nesta quinta-feira, dia 9 de julho, às 19h30, no auditório dele no Colombo, no Cindy Lojas, né? Ainda temos ingressos disponíveis a partir de R$24, de acordo com a categoria. Pode comprar tanto no nosso atendimento no Sesc, assim como no nosso e-commerce, www.sesc.com.br/e-commerce. Lá dentro tem todos os eventos, pode procurar e fazer a compra por ali. Vai ter ingressos, eu acredito que alguma coisa na hora, porque eles não estão esgotados ainda, né? Mas o ideal é que as pessoas não deixem para comprar na hora, porque como o espaço lá, ele tem, né, uma limitação, então se as pessoas puderem garantir o seu ingresso e fazer ali a compra antecipada, é mais fácil.
6: Como é que vai funcionar a questão do ingresso, Rosângela?
5: Tá, vamos lá. Então, os valores para os trabalhadores do comércio, bens e serviços, ele é R$24. Para público geral, ele é R$60. E para meia entrada, todas as categorias meia entrada, idoso, professores, trabalhadores do serviço público, nós temos aí estudantes também, R$30 o ingresso. convênio, a categoria convênio também. Então, é só chamar o pessoal no 3261-6526, que é o nosso atendimento do SAC também. O pessoal passa as informações, caso alguém tenha alguma dúvida. No nosso site também tem todas as informações. É um grande espetáculo, é um momento de reviver. Então, toda essa trajetória do Tim Maia, né, na voz do Tonho Croco, que também tem uma longa caminhada frente ao Ultraman. E é só chegar, vai ser lindo.
6: Vamos reforçar então o convite para essa quinta-feira para a comunidade prestigiar tributo a Tim Maia com Tonho Croco.
5: Então, reforçando, né, nessa quinta-feira, dia 9 de julho, às 19h30, no auditório de Lino Colombo, a gente abre as portas para as pessoas poderem adentrar ao auditório uma hora antes do espetáculo. Então, se quiser sair do trabalho e ir direto, já pode ficar lá no quentinho aguardando. Se tiver frio na rua, não precisa se preocupar, lá dentro é quentinho. E vamos lá prestigiar mais um grande espetáculo que o SESC está trazendo para Farroupilha.
4: Obrigado, Rosângela. A Clariana, toda a equipe do SESC, parabéns. 12h59 para hoje. 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Pontualmente 1 da tarde, já tem a Flávia comandando contato imediato. Hoje à noite, nós temos o grande bingo anual do Estadual Farroupilha. O Estadual Farroupilha completou 99 anos de fundação domingo passado. Hoje tem um bingo festivo, Esse bingo, toda a renda vai para obras, enfim, atividades da escola estadual. O pessoal já chega às 18h30, vai ter um show com talentos aí do Estadual Farroupilha e o bingo começa 19h15. Cartelas no local, R$20 e tem um show de prêmios. Hoje, bingo do Estadual Farroupilha em plena quarta-feira, 99 anos. Amanhã, gente, amanhã, quinta, show do Tonho Croco com Tim Maia no Cine de Lojas, mas já começa de manhã, café com associados, Denise Gaspareto, promoção CDL, Parque dos Pinheiros, 7:30 da manhã, ingressos esgotados. Amanhã também começa a Feira do Livro, dia 9 e dia 10, amanhã e sexta, e a Feira do Livro Nossa Senhora de Lourdes, o Easy Lourdes, 32ª edição. Amanhã à noite também tem queijos e vinhos, ainda tem algum ingresso, procura o pessoal da AMAFA, vai ser no Clube Santa Rita, promoção IMEC com Rotary Club, toda a renda para a Associação dos Autistas. Amanhã à noite tem PROERD, comando do 36º Batalhão da Brigada, convidando solenidade para lotar o Parque Cinquentenário às 19 horas. A gente volta 17:55, no fim da tarde, no fim de expediente. Prefeito Jonas na abertura com a gente, com a secretária do Turismo, Cultura, Esporte, Lazer e Juventude, Marli Bortolini da Silva, o presidente da concessionária CSG, Ricardo Pérez, com a gente, a direção da Sicredi, Agro Sicredi, vão estar com a gente, o Éder, o Gustavo, o gerente Marciano Vitor Lázari, presidente da Câmara, Dalvi Almeida, também com a gente, o Agito Geral, 17:55. Um recado aqui, o Wilson me passa informação, questão do lixo, gente, que não combina com o Farroupilha, não combina com gente educada, não é só no centro, nos bairros também. Fala, Wilson.
7: Boa tarde, Rogério. Só para reclamar que não é só no centro que acontece isso aí. Aqui no bairro industrial também, botaram a lixeira aqui no meio do bairro ali, e daí acontece a mesma coisa. Aquele lixo vai lavando, vai virando por tudo. E já, às vezes, fim de semana ali, a gente de saúde que está juntando esse lixo aí. Deixa do serviço delas para poder vir ajudar nos bairros, pedido da prefeitura, sei lá, que é a que manda eles ali. Então deixa de fazer o serviço deles para estar juntando lixo ali. A gente já cansa de tanto juntar lixo ali. E não adianta. Entra ano e sai ano e a coisa continua a mesma coisa.
4: Wilson, muito obrigado. A Neuza mandou informação para cá. Neuza, só tu me autoriza a passar a tua colocação aqui para o presidente da Câmara, faz algumas críticas aqui, um assunto bem importante. Tá bom, Neuza? Muito obrigado. Flávia comanda o contato imediato em Hora da Saudade, Rosler Diagnósticos Cresson.

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8: 1:09, 16 graus, boa tarde.

0: João Pretiaguinho. 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
5: Confira algumas manchetes que são destaque no portal da Espaço FM. Está insustentável, desabafa empresário sobre lixo acumulado em frente à loja em Farroupilha. Homem é morto a tiros no bairro Centenário em Farroupilha. Governo decide anunciar aumento da mistura de etanol na gasolina para 32%. Ingressos esgotados, dia do comerciante será comemorado com o show de Paulinho Micharia. Vídeo, um mês após ser atropelado em Farroupilha, idoso se recupera bem. 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
5: Agora 1:41, 17 graus é a temperatura. The House Martin.

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1: Zizi Posse, Perigo, 10,000 Manics, More Than This, Vanessa Rangel, Palpite, Crowded House, Don't Dream It's Over, Tribalistas, Velha Infância, The House Martins Build. Hora da Saudade está de volta amanhã, logo após o Espaço Rádio Jornal. 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

aí até o finalzinho de tarde, finzinho de tarde, comecinho de noite, é, mais ou menos isso, né? 5h45, contato imediato tem oferecimento da Floricultura, 4 estações, na rua Tiradentes 212, telefones 32 68 21 71 ou 32 68 10 97, o site é o floricultura4estações.com, super liquida Pompeia, produto

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0: Shape of Woman. A Federação Argentina de Futebol é alvo de uma investigação do Departamento de Justiça dos Estados Unidos com participação do FBI por suspeitas envolvendo transações financeiras da empresa Tour Pro de Inter LLC. Segundo o La Nación jornal, os investigadores apuram a movimentação de mais de 300 milhões de dólares em contratos internacionais da Federação Argentina, né, de Futebol, e analisam possíveis crimes como lavagem de dinheiro e fraude bancária. O presidente da entidade, Cláudio Tapia, e o dirigente Pablo Tovidino estão entre os principais alvos. Até o momento, não há uma denúncia formal. A AFA afirma que as diligências não significam culpa e diz que aguarda o avanço das investigações. 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
5: Hoje não tem jogo pela Copa do Mundo e as partidas das quartas de final tiveram aí as suas transmissões definidas. Quinta-feira, amanhã, 5 da tarde, França e Marrocos se enfrentam em Boston. Nas sextas, 4 horas, Espanha e Bélgica, 4 da tarde, né? Espanha e Bélgica em Los Angeles. No sábado, 6 da tarde em Miami, tem Inglaterra e Noruega. E Argentina e Suíça se enfrentam às 10 da noite em Kansas City. 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
5: 12:42.

0: End of the World. Hoje eu vou fazer o caminho inverso. Eu não vou fazer o bloco comercial antes de conversar com ele, Matheus Lunar, de Oral Unique. Boa tarde, Matheus. Seja bem-vindo. Eu trouxe o sol hoje.
1: Boa tarde, Flávia. É verdade, né? Que dia lindo, abençoado. Podia ser sempre assim, né?
0: Podia ser sempre assim, mas é que eu acho que a vida precisa desses altos e baixos, né? De todas as estações.
1: Senão a gente ia cansar e ficar alegre, né?
0: Eu acho que sim. Quer dizer, será que a gente ficaria cansado de ficar alegre?
1: Às vezes é bom ter esses altos e baixos pra gente poder agradecer
0: isso,
1: e valorizar os detalhes, né?
0: E saber que às vezes os perrengues fazem parte da vida e fazem a gente ficar um pouco melhor pro próximo, né?
1: Por isso que quando a gente transforma sorrisos de pacientes que usam dentaduras há muitos anos ou que sofreram traumas lá na sua fase de adolescência, muitos deles, né, nos relatam que tiraram os seus dentes porque estavam com uma carizinha e antigamente moravam no interior e o dentista, a solução dele para resolver uma carizinha era extrair todos os dentes. Quando a gente consegue botar uma prótese fixa, botar implantes, fazer uma cirurgia com eles dormindo sem ver nada, a gente sempre conversa que aí eles chegaram no alto, né, na alegria total, né, Flávia? Então devolver essas situações é muito gratificante. 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
0: É, a única que oferece segurança, conforto e qualidade de vida. 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
1: Olha aí, ó. 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Garota Propaganda 2026.
0: Gente, que maravilha. 6 anos e aí eu já fiquei sabendo que tem várias surpresas.
1: 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Flávia, olha só que legal. 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Então nada mais justo de quem ganhar
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1: 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Olha só que bacana.
0: A pessoa dorme de um jeito, acorda de outro.
1: Acordou, tá tudo prontinho, vai para casa.
0: Que maravilha,
1: repousar.
0: Isso, hein?
1: É isso aí, muito bom, né?
0: E aí depois da sequência o tratamento.
1: Da sequência, né? Normalmente esses casos de sedação, os pacientes vêm nos dias seguintes ali para fazer toda a sequência até a entrega da prótese, né? Porque são os casos maiores que a gente acaba fazendo com sedação. 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E olha só, Flávia, que bacana. 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
0: Quem?
1: 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Ele fez os implantes. O caso dele, ele tem os dentes, né? 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
0: Parabéns, até breve.
1: Até
0: breve. Doutor Matheus Lunardi, da Oral Unique. 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
1: Laila Harrison, Angel of the Morning, Bob Seger, Shame on the Moon, Alex Warren, Ordinary, Renato Russo, Paulo Ricardo, A Cruz e a Espada, Big Mountain, Baby, I Love You, Ray, Donovan Frankenheiter, Free. A Secretaria Municipal de Saúde de Farroupilha passa a oferecer a partir desta quarta vacina Pneumo 20 em todas as UBSs. O imunizante amplia a proteção contra a bactéria que é responsável por doenças como pneumonia, meningite e otite, passando a proteger contra 20 sorotipos da bactéria. A vacina é destinada a crianças de até 5 anos. Durante a transição do calendário vacinal, os bebês que iniciarem a imunização aos 2 meses já receberão a Pneumo 20, enquanto aqueles que estiverem na segunda dose seguirão com a Pneumo 10. O reforço aos 12 meses será realizado com a nova vacina. E para receber o imunizante é necessário apresentar cartão SUS ou CPF. No caso de crianças menores de 5 anos, também é obrigatória a apresentação da caderneta de vacinação. 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
1: 13:38, 17 graus, Eros Ramazzotti.

quinta-feira, sim, a previsão do tempo, te prepara, hein? A quinta-feira é de tempo firme, com predomínio de sol, aquele frio ao amanhecer, chance de geada nas áreas mais altas, os termômetros variam entre 6 e 19 graus, Farroupilha e Caxias do Sul, na sexta o tempo muda. A nebulosidade aumenta, tem previsão de chuva, né, que vai ganhar força durante a noite.

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0: Santos, apenas mais uma de amor. Confira algumas manchetes que são destaque no portal da Espaço FM. Vídeo, Daniel Bump deixa conselho deliberativo com proposta de novo colegiado na SICS. Governo deve anunciar aumento da mistura de etanol na gasolina para 32%. Homem é morto a tiros no bairro Centenário, em Farroupilha. Projeto que retira férias obrigatórias na Copa de 2027 ganha força antes do recesso. Vídeo, Feltrin Group apresenta Alegro Family Resort, novo condomínio de alto padrão em Capão da Canoa. 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
0: 4:37, Lionel Richie, Willie Nelson.

0: Vamos de informação. Nenhum roubo de veículo foi registrado em Caxias do Sul durante o mês de junho, segundo a DRACO da Polícia Civil. É a primeira vez que o município zera esse tipo de crime desde o início da série histórica em 2010. No primeiro semestre de 2026 foram 12 roubos, uma queda de 72% em relação ao mesmo período do ano passado. E de acordo com a Polícia Civil, o resultado é atribuído ao reforço das investigações, ao cercamento eletrônico e a integração entre as forças de segurança. No semestre, a DRACO também realizou 15 prisões ligadas a roubos de veículos e, por outro lado, aumentaram aí os casos de falsas, comunicações de roubo para obtenção de seguro, né? Um crime que pode resultar em condenação por estelionato. 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
8: 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Parabéns para Gisele Ferreira Rodrigues, Rosemar. Corsesque, homenagem da Malharia Anselmi. Lucas Lima Pereira, homenagem da Troféu Trombini Farroupilha Esporte Lazer. Francine Ribeiro Grendene, Gabriel Olinto Pereira, Lázaro Leite Paiva, Tânia Terezinha Maciel, homenagem da Big Fair. Helena Simon Oliveira, Sofia Bax Bentac Gomes, homenagem da Big Baby. Helena Mantovani, Pedro.

de Vicenzo. Charles Capelete de Lima, homenagem da mãe Marilene, irmã Shirley, tio Valderese e de todos os familiares. Diego Onze, homenagem da esposa Patrícia e dos pais Enio e Marinês. Edson Dagoberto Gonçalves da Silva, homenagem da esposa Nelly, filhos Alan, Daiane e Késia, genros Evandro, Vinícius e Caroline, dos netos Luiz e Brenda e Ravi. Fernando Vassoler, homenagem dos pais Simone e Gilmar, irmão Giovanni, cunhada Jaqueline, da namorada Chay. Iracema Fátima Antunes, homenagem do esposo Jorge, filho Marcos, Nora Maribel e dos netos Cauã e Camille. Iraci Tomazini, homenagem das irmãs Emma, Ângela e Rosane e da amiga Irma. E Vainer Andrei dos Santos Alman, homenagem da mãe Celoíra. Júlio César Robete, homenagem dos avós Ulides e Araci, do padrinho Sidney. Lisiane Campeol, homenagem do esposo Christian, pais Neiva e Ari, irmãos Daiane e Diego, cunhada Débora e dos afilhados Elise, Arthur e Pablo. Nelson José e Odete Gobato Molon, aniversário de casamento, homenagem dos filhos André, Alencar e Ariel, Nora Fabiana e do neto Andrei. Salete Baranowski, homenagem da comadre Elaine. Sônia Taparo, homenagem de todos os familiares e amigos. Sônia da Silva, homenagem do esposo Alexandre e do filho Juliano. Thaís Menta de Col, homenagem dos pais Oscar e Eliane, da irmã Elis. Théo Perini, homenagem do tio Daniel. Homenageados aniversariantes de hoje, saúde, amor e prosperidade na vida de vocês. 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Parceiro do agronegócio, agora tem Harry Styles.

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0: Dos 26 jogadores da seleção brasileira convocados para a Copa do Mundo, apenas Danilo voltou com a delegação do Brasil ao Rio de Janeiro. A equipe chegou ao país na madrugada desta quarta. O voo foi fretado e disponibilizado pela CBF após a derrota para a Noruega nas oitavas de final. E a escolha de voltar com o grupo, contudo, era dos jogadores, né? Alguns optaram por não retornar, obviamente, já deram sequência às férias, enfim. E o Rodrigo Caetano, que é o coordenador executivo da CBF, avaliou o desempenho da seleção na Copa e falou sobre a sua expectativa para o futuro, quando eles desembarcaram no Brasil. Por mais que o resultado realmente não tenha sido esperado por todos nós, não só pelos atletas e pela comissão, mas por todo o povo brasileiro, tivemos muitos jogadores jovens que ganharam minutagem, foram bem aproveitados e até se afirmaram nessa Copa do Mundo. Acho que é a partir daí que começamos a pensar nos amistosos de setembro e outubro, com a esperança de termos um ciclo muito mais estável do que o anterior, disse então o coordenador executivo da CBF, o Rodrigo Caetano. 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

0: Senhoras e senhores, bom fim de tarde nas ondas da Espaço FM. 17h42, hora oficial de Brasília, começando fim de expediente, jornalismo, diversão e prestação de serviço, um programa Borfar Seguros e Odonto Top. Já já prefeito Jonas Tomazini aqui no estúdio da Espaço FM, juntamente com a secretária, professora Marli Bortolini da Silva, secretária do Turismo, Cultura, Esporte, Lazer e Juventude. Vamos ter um contato pelo telefone. Aqui, boas-vindas para quem está chegando com a gente, também nas imagens da Espaço aqui no estúdio com a gente, canal do YouTube, Facebook, aplicativo, no site, na TV Cidade. Ricardo Pérez, presidente da CSG, vai estar com a gente por telefone. Vem uma comitiva da Sicredi, Sicredi Agro também no estúdio, presidente da Câmara de Vereadores, Davi Almeida, também com a gente aqui no estúdio, fim de expediente, pé no fundo, ritmo aceleradíssimo, fim de tarde, tempo bom, temperatura, estamos com 15 graus. Eu vou liberar uma informação que acabou de entrar no site, no portal da Espaço FM, no portal, no Facebook, no Instagram, no aplicativo. Identificado homem morto a tiros hoje no bairro Centenário, foi hoje de madrugada. Deixa eu ver ali para a informação. Luiz Carlos Miller aqui, direto da redação, nos passa. Paulo Afonso Pereira Fabrício, 52 anos, natural de São Luís Gonzaga. A Polícia Civil identificou a vítima do homicídio registrado na madrugada de hoje, bairro Centenário Farroupilha. Trata-se de Paulo Afonso Pereira Fabrício, 52 anos, natural de São Luís Gonzaga. Segundo investigação, a vítima possuía antecedentes policiais por crimes patrimoniais, entre eles furtos, roubos, receptação, danos, lesão corporal e ameaça. Ainda na quarta-feira, o homem apontado como autor dos disparos apresentou-se espontaneamente na DP, acompanhado por um advogado, onde foi ouvido pela autoridade policial. Em depoimento, o suspeito afirmou que tentou impedir o furto em seu estabelecimento comercial e recuperar os objetos que teriam sido levados. Ele declarou que não teve intenção de matar. A versão apresentada será confrontada com as demais provas reunidas durante o inquérito. De acordo com os elementos apurados até o momento, Paulo Afonso Pereira Fabrício teria sido surpreendido pelo proprietário do estabelecimento enquanto supostamente praticava o furto de objetos. Ao tentar fugir, teria sido perseguido pelo comerciante e durante a ação ocorreram os disparos que resultaram em sua morte. A ocorrência foi atendida inicialmente pela Brigada Militar, que isolou a área e acionou a Polícia Civil e também o IGP, Instituto Geral de Perícia, e mais o Serviço de Atendimento Móvel de Urgência, SAMU. A equipe médica constatou o óbito ainda no local. Eram por volta de 3h15 da madrugada. A ocorrência foi atendida, Brigada Militar, repito, Polícia Civil. A Polícia Civil instaurou inquérito para apurar todas as circunstâncias do caso. As investigações seguem com análise de laudos periciais, imagens, depoimentos e demais elementos de prova que possam esclarecer a dinâmica dos fatos. Polícia Civil, doutor Fernando, muito obrigado. Delegado de Polícia aqui de Farroupilha, já resolvido aqui. Entre aspas, tem os detalhes aí. Foi identificado o rapaz que foi morto e também quem atirou. O nome de quem atirou no caso não é divulgado. Paulo Afonso Pereira Fabrício, 52 anos, a princípio dois tiros, um no braço e outro na cabeça. Fato registrado hoje de madrugada, é o segundo homicídio em Farroupilha neste ano de 2026. Segundo homicídio em Farroupilha, 5h46. Foi hoje de madrugada, repito, entre 3h15, bairro Centenário, 5h46.
1: 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Decorrer da nossa programação, mais dicas do ProSaúde. 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
0: 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Aguardamos você. Deixa eu convidar aqui para o estúdio, prefeito Jonas Tomazini, secretária Marli Bortolini da Silva, secretária de Turismo, Cultura e Esporte, Lazer e Juventude. Vamos chegar, tem informação importante. Falando em informação importante, o pessoal inclusive procurou a Rádio Espaço FM. Deixa eu agradecer aqui o Diogo, da equipe da iluminação pública da prefeitura. Até contar para vocês rapidinho, estava programado para amanhã um corte de energia elétrica na região centro e bairro Planalto, mas por muitas horas, eu não sei exatamente precisar se era 4, 5, 6 ou 8 horas, que ia deixar em plena quinta-feira toda a região aí do Planalto, Centro, Marechal, enfim, pessoal sem energia, em pleno dia de trabalho. A gente repassou o assunto pro Diogo Rodrigues e ele fez um contato com a direção da RGE e foi cancelado o desligamento para amanhã e vão deixar para uma próxima data, quem sabe num final de semana, para não prejudicar tanto, principalmente o nosso comércio, a indústria aí dessa região, empresas, inclusive a Classic é uma delas aí, nos passava informação. Então, agradecer a equipe aí da Secretaria de Obras e Trânsito, o Matheus, o Diogo diretamente que agilizou. Então, muito obrigado aí. Prefeito Jonas, secretária Marli com a gente aqui no estúdio da Espaço, fim de tarde bonito, anunciando aí amanhã uma quinta-feira bonita e amanhã uma quinta-feira cheia de atividades. Falando em atividades, tem muita coisa boa que vem pela frente. Prefeito, boa tarde, Marli, boa tarde.
2: Boa tarde.
3: Boa tarde, Rogério, boa tarde a todos os ouvintes da Rádio Espaço, boa tarde a secretária Marli. Nós estamos muito felizes de estar aqui hoje, Rogério, para anunciarmos alguns dos eventos que estão programados agora para o nosso segundo semestre. Tem muita coisa boa por chegar, tem
0: um detalhezinho, diversas prefeito, atrações. Para não te interromper, claro, muito,
3: mas só
0: Eu falava só para transmitir, prefeito, o senhor tem acompanhado também a sua equipe aí de obras, trânsito e o departamento de iluminação de Bacataipa, que funciona, muito, que se tudo funciona, mas digamos, essa moçada com o Diogo, eu fiz só um mérito, porque hoje é um assunto que não é do senhor, digamos, não é da administração, e o Diogo, junto com a administração, interferindo junto com a direção da RGE, porque ia ficar uma boa parte da cidade sem energia, em plena quinta-feira. Eu sei que é mais de 4, 5 horas, uhum. E tem indústria, tem fábrica, tem comércio, enfim, então normalizou, vai ficar para uma próxima e certamente um fim de semana que não prejudique tanto. Então, um abraço para toda a turma toda aí que merece aí.
3: Equipe coordenada aí pelo secretário Matheus Paim, né, Rogério? E você sabe que tem uma frase que você utiliza, inclusive, aqui na Rádio Espaço, sempre, por mais que muitas vezes não seja um assunto diretamente ligado à prefeitura, é do município, né? E é do Farroupilhense. Então, nem sempre a gente consegue todos os resultados que gostaríamos. Mas se a gente puder se envolver, puder defender o interesse do cidadão, a gente vai estar sempre à frente e é assim que os nossos secretários estão orientados.
0: Mas aí, professor, me permita também, que aí é mérito do bom relacionamento prefeitura com a RGE, sim, que a RGE tem sido sempre parceira também. É, a gente tem um exemplo que o Farroupilha virou referência, a questão de retirada de fios obsoletos, cabos, postes, parceria RGE com prefeitura, com as empresas de telefonia, né?
3: É verdade.
0: Muito bom, prefeito, vamos lá.
3: Vamos lá, Rogério, vamos então de notícia boa, a gente tá muito feliz, Rogério, e claro, a gente depois vai anunciar aqui cada um dos eventos conforme eles vão se aproximando, mas a gente resolveu, né? Fazer um apanhado desse segundo semestre, porque tem muita coisa boa que vai acontecer aqui em Farroupilha. A gente já quer iniciar e deixar o pessoal com a agenda reservada para participar desses eventos. Tem muita parceria também nesses eventos que nós vamos falar em seguida. Depois a secretária Mardi também vai fazer esses agradecimentos. Tem ainda programações que não estão totalmente fechadas. Tem coisa que ainda não está aqui nesse calendário que a gente vai divulgar, que a gente vai falando, mas é só para dar uma palhinha do que vai acontecer nesse segundo semestre, né, Rogério? Então aqui a gente inicia no mês de agosto com o Festival de Inverno, uma parceria junto com o SESC, aonde a gente vai ter, eu vou destacar aqui, tem uma extensa programação, tá, Rogério? Vai acontecer entre os dias 3 e 16 de agosto do segundo semestre de 2026, e eu vou destacar alguns shows aqui. No dia 4 de agosto, a gente vai ter o Pirisca Greco, né? Pelo nome assim, mas a gente também dizer, ele foi 3 vezes vencedor do prêmio Califórnia da Canção Nativa, né? Ele tem o troféu Origens de melhor álbum regional, melhor DVD e melhor compositor regional, entre outras tantas premiações, cantor e compositor. Gauchado,
0: pessoa nativismo adora, tá?
3: É muito.
0: Top completamente.
3: Então vai estar conosco no dia 4 de agosto aqui em Farroupilha no Festival de Inverno. No dia 13 de agosto, na semana seguinte, a gente vai ter Renato Borghetti, o Borghettinho aqui conosco. Ele já realizou turnês por diversos países e aqui a gente pode falar, né, Rogério, o álbum do Borghettinho, Gaita Ponto, foi o primeiro disco de ouro da música instrumental brasileira, superando 100 mil cópias vendidas. Vai estar aqui em Farroupilha no dia 13 de agosto, também poderia dizer, né, foi indicado três vezes ao Grêmio Latino e tantas outras premiações, um cantor
0: dispensa apresentações,
3: vai estar conosco aqui no dia 13 de agosto, Renato Borghetti. E também depois, no dia 16 de agosto, no encerramento do Festival de Inverno, aí vai estar recheado de outras programações que a Marli, o SESC vão trazer depois, a gente vai receber o Renato Teixeira. Renato Teixeira, Rogério, assim, por nome a gente não vai lembrar, tá? Porque ele foi mais grande parte da carreira dele compositor do que cantor. Mas ele também é cantor, e aí quando a gente falar de músicas, ele é o compositor de Romaria, né? Eu que não vou me arriscar a cantar, mas a Marli depois pode ficar com essa, ela canta essa inclusive, né? Aquela sou caipira, pira fora, senhora nossa.
0: Tocando em, né, frente também é dele, do
3: Tocando
0: Sater,
3: Tocando em, né, frente com Almir Sater, né? Aquela que essa Marli canta muito também, depois ela dá uma palhinha.
0: É um hino.
3: Né? Conhecer as manhas e as manhãs, o sabor das massas, das maçãs. Ele é o compositor também de Frete, que só pelo nome, talvez o pessoal não lembra, né? Mas da minha idade, quem assistia a TV aí nas noites de sexta, acho que era música de entrada do Carga Pesada, né? Eu conheço cada palmo desse chão, né? Do Pedro, do Bino, né? Que foi
0: Fagundes
3: música.
0: Eu.
3: Música tema lá do o Antônio Fagundes e o...
0: E o...
3: Ah, não me lembro o nome do...
0: Estênio Garcia.
3: Né? E ele também é o compositor, entre outras, do Amanhecer Eu Peguei a Viola, né? Então, Renato Teixeira com a gente aqui em Farroupilha no dia 16 de agosto, nessa programação do Festival de Inverno. Vou destacar esses três, né, Rogério, desse Festival de Inverno, então.
0: Parceria Sesc sensacional,
3: parceria,
0: né?
3: Parceria Sesc sensacional, Pirisca Greco, Renato Borghetti, Renato Teixeira, nesses primeiros dias de agosto aqui em Farroupilha, vai ser muito legal.
0: Vamos, Rogério, divulgar muito, mas só um detalhe, onde é que vai ser o show dessa turma aí? O local.
2: No clube.
3: Clube do Comércio, esses três, né?
0: Os três no Clube do Comércio.
3: Isso.
2: Não. O Pirisca é na Casa de Cultura. Tá. E o Renato Teixeira e o Renato Borghetti, os dois daí serão.
3: Clube do Comércio voltando também, né, Rogério? Com grandes apresentações, vai ser bem legal. Depois, Rogério, continuando. Em agosto ainda, entre os dias 21 e 23 de agosto, a gente vai ter o primeiro rodeio artístico de Farroupilha. Aqui eu vou deixar também o pessoal, o Rogério, o pessoal da FCTG, dos nossos CTGs, divulgarem mais a parte, então, das competições. Mas só para dizer, para quem gosta aí das músicas tradicionais, né? A gente vai ter grupo rodeio, e aí também, né? Aquela Gritos de Liberdade, né? É, vento, cavalo, peão, depois o Rogério continua na próxima.
0: O prefeito
3: aí
0: tá louco pra cantar, né? Viu,
3: não, Marinho? Tô com vontade, mas não, eu não vou me arriscar. Depois a gente tem também grupo Manotaço, vai ter o Quarteto Coração de Potro, que desse pessoal mais recente também, né? Tem sido grande destaque, e o projeto Taureando. E a gente fecha com Sandro Coelho, né? Sandro Coelho, a voz do Tchê Garotos, né, Rogério? Que daí vem com Cachorro Perigoso, Menininha, Praga, tantas outras que ele emplacou.
0: Me repete
3: também
0: a data, prefeito?
3: Essa aqui, então, o rodeio artístico acontece entre os dias 21 e 23. Nesses três dias, Rogério, a gente vai ter grupo rodeio, grupo Manotaço, Quarteto Coração de Potro, Projeto Taureando e Sandro Coelho. O senhor falou... no Parque Cinquentenário.
0: Ah, no Parque Cinquentenário. É. O senhor falou bem que vamos divulgar. O prefeito tá numa palhinha, uma arrancada que a gente vai divulgar. Porque esse rodeio, no caso, é com tudo que um rodeio tem direito, os festivais, enfim.
3: Exatamente.
0: As invernadas.
3: Eu só tô falando aqui, isso, Rogério, da programação dos shows, tá, né? Depois o pessoal vai vir aqui e vai falar de tudo que vai acontecer.
0: Agosto.
3: Tudo. Sim,
0: em
3: Rogério,
0: agosto.
3: Sim, Rogério. 3 a 16 o Festival de Inverno e de 21 a 23, então, o rodeio artístico. E depois, Rogério, setembro continua, né? A gente vai ter em setembro o Festival do Moscatel lá no Mário Bianchi, já com piso novo, nos dias 5, 12, 19 e 26 de setembro. A gente vai ter também no dia 11 de setembro a 21ª seleção de vinhos de Farroupilha, também lá no mesmo local. Depois, já confirmando, então, os festejos Farroupilha acontecem do dia 11 ao dia 20 de setembro. Aí a gente já tem aqui o baile oficial, já tá confirmado com Os Tiranos. E depois a gente vai ter o restante da programação também, que vai ser aí dos festejos Farroupilha. E depois em outubro, a gente vai ter entre os dias 17 e 19 de outubro o Fegadan e o Fegachula. Daí uma parceria com o MTG, com a 25ª Região Tradicionalista, também com uma baita programação que, conforme vai se aproximando, a gente vai divulgar aqui na Rádio Espaço. Também em outubro, daí na área do esporte, no dia 18, a gente tem a Copa Prime de Jiu-Jitsu. Essas duas programações aqui, Rogério, Fegadan, Fegachula e a Copa Prime, elas trazem muita gente pra cá, né? Nós tivemos aqui acima de 2, 3, 4 mil pessoas para a Copa Prime e para o Fegadã e Fegachula, pessoas de diferentes municípios que vêm para Farroupilha. Então, esse fim de semana, entre os dias 17 e dia 19, a gente vai ter muita gente aqui, provavelmente a nossa rede hoteleira também lotada, vai ser bem bacana. E depois, Rogério, em novembro a gente tem o Festival do Moscatel Edição Garden, nos dias 7 e 14 de novembro.
0: Prefeito, só me permite te interromper, não quero, mas por só favor. Um detalhe, quando fala de Festival de Moscatel, nós vamos ter aí, são dois ou três finais de semana lá no centro de eventos.
3: São 4 sábados.
0: 4 sábados, só para ter uma ideia. Um deles vai coincidir com o Yesterday, E vai ser muito interessante, 19. Porque vai ser dia 19. Uhum. A rede hoteleira já está lotada. Então, o pessoal que vem para cá, eu sei que já está tendo alguma. Que bom, que bom.
3: Que legal.
0: Isso, e aí depois vem o Festival do Moscatel Garden, logo em seguida.
3: É 5, 12, 19 e 26. E vai estar acontecendo também a Semana Farroupilha, né, Rogério? Né? Nesses mesmos dias. Vai dar movimentado, vai ter bastante trabalho aí, né? Continuando então, Rogério, daí em novembro a gente tem dos dias 10 ao dia 15 de novembro a nossa Feira do Livro, que vai ser realizada então aí na Praça da Emancipação, e toda aquela programação, o concurso de contos, crônicas e poesias Oscar Bertoldo e toda a programação da Feira do Livro, que em seguida a gente fala mais. Nós vamos ter do dia 27 ao dia 29 o Festival do Chopp, daí uma parceria com a Faserva também, lá no Centro de Eventos Mário Bianchi, e depois a gente vem em dezembro com aquele fim de semana da família, fim de semana especial que a gente vai ter dia 11 de dezembro, Vivere na sexta-feira, lá no Largo Carlos Fetter, dia 12 então a chegada do Papai Noel, e no dia 13 de dezembro a gente tem o evento alusivo ao aniversário do município, que vai ser na sexta-feira, mas a gente faz daí também o fim de semana completo aí com sexta, sábado e domingo, daí a programação lá no Largo Carlos Fetter. Então, percebe, né, Rogério? Tem cinquentenário, tem Clube do Comércio, tem Largo Carlos Fetter, tem evento na rua, tem em todos os lugares. E depois, já em dezembro, a gente volta também com um projeto que a secretária Marli cuidou tão bem nesse primeiro ano e o público aderiu, que é o Som e Sol. Aí a gente volta lá pro Largo Carlos Fetter com a programação durante o verão aí de 2026 e começo de 2027. Então tem bastante coisa boa, Rogério.
0: Começo de julho, o prefeito tá, não sei se inédito, hein, gente? Até o final do ano. Meses intensos aí.
3: E nós vamos fazer a divulgação, Rogério, desses eventos nas nossas redes sociais. A gente sabe que a Rádio Espaço vai ser nossa parceira também, para que nós possamos trazer, né, o farroupilhense participar e trazer pessoas de outros municípios, porque realmente aqui a gente tem atrações que são de nível regional, estadual, nacional, para poder receber as pessoas aqui no nosso município. Então vai ser bem legal. A gente quer agradecer desde já cada um desses eventos. A gente vai detalhar, vai passar mais informações.
0: Hoje o prefeito tá dando uma manchete principal aí para dar uma arrancada.
3: Que acho que é legal pro pessoal se programar. E se você me permite, Rogério, então, da Feira do Livro, a gente tem novidades, podemos falar?
0: Vamos lá, Jonas.
3: Então, Feira do Livro, né, Rogério? Ela vai acontecer do dia 10 ao dia 15 de novembro, na Praça da Emancipação. No ano passado, a gente convidou, então, o Marcos Balbinotti, que foi o organizador aí de um livro da família Balbinotti, que nós estávamos nos 150 anos da imigração italiana. Então, o tema foi, inclusive, Farroupilha, lê as suas raízes, né? E a gente tratou muito com as crianças, com as escolas, sobre esse tema. E nesse ano de 2026 a gente percebe que tem dois temas que estão mais em discussão, né? A gente percebe a questão da participação e a proteção, inclusive, da mulher, e a gente percebe também o empreendedorismo. Ontem mesmo eu estive aqui com o secretário Eduardo, né? E nós falando sobre esses investimentos que o município de Farroupilha está então atraindo nesses últimos meses, com intensificação muito grande agora em 2026 em diversas áreas: indústria, logística, construção civil. Então a gente convidou, e ela, para nossa felicidade, aceitou para ser a patronesse da Feira do Livro aqui de Farroupilha de 2026, a Lúcia Cristina Portolã Lorandi, né? Convidamos a Lúcia para ser a nossa patronesse. Sabe, ela aceitou o convite, a gente ficou muito feliz por ela ter aceitado. E a Lúcia, ela tem já uma trajetória construída do empreendedorismo, né? Ela foi também organizadora do livro aqui, Mulheres Empreendedoras Farroupilhenses, Conectando Histórias e Construindo um Legado. Então tem muita coisa aqui que a gente pode compartilhar com as crianças. A Lúcia também tem a participação diária aqui na Rádio Espaço também, que é importante para que as pessoas possam incentivar a participação, o conhecimento, a leitura. Ela teve a organização do livro. A Lúcia tem já uma grande trajetória também no concurso que escolhe a soberana do município de Farroupilha, a rainha da indústria e comércio lá atrás, hoje a soberana do município, que participa de Entrar e Fenaquive e todos os outros eventos. pelas mãos da Lúcia passam muitos sonhos, né? De muitas meninas que querem ou que participam desse concurso. Algumas participam da corte, outras certamente têm a sua vida impactada, mudada e melhorada com os ensinamentos que recebem nesse concurso. Então a gente tem certeza que a Lúcia e todas as mulheres vão poder compartilhar muitas histórias positivas junto com os estudantes da rede pública municipal, a participação que a Lúcia teve também no núcleo das mulheres empreendedoras da SICS. Então a gente vai tratar o empreendedorismo como tema da nossa Feira do Livro, e ninguém melhor do que a Lúcia para falar sobre isso com as nossas crianças e

0: Eu falei, ué, a Lúcia de repente presenteou ele alguma coisa. É, porque esse livro, só mostra aqui para essa câmara, aqui, prefeito. É, esse livro, a Lúcia é uma das coautoras e autoras diretamente. Uhum. Esse livro é histórico, né?
1: É verdade.
0: Claro que falta muita mulher, mas uma boa parte das mulheres que construíram a nossa história estão nesse livro, né?
1: É verdade.
0: É um livro muito bonito, além de tudo muito bonito, com um conteúdo muito grande.
1: E vai ser uma oportunidade, Rogério, da gente popularizar esse livro, essas histórias. E você sabe, Rogério, que a Feira do Livro, ela tem o livro, tem a parte da leitura, mas tem a parte da contação de histórias, tem a parte que vai nas escolas fazer o convite. Então, acho que vai ser um momento muito interessante e a gente, como eu disse no começo, né? A gente tá muito feliz de estar aqui contigo, divulgando essa pequena parte desse calendário do segundo semestre de 26 e também falando sobre a nossa Feira do Livro, com quem a gente tem um grande carinho. Aqui também a gente tem, né? O prefácio do nosso sempre prefeito Fabiano Feltrin e de outras empreendedoras e empreendedores que vão participar também desse momento com as crianças. E aquilo que eu lembro de uma conversa com o Daniel Bump, numa conversa com outros empreendedores aqui do município, que é despertar na criança desde jovem essa vocação, essa vontade de empreender, né?
0: Tá no DNA do Farroupilhense,
1: Rogério, e são experiências que ficam marcadas. Você é testemunha, Rogério, de quantas vezes eu falei aqui, por exemplo, dada a minha participação no programa Mini Empresa da Six. Para mim, foi transformador aquele momento de empreendedorismo.
0: Que idade, hein, prefeito?
1: Eu tinha 16 anos, 17, foi a minha primeira experiência como liderança, assim, além da liderança da turma e Sim. do Grêmio Estudantil, foi minha primeira experiência como liderança. Você pensa, eu tive a oportunidade de, com essa idade, ir lá no Parque dos Pinheiros receber do presidente da SIX, na época era o Renato Belaver, né? O reconhecimento, a conclusão daquele projeto. Então, são oportunidades, assim, muito interessantes. Tem certamente crianças que vão ficar impactadas e que vão levar para toda a vida, assim, essas experiências que vão viver na nossa Feira do Livro, com a coordenação da nossa patronesse Lúcia.
0: Marlinho, presentão total, algo mais aí que o prefeito deu uma geral muito interessante e ampla aí, por favor, Marlinho.
2: Então, eu quero também agradecer a confiança do prefeito, obrigada, Jonas, tá? Primeiro por estar com ele aqui, fazendo essa divulgação, e a confiança que é entregue, né, em nossa secretaria para tomar a frente para esses eventos aqui. Mas eu quero agradecer muito e de coração a equipe da nossa secretaria, tá? Tanto turismo, como cultura, como esporte, todos se envolvem muito, né, na organização desses eventos. E agradecer também, Rogério, as entidades parceiras, tá? Porque, como diz o prefeito também, quando a gente, nada se constrói sozinho, tá? A gente não faz nada sozinho. A gente precisa sempre da colaboração de muitas mãos. E muitos desses nossos eventos estão sob a principal organização das próprias entidades também. Então, nós temos aqui, a gente tem a AFCTG, a gente tem a FAVIM, a gente tem a USESC, né? A gente tem a Facerva, os CTGs, todas essas entidades, elas estão conosco colaborando na organização destes eventos aqui. Então, o nosso agradecimento especial, e a gente sabe que o sucesso está na mão de todos nós, mas em primeiro da comunidade que prestigia e participa daquilo que a gente tem a proporcionar.
0: Gente, obrigado. O meu problema é tempo. O senhor que a CSG está entrando há já 10 minutos aí com o presidente, uhum. aí que também ontem o prefeito já deu uma palhinha. Gente, muito obrigado aqui. Só para complementar, porque vai ser meses aqui, Marli. Uhum. Prefeito, parabéns aqui. A Marli está com a equipe dela aí.
2: Sim.
0: Impecável a programação. É agosto, setembro, outubro, novembro, dezembro, é 5 meses. A Silvia Rossi está nos acompanhando também nesse pacote de grandes eventos, dia 15. Nós vamos ter homens da cozinha lá no centro de eventos.
2: Homens na cozinha também.
1: Nós vamos ter diversas, como a gente disse, né, Rogério? Hoje a gente trouxe as principais que o município está organizando, mas tem muita coisa para acontecer nesse segundo semestre. A gente vem aí com o nosso centro de eventos Mário Bianchi renovado aí com a parte do piso novo, que era uma reclamação, inclusive, das entidades. Então, homens na cozinha já acontece nesse ambiente e diversas entidades com

0: muitas promoções aí que vai ser muito legal. Para encerrar, Rogério, só quero dizer que hoje então é dia 8 de julho, né? E nós falamos do segundo semestre agora de 2026, mas para dizer que hoje também é um dia especial, porque hoje nós estamos exatamente a um ano do início da nossa maior festa, que é a FENACIVE de 2027, que vai acontecer de 8 a 25 de julho de 2027, né? Então agora começa a contagem regressiva. A Marli vai falar um pouquinho mais amanhã também sobre as primeiras etapas já das vendas, dos estandes, né? Junto com o nosso presidente da feira que a gente escolheu, o Marcelo Somacal, né? Que tem dado uma contribuição muito interessante. Obrigado, Marcelo, pela tua experiência. O Marcelo tem uma experiência tanto na FENACIVE como em diversas feiras, inclusive várias fora do Rio Grande do Sul que ele participa e que vai trazer também essa experiência aqui para a nossa FENACIVE. Agora começa então a gente priorizando os expositores aqui de Farroupilha, vai ter todo um calendário, a gente vai ter muito trabalho também no segundo semestre para preparar a FENACIVE do próximo ano. Mas hoje estamos a um ano da nossa maior festa também, que começa no dia 8 de julho de 2027, que é a FENACIVE.
1: Daqui a um ano vamos estar vivendo
0: daqui primeiro, daqui um ano neste horário.
1: Neste horário, né, exatamente.
0: Nós vamos estar vivendo a abertura da FENACIVE.
1: E o teu desafio, prefeito, superar todas as pessoas já esteve na linha de frente, hein?
0: Rogério, eu sempre penso que o público, quanto mais melhor, mas ele também tem uma capacidade, né? Teve alguns momentos, por exemplo, da última FENACIVE, que foi recorde de público, que talvez a experiência não fique tão positiva porque fica muita gente, daí passa correndo pelo stand, não tem assim aquela experiência mais adequada. Então, o nosso desafio é sim equilibrar um bom público, mas que também tenha um bom resultado, boas vendas para o nosso expositor, que a gente tenha, quem sabe, uma participação ainda maior de Farroupilha. É o que a gente está trabalhando e são as nossas diretrizes aí.
1: Prefeito, muito obrigado. Eu quero ouvir a Lúcia também aí amanhã ou depois, enfim, para se manifestar a respeito pelo convite, pegou a gente de surpresa aqui, um presentão, coisa bonita aí. Porque eu tô imaginando que a Lúcia pode e vai fazer certamente com o prefeito, com a Marli, de reunir todas as rainhas da história, todas as mulheres empreendedoras, isso, enfim, um mega aí, né?
2: Um plano aí.
1: Muita coisa boa no
0: certamente
1: evento.
0: Certamente vai ter muita coisa legal e até novembro a gente vai conseguir
1: uma valorização assim impecável.
0: Detalhar. E daí fica também pra Marli dar as palhinhas aí das músicas do nosso festival de inverno, das próximas, né, Rogério?
1: Não, faça o seguinte, se tu vier amanhã ou depois, quando tu puder, vem com o violão juntos. Ah, não, tá, na boa. Tá. Só pra pessoa conhecer, só pra lembrar. Mas deixa eu fechar, prefeito, já que a Marli tá aqui, a Marli essa semana completou 35 anos de casamento com o Cláudio Miro.
2: É.
1: E a família Silva do Cláudio Miro completou 55 anos da chegada em Farroupilha. Uma família super integrada com a gente aqui. Que eu me recordo quando eles chegaram lá com o pai, que o teu sogro, como é que era o nome dele?
2: Seu Cardoso.
1: Seu Cardoso. Querido, que ele tava no Friapé, um braço direito, né, do italiano lá, querido. Mas ali se emociona, vai se emocionar mais sábado ainda, então.
2: Então tá.
1: Parabéns aí.
2: Obrigada.
0: Que bom.
2: Obrigado,
1: Rogério. Que bom. Lágrima de felicidade. Vambora. Gente, 6h16, fazer um intervalo rápido, vamos falar com a CSG. 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
1: Aqui Rádio Espaço, aqui fim de expediente, 6:19, um programa Borfar Seguros e Odontotop. 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Deixa eu agradecer a gentileza de sempre costumeira do presidente Ricardo Pérez, da CSG, que tem informações aqui importantes. Presidente Ricardo, aqui para os amigos da Espaço FM, boa noite.
6: Olá, Rogério, boa noite, como vai?
1: Tudo bem. Presidente, desculpa o atraso, que o prefeito Jonas estava aqui com a gente, cheio de novidades. Inclusive ontem também o prefeito falava das grandes novidades da CSG. Para não te roubar muito tempo, presidente, eu vou direto ao que interessa. Obras, eu tenho duas frentes aqui de perguntas, que é sobre as obras que já iniciaram entre Farroupilha e Bento, a 453, e também o que a CSG está preparando aqui para Farroupilha na nova sede, usina de asfalto. Primeiro sobre obras, presidente Ricardo Pérez, já iniciaram, o ponto aí na região do Barracão, seria isso?
6: Isso, Rogério. A 453, a duplicação ali entre Garibaldi e Farroupilha, teve início aí na segunda-feira, né? Ali pelo trevo do Barracão, que ali na verdade é um gargalo no sentido de obra, né? Porque ali tem um viaduto que tem que ser construído. Então a gente optou por começar por ali, porque é um viaduto ali de uma extensão razoável. Então isso vai permitir a gente avançar com as obras, né, com um pouco mais de velocidade, à medida assim que o tempo vai passando, né?
1: Um resumo do resumo, presidente, o que que a gente vai ter aí nos próximos meses, próximos anos, no trecho Farroupilha Garibaldi, o chamado trevo da Tela Sul, enfim, Farroupilha Bento, é duplicação 100%?
6: Isso, o trecho de duplicação, ele começa ali na Tela Sul, né, que é um entroncamento com a BR-470, e ela segue ali até como a gente chama, do KM-119, que é exatamente o trevo ali da Santa, né, ali na Nossa Senhora do Caravaggio. Esse trecho, ele tem praticamente 18 quilômetros de extensão. Nesse mesmo trecho vai existir ali 5 viadutos, vão ter 2 pontes, né, que seria aquele Arroio do Barracão e mais ali o do Burate, ambas vão ter que ser duplicadas, vai ser construída uma ponte ali ao lado. Vai ter 3 passarelas também nesse mesmo trecho, além desses 5 viadutos, como eu falei, 2 deles vai permitir também uma passagem de pedestres, né? Então, na verdade, você vai ter 5 pontos de travessia da rodovia, vai ter 24 pontos de ônibus e mais 9 interseções, né, entre rotatórias alongadas e viadutos aí que estão no meio do caminho, né? Ali a gente vai começar então ali pelo trevo do Barracão, que ele está, vamos dizer assim, no território de de Farroupilha, né, que é no KM 107, e depois na sequência a gente deve começar ali, a gente fala da obra viária, né, que seria a terraplenagem, a pavimentação, a drenagem, ali pelo trevo ali, pelo Tamandaré, né, que é uma demanda bastante grande, que daí estaria ali, vamos dizer, no território ali de Garibaldi, né. E o viário ele vem se estendendo, ele vai continuamente ali na torno do Tamandaré e vai seguindo ali em direção à Farroupilha. Essa primeira etapa que a gente vai executar agora, logicamente isso é transparente ali aos usuários da rodovia, a gente vai fazer em duas etapas. A primeira etapa ela vai até o KM 113, que é basicamente ali aquele trevo que vai ali sentido São Marcos, né, Vila São Marcos. E depois do 113 até o 119, que vai ter ali uma concentração maior de obras, que fica ali, vamos dizer, nesse entorno da Santa, aquele complexo ali do trevo da Santa, em que vai ter ali uma série de marginais. A ideia é que essas marginais que estão ali, eles formem um binário, né? Então, entre o trevo da Santa até aquela região das indústrias ITM e SASE, aquela região ali, vai existir ali marginais dos dois lados da rodovia, de maneira que quem é do município de Farroupilha e quer circular apenas pelo município não precisa entrar na rodovia, ou seja, não precisa entrar naquela faixa de rolamento mais rápida, né? Isso traz mais segurança para quem está trafegando tanto pela marginal como quem está na própria rodovia. E isso vai se estendendo, assim, paulatinamente, né? A partir agora de segunda-feira passada, e as coisas vão se desenrolando. Então, o primeiro ponto é esse do barracão. Depois deve começar ali com Tamandaré, que seria um segundo momento, que seria a obra do viário. A nossa intenção é de entregar esse trecho duplicado inteiro, né? Tanto pela sua até a Santa, ali até março de 2028, né? Esse é o nosso planejamento.
7: Repito, março de 2028, se tudo Exato. Transcorrer. A curiosidade que a gente tem, que a gente já lhe perguntou, presidente Ricardo, é com o trevo da Santa, que a imagem ela vai ser mudada de local. Isso está confirmado?
6: Isso, ela tem que mudar dali, né? Porque ali vai ter na verdade, aquela região, como eu falei, vai ter uma série de viadutos ali e também marginais. Então, assim, a posição onde está a Santa hoje não é possível de ficar. A posição certa dela, a gente está sempre tentando ali colocar no entorno ali do trevo ali, que vai ali para o Santuário do Nossa Senhora do Caravaggio, né? O local exatamente eu ainda não consigo te dizer, né? Isso até porque ainda vai ainda mais alguns meses aí para poder, vamos dizer assim, finalizar o projeto e aí ter o início de obra propriamente dita. Mas assim, o local exato eu não sei te dizer, mas a ideia é que fique ali no entorno de onde hoje é esse trevo que vai para o Santuário, né?
7: Presidente, a ideia, no caso, esse projeto, o custo dele é em torno de quanto ainda essa toda, não só aqui em Farroupilha, mas esse trabalho, esse mega empreendimento da CSG, aí na 453, em torno de quanto?
6: Olha, a estimativa nossa de investimento é de 380 milhões de reais, né? Esse seria o valor do investimento, desde lá o trevo lá da Tela Sul até chegar ali na Santa, né? Com todas essas melhorias aí nesse trecho, né? Então, a nossa estimativa é de investimento de em torno de 380 milhões de reais.
7: E só para aproveitar, as obras em Caxias do Sul, que iniciaram já um bom tempo atrás, alguns meses atrás, essas permanecem no mesmo ritmo?
6: Permanece. Na verdade, ali o contorno norte de Caxias está em execução já, né? Desde o início do ano, conforme foi anunciado. Ali a nossa intenção é de fazer a entrega desse trecho em janeiro de 2027, né? Próximo. E ali está sendo tocado a pleno vapor, né? Ali está no ritmo que era esperado. Ali existem três obras de arte, ou seja, uma ponte de grande porte, que é o do Tega, que é a maior obra de arte que a gente tem para construir aqui na nossa concessão. Ela está finalizando, está praticamente ali quase 100% concluída, e mais dois viadutos, né? Um viaduto na Saúde, que é o bairro da Saúde, e mais ali no KM 71 ali, que é próximo da empresa IVA, né? Que faz a guindastes, né? Então a nossa intenção é de concluir esse trecho aí em janeiro de 27 e aí colocar a força total na 453 aí entre Garibaldi e Farroupilha, né?
7: Presidente, agradecer hoje mais um jogo rápido, só pra gente ter a palavra oficial do presidente da CSG, só me permita outro assunto, presidente, que é o que a CSG tá investindo em Farroupilha no que se refere à sede. A gente, quem vai no sentido Farroupilha, Caxias, sobe o Morro da Julieta, já na descida à direita, a gente vê um grande prédio aí, passa pra gente, porque ontem tá o prefeito também comentando, Gustavo, o senhor já deu uma palhinha, se fala, porque atrás vem um mega empreendimento, até usina de asfalto a CSG vai estar construindo e prestigiando Farroupilha, é isso?
6: Isso, na verdade aqui, bom, Farroupilha sempre foi a sede da CSG, né, desde o seu início, né, da nossa concessão. Então agora o que a gente fez foi fazer aqui uma sede administrativa com mais ali um barracão para abrigar a fábrica de placas, o laboratório de análise ali dos nossos materiais que vão para a rodovia e uma usina de mistura asfáltica, né, que também está instalada aqui nesse mesmo local. Na verdade, a CSG até então ela estava, vamos dizer assim, um pouco espalhada, né, tinha a administração era ali da La Riva, ali em Farroupilha, a gente tinha a nossa engenharia ali no Monte Ibérico, ali em Caxias do Sul, a gente tinha o nosso CCO ali na nossa base, ali na, logo ali na, perto ali da Santa mesmo, ali onde vira pista simples, ali na rodovia. Então agora com essa construção a gente conseguiu juntar toda a administração, está tudo num local só, além de incluir também uma fábrica de placas, né, que também estava ali no Monte Ibérico, e a usina de asfalto aí, que é a nossa grande inovação, que é uma usina de asfalto do tipo gravimétrica, né, era uma usina de asfalto de grande capacidade e também moderna, né, então, por exemplo, tudo que se utiliza ali para fazer a secagem de material é utilizado o gás natural. Ali foi feito um convênio com a Sulgás, para justamente evitar de você fazer a queima de diesel, né? Então, vai ser toda ela com gás natural. E então, assim, essa usina, além dela ser de grande capacidade, ela ainda permite a utilização de asfalto, daquele fresado, aquela raspa de asfalto que sai das reformas que são feitas na pista, né? Ao invés daquilo ser doado para a prefeitura, ou ser de alguma maneira descartado, ela vai ser reutilizada numa massa nova, lógico, não é 100%, em torno de 30%, em que a gente consegue fazer o reuso desse material que sai da pista, né? E também essa usina, ela vai utilizar o chamado asfalto com borracha, e essa borracha que é misturada no asfalto, ela vem de pneus aí que são descartados da natureza, né? Os pneus velhos aí de veículos, né? Então, tudo isso a gente está fazendo para tornar, vamos dizer assim, tanto a CSG independente na sua produção do material mais nobre, que é justamente a mistura asfáltica que vai para a pista, mas também muito importante a questão do controle tecnológico, né? Que tudo que a gente coloca na pista, ele é rigorosamente analisado, testado, para que aquilo que vá até a pista seja da melhor qualidade possível, né? Então, essa instalação que está sendo feita pela CSG aqui, isso dá em torno de 20 milhões de reais. Logicamente, isso é totalmente voltado para a concessão da rodovia, é todo ele voltado para a rodovia. Então, muitas vezes as pessoas falam, poxa, por que você não aplicou 20 milhões de reais na rodovia? Mas é exatamente o que nós estamos fazendo. Esse investimento é justamente para você ter ali toda a retaguarda, todo o apoio necessário para que aquilo que seja feito na rodovia seja com a melhor qualidade possível e com a maior eficiência possível, né?
7: Uma curiosidade, toda a extensão que a CSG é responsável, o asfalto vai ser produzido nessa usina em Farroupilha?
6: Exatamente. A ideia é centralizar tudo nessa usina. Então a gente tem todo o controle tecnológico, todo o material, toda a mistura que é feita nessa usina, ela passa por um controle bastante rigoroso e único, né? E ele vai ser utilizado por toda a extensão da rodovia.
7: Presidente, muito obrigado, grandes notícias aí para a gente celebrar, porque é um investimento feito aqui, retorna para todos, enfim. Mas só uma curiosidade, qual é a área que a gente passa pela frente e imagina de repente que é só a sede? Qual é a área? Dá para divulgar?
6: Tá, bom, a área do terreno são 6 hectares, né? Isso dá aproximadamente, ali são 60 mil metros quadrados, né, transformando em metro quadrado. Aqui existe um prédio administrativo, que são 3 pavimentos de 600 metros quadrados cada um, que dá um torno de 1.800 metros quadrados de área construída de escritório. Tem ali um barracão que vai abrigar a fábrica de placas, o laboratório e mais ali o almoxarifado, em torno de 2 mil metros quadrados. E mais a área da usina de asfalto, que fica ali também uma construção que deve ter mais ou menos também 2 mil metros quadrados, né? Então, isso aí é a área do terreno e mais a área construída.
7: Presidente, obrigado pelas grandes informações de forma bem oficial. Já se tinha alguma ideia aí, mas é empreendimento, investimento gigante. Presidente, muito obrigado. Quando puder estar com a gente no estúdio aqui, fique à vontade e parabéns ao senhor, a toda a equipe aí da CSG. Muito obrigado.
6: Ah, tá bom, Rogério. Obrigado pela atenção aí, pelo espaço e para divulgar as nossas ações, tá? Tudo de bom para vocês aí.
7: Igualmente. Presidente da CSG, Ricardo Pérez, com a gente aqui na Espaço FM. Grandes informações, gente. Isso aqui. Aí ser um pouco bairrista também, isso aqui é empreendimento, é retorno para nós aqui em Farroupilha e região de Itabela. É um mega empreendimento, uma das maiores usinas de asfalto que se tem, certamente no sul do Brasil, e moderna também. 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Comitiva Sicredi, já o presidente da Câmara, o pastor Davi Almeida aqui no estúdio com a gente, vem aqui comitiva Sicredi, o Marciano Vitor Lazer, gerente da agência Agro, o Éder Todescato, gerente de negócios, Gustavo Mantovani, gerente também de negócios Agro Sicredi, aqui no estúdio. Um dos assuntos é Plano Safra 2026-2027. 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Deixa eu agradecer a presença aqui, comitiva Sicredi Agro com a gente. Aqui o nosso gerente agro, o Marciano Lázari. Marciano, que também é vice-presidente da SIC Farroupilha no segmento do agronegócio. Marciano, boas-vindas aqui. Senhores, tudo certo? Boa noite.
8: Boa noite aos ouvintes da Rádio Espaço.
7: Deixa eu só, antes de falar de Plano Safra, que é um dos assuntos, agência Vila Jansen, o ponto.
8: Exatamente.
7: Já está operando?
8: Ele vai ser inaugurado agora dia 16 de julho.
7: Agora, né? semana que vem,
8: então vai ter uma cerimônia de inauguração aí. E a partir dessa data, então, a gente já está com a estrutura lá atendendo o nosso público aí da Vila Jansen e Redondeza.
7: Já faço um convite semana que vem pra gente falar exclusivamente, só pra dar uma adiantada, o que que vai ganhar Vila Jansen e toda essa mega região, que é uma das maiores regiões produtoras do estado?
8: Vai ganhar uma agência próxima deles, né? Onde a gente vai ter uma estrutura de 3 colaboradores atendendo lá, para se aproximar desse público, para que eles possam estar chegando até o Sicredi, trazendo os seus projetos, e a gente junto deles lá poder avaliar, analisar e de certa forma oferecer os bons negócios para que eles possam estar também se desenvolvendo lá na localidade. É um público que nos agrada muito estar próximo, né? E esse compromisso de ter um ponto lá justamente é para retribuir tudo que eles nos trazem de negócios, né? E como a gente está próximo deles agora também num ponto de atendimento como uma agência.
7: Marcelo, de forma correta, como é que se chama? Que não é uma agência.
8: Ela é uma agência.
7: O que ela diferencia de uma agência tradicional?
8: A única questão é o recurso, dinheiro, numerário. Então, por um olhar de proximidade com a localidade, de segurança para eles, a gente não viu nesse momento oportuno levar um caixa eletrônico, volume em espécie, para salvaguardar a segurança deles, dos nossos colaboradores também, mas toda a questão de negócio, de atendimento, de consultas, vai existir a possibilidade de fazer algumas transações bancárias que não envolvam recurso, dinheiro em espécie, isso vai se poder fazer lá. justamente para poder entregar uma estrutura adequada para que eles possam estar usando ela, né? Sem precisar se deslocar até o centro para a agência do Sicredi aqui, que vai estar também focada num público diferenciado. Além deles serem atendidos lá, se vierem para o centro fazer algum serviço ou algum negócio, também vão poder usar a estrutura que o Sicredi já tem aqui no centro.
7: Vem aproximar cada vez mais. Inauguração semana que vem, na quinta-feira, dia 16.
8: Exatamente.
7: Colocar na conversa, Marciano, Éder e o Gustavo também. Falar de Plano Safra, tem mais algum tema aí, hein?
8: Não, justamente, esse é um tema importante que a gente gostaria de trazer.
7: Já para segunda-feira, né?
8: Exatamente, segunda-feira, lá no Salão Luterano, a recepção vai ser a partir das 18h30, o início vai ser às 19h15, então, como é um período frio, a gente busca fazer um pouco mais cedo, até para terminar antes, para as pessoas poderem ir embora antes, mas o evento está sendo preparado lá de uma forma que a gente possa levar bastante informação, bastante conhecimento, tirar bastante dúvidas. Todo o time da agência vai estar lá também para recepcionar o associado. Nós temos também pessoas lá do salão que vão preparar aquele delicioso jantar de sempre lá no Salão Luterano. E aqui também estender um agradecimento ao CDL, que vai nos ceder o estacionamento, então, para que a gente consiga entregar também um conforto ali para as pessoas que forem no evento. Então, fiquem todos tranquilos que nossa turma está preparando a melhor experiência possível.
7: É para orientar, segunda-feira que vem o pessoal estaciona no pavilhão da CDL.
8: Exatamente, na rua aí no pavilhão, então vai ter a vigilância aí também, então ótimo. Vai ter todo o conforto aí pro nosso associado se sentir tranquilo, seguro. Haja vista que toda essa questão de logística não tira de nada o brilho que a gente vai levar de informação e de novidades que estão vindo aí no Plano Safra 2026-2027.
7: Marciano, Éder, Gustavo, entra na conversa aí, por que que é importante, quem está nos ouvindo, principalmente, obviamente, o pessoal do agro, da agricultura, da produção, se fazer presente, o que que o Plano Safra Sicredi, no caso, está trazendo de novidades? Repito, por que que vale a pena?
9: Boa noite, ouvintes da Área de Espaço. A gente vem com informações relevantes sobre novidades que o Plano Safra vem trazendo, né? Como itens que a gente consegue estar financiando ao produtor, né? Linhas que ele se enquadra, taxas, prazos que mudaram, que tem alteração. Então a gente vai trazer todas essas informações para o pro produtor ali no dia, né?
7: Mas só um detalhezinho, as mudanças em relação ao ano passado vieram para melhor, estão facilitando o produtor, o agricultor?
10: Isso mesmo. Certeza. Então, boa noite, Rogério, boa noite, ouvintes da Rádio Espaço. A gente, no dia, então, a gente vem fazer o convite para o associado, o agricultor, estar presente lá na data. No dia nós vamos explicar melhor como ficam as taxas, mas com certeza teve uma redução de taxas aí significativa, né? Então, como as taxas são anuais, qualquer percentual menor já é muito bom pro associado, pro agricultor. No dia a gente vai explicar tudo perfeitamente lá, mas já dá para trazer assim que no Pronaf, que é o forte, né? A agricultura familiar, ou seja, 90% do agricultor, ele se enquadra no Pronaf, a gente tem redução bem significativa. Só para trazer assim, na bioeconomia, por exemplo, ela estava no ano anterior, no Plano Safra do ano passado, ela estava 3% ao ano. Isso no Pronaf, agricultura familiar. Esse ano aqui, o governo federal trouxe para nós a 2%. Então é uma redução, vamos falar em percentual, 30% ao menos, né, do que estava sendo praticado no ano passado para esse ano. Demais informações a gente vai trazer lá no plano, por isso que a gente está aqui para convidar. A gente fez um convite bem extenso, assim, via WhatsApp, na agência, e não podia faltar aqui na rádio, né? A Rádio Espaço, então, ela é forte parceira nossa aí do Sicredi, então a gente não podia faltar.
7: E o detalhe aqui também, que o Marcelo falava, além de todas as informações, tem a confraternização para colocar conversa e dia com os colegas e tudo mais, né? Pessoal da agricultura aí, Marciano.
8: É importante tirar dúvida, o pessoal da agência vai estar lá todo disponível para também estar conversando. Muitas das informações que são passadas lá ficam algumas dúvidas e a nossa equipe está toda preparada para passar essas informações, esclarecer enquadramento, linhas, disponibilidade. A Sicredi Serrana, o ano passado, no Plano Safra 25, 26, tinha 1,2 bi de recurso disponível para o agronegócio. Esse ano aqui aumentou em 500 milhões, então nós temos 1,7 bi de recurso para o agronegócio nos nossos 23 municípios de área de atuação aqui. Então,
7: só repete que isso aí é manchete aí. A Sicredi Serrana, no plano Safra, está colocando à disposição
8: 1,7 bi. De recurso para poder estar se aproximando do nosso público do agro, para poder estar levando soluções para eles, para que eles consigam desenvolver projetos, modernizar o que tem de implemento agrícola, enfim, são diversas linhas, desde do pronafiano até o médio, até o produtor grande. Então a gente está ali para atender a todos os públicos, com gerentes específicos, cada um com a sua especificidade em cima do conhecimento que tem, para estar oferecendo sempre as melhores condições. Além do que a gente traz de informação lá do Plano Safra, das linhas, dos preços, as taxas, como ficou, a gente busca também, nesse momento, trazer um pouco do cenário econômico, do que se desenha também ali, a questão de taxas de juros, olhar daqui para frente, médio, curto, médio prazo, e também a questão de clima, né? Como que a previsão do clima está se comportando ali para mais para frente. Então são informações de qualidade que a gente busca nesse lançamento, se aproximar do nosso público, do agricultor, para levar para ele o máximo de informações possíveis, todos os diferenciais que temos e o que podemos também ser útil lá na ponta para que ele possa prosperar na propriedade.
7: Senhor, vamos divulgando aqui que o assunto é bom e necessário. Há necessidade de uma reserva já antecipada?
8: Sim, hoje
7: que é segunda-feira que vem, lá no Luterano, tá, gente?
8: Isso, a gente hoje já está com 400 pessoas confirmadas na agência. O salão, ele tem uma capacidade para 600 pessoas, então a gente não vai passar desse número, até para deixar uma condição mais confortável para quem nos prestigiar lá. E o pessoal, os colegas vão passar os contatos, então o associado que ainda não confirmou, se quiser ligar para a agência, se quiser ligar para o seu gerente, mas a gente vai deixar um telefone de contato aqui para eles poderem estar fazendo a reserva junto aos colaboradores.
7: Por favor, aí.
10: Então, depois eu deixo contigo, Rogério, também.
7: Ótimo.
10: Tá? 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Ou pelo WhatsApp, que é código 51-3358-4770. Então, é código de área 51-3358-4770. A gente pede que nos procurem o quanto antes para a gente poder fazer um melhor atendimento ali na questão depois da comida e tudo mais, né? Até para não sobrar, né? Não, não ter desperdício, né?
8: É só se organizar lá, né?
7: Isso aí, fechou? Marciano, parabéns aí com essa turma aqui. Estamos com três famílias aqui hoje em dia, só poderosas aqui. Família Lazzi, família Tudescato, família Mantovani aqui. Não. Espetáculo. Marciano.
8: Obrigado, Rogério.
7: Comentava esses dias também como a nossa agência agro. Então, é movimentadíssima, né?
8: Tá pujante. Foi a primeira agência agro da Sicredi Serrana.
7: Mas a movimentação que vocês têm é incrível,
8: exatamente,
7: né?
8: É bastante grande. A gente fica muito feliz por ser, pelos associados oportunizarem que a gente possa fazer negócio com eles e eles conosco, né? Hoje recebemos mais um colaborador, então hoje estamos com 19 colaboradores na agência agro, com a agência da Vila Jansen, né? Para ser inaugurada agora. A agência de Mato Perso também, uma agência ali logo no futuro, daqui um mês, dois também, já com o olhar de estar botando uma estrutura lá, que é justamente para que a gente consiga entregar a nossa proposta de valor, né? Que é estar próximo do nosso associado, atuando com agilidade, com atendimento personalizado, podendo gerar uma relação de confiança, entregando sempre as melhores soluções. Então, o agro é feliz, a agência está feliz com o momento que ela vem vivendo aí, as pessoas que mais contribuem com isso são os nossos associados que acreditam a nós os negócios deles.
7: Senhores, muito obrigado e parabéns. Obrigado. O demais que a gente tem Sicredi Agro em Farroupilha. Vai compartilhando esse encontro, é segunda-feira, lá no Salão Luterano, na divisa do bairro Parque com o centro, pertinho do Lago Carlos Vetter. Marciano Lázari, o Éder Todescato e o Gustavo Mantovani aqui na Espaço FM. Presidente da Câmara com a gente em seguida, 6:46.
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7: 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Presidente da Câmara, Davi Almeida, o pastor Davi aqui no estúdio, junto com a assessora Marina, tá com a gente, obrigado Marina pela presença também. 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Nosso presidente Davi, presidente da Câmara, pastor Davi Almeida. Davi, muito obrigado aqui pela presença. Marino, brigadão pela presença. Tudo bom? Boa noite.
16: Boa noite, Rogério. Muito obrigado você pela oportunidade que sempre nos dá aqui. Quero cumprimentar também os nossos ouvintes. É sempre bom estar aqui com vocês, comunicando.
7: O senhor tem o poder também de síntese. Eu queria mais tempo. A gente tem aqui 8 minutos para a gente colocar.
16: Claro.
7: Eu tenho muita pergunta, mas eu quero te deixar. Eu sei que tem uma pauta e não é a questão, mas até para a população saber. Depois que o senhor assumiu a presidência, o senhor deu uma ativada muito grande em várias frentes aí da Câmara, mobilizando, integrando, né, mobilizando a população num todo. Assuntos que o senhor gostaria que a gente soubesse aí, que de atividades, principalmente essa semana.
16: Rogério, eu quero, já que tu me oportuniza, né, colocar aqui em dia a nossa conversa. Nós recebemos nessa segunda-feira o Enio Ferreira, fizemos um grande debate sobre ali o transporte, fiscalização, transporte escolar, né, quantitativo de vans que nós temos hoje aqui, fiscalização. Recebemos também o Departamento de Trânsito, o diretor, o Alessandro Caleb, e falamos a importância dessa fiscalização do transporte escolar e também sobre a escola de educação de trânsito que o município está aí trabalhando e vai ampliar para as escolas, etc., né? Conversamos segunda-feira, porque na segunda-feira nós temos recebido muitas pessoas, temos falado vários temas, né? Como eu deixei aqui um checklist na outra vez que eu estive aqui. E agora, dia 13/7, já quero fazer aqui um convite para nossa população. Nós vamos receber a AGERGS, né, que é a agência fiscalizadora da Egea Corsã. É um tema que nós temos avançado, um tema que a Câmara de Vereadores tem trabalhado muito, né? Nós temos um grupo de trabalho que nós fizemos algumas observações ao prefeito e agora a frente parlamentar tem dado seguimento ao trabalho. Então a população, é importante que venha estar conosco, e é uma característica, como tu disseste, do trabalho desde que eu assumi a Câmara tem sido um local de portas abertas, né? Um local de construção dos vereadores juntamente com a comunidade.
7: Quem é que vem? Vou te dar um convite. Quem é que vem das JEGs pra cá?
16: Eu não tenho aqui o nome de quem vai estar.
7: Mas é alguém que decide?
16: É os diretores que vêm. Tá. Na outra vez eles estiveram, os três, e veio um diretor. E aí a frente parlamentar esteve em Porto Alegre, numa reunião com eles, convocando para que viesse alguém que decida. Então, porque o que que a gente entende, né? Se a AGERGS, ela fiscaliza, nós precisamos um resultado dessa fiscalização. O porquê que não acontece? Por que que a Corsã não recebe um punimento daquilo que ela não consegue resolver, as nossas estradas, a falta de água, qualidade? Então, nós vamos ter ali um tempo aproximadamente de uma hora, né, de conversa e de esclarecimento, até porque nós enviamos alguns documentos para a AGERGS e estamos aguardando a resposta deles. Então, segunda-feira, dia 13/7, vai ser um tempo assim, ó, bem importante para a população estar conosco. E também, Rogério, nós, nesta semana, seguindo aqui as atividades, hoje nós tivemos uma capacitação na Câmara de Vereadores, projeto que foi aprovado na Casa Legislativa através do vereador Marcelo Broilo. O projeto Me Respeita, tu sabe que é um projeto que tem se ampliado aqui na cidade, depois foi criado Me Respeita Mirim, o Eu Respeito também, né? Que é um projeto do Executivo, e hoje nós tivemos um treinamento para toda a Casa Legislativa, representantes da OAB, e ali nós tivemos então a presença da nossa primeira dama, doutora Juliane. Tivemos a presença da Brigada Militar, através da representante da Maria da Penha ali, né? A Patrulha Maria da Penha, a soldado Júlia, e ali nós tivemos um importante debate, né? Sobre esse tema que vem avançando, né? Da violência contra a família, né? E essa violência que vem trazendo feminicídio, suicídio e tantas coisas que nós temos falado. Ontem à noite na Câmara de Vereadores nós fizemos um importante debate sobre o suicídio, né? Aprovamos um requerimento importante também que vai trazer que foi aprovado, e nós estamos convidando o Gustavo Alberti, né? Que é um um idealizador de uma plataforma que auxilia as pessoas que estão enfrentando, né, esse problema do suicídio ou tentando, enfim, sair desse ambiente de medo, de insegurança, e ele vai estar conosco no finalzinho de agosto, ali início de setembro, quando já começa a campanha do Setembro Amarelo, que é uma campanha nacional, né, que vai falar sobre esse tema. Então, nós avançamos nesta pauta, Rogério, e eu quero já deixar aqui em primeira mão para você esses anúncios aqui que eu estou fazendo em primeira mão na Rádio Espaço FM, e nós estamos criando a Procuradoria da Mulher, e eu queria passar nas tuas mãos aqui.
17: Obrigado.
16: Esse convite que nós então ali aprovamos o projeto da Procuradoria da Mulher, criamos uma sala de atendimento, de acolhimento, para ouvir ali as mulheres, um lugar de amamentação, um lugar que vai ser para acolher a família, e agora passamos pelo treinamento, e dia 14 então, às 16h30, nós vamos ali receber o Ministério Público, vamos receber a Espaço FM, Executivo, vários convidados, e nós vamos startar então esse trabalho na Procuradoria da Mulher, que vai ser mais um braço forte de apoio à prevenção aí ao feminicídio, ao suicídio e tantas coisas.
7: Presidente, até porque a gente viu o comentário hoje de manhã, até comentava direto aí com os ouvintes, não vem fazer uma concorrência com a coordenadoria, vem agregar, vem somar mais um ponto para a mulher que precisa de apoio procurar.
16: Com certeza, a gente vem para somar esforços, né? E vem ser um lugar de acolhimento também. Hoje de manhã, a coordenadora da Coordenadoria da Mulher, a Silvana, estava conosco, nos dando um treinamento, e ali nós falamos da importância desse elo, né? Que agora a Câmara também vem trazendo, porque o vereador, principalmente as vereadoras, elas recebem muitas demandas, né? E agora nós vamos ter um canal oficial, né? De cuidado à família.
7: Quem que pode procurar a Câmara a partir do dia 14?
16: A partir do dia 14, né? Aquelas pessoas que daqui a pouco estão enfrentando alguma situação de abuso moral, físico, né? Ou seja, estão enfrentando uma situação difícil no seu relacionamento, às vezes estão prolongando ali, sabe? Aquela situação de que vai melhorar, vai, e daqui a pouco não melhora. Então ali nós vamos ter um lugar para ouvir as pessoas e para dar um direcionamento de todo o trabalho.
7: Quem vai atender essa mulher, essa pessoa? Pessoa de forma sigilosa?
16: De forma sigilosa, nós temos uma sala ali que nós vamos ter um checklist ali para atender a ela, as perguntas importantes para poder direcionar. Nós vamos ter a procuradora, então, a Fran Bonassi, né? Que vai estar ali atendendo, e nós vamos ter também as outras vereadoras, a vereadora Fernanda Correia, a vereadora Eleonora Broilo e a vereadora Glaci Silvestrin, que vão compor esse time de acolhimento às famílias. E é claro que toda a denúncia, ou às vezes nem uma denúncia, mas às vezes...
7: Tá em todo horário de expediente?
16: Nós vamos ter um atendimento frequente na segunda e terça-feira, e nos demais dias a nossa equipe está toda treinada.
7: Mas a gente, né, vai amplamente divulgar. A inauguração é dia 14. Passa do tempo aqui. Sim. Deixa eu dar uma. Eu não quero, claro, te cortar. Tem, não, mais alguma,
16: por favor.
7: A preocupação é com um assunto que é inédito, uhum, pelo menos que eu acompanho há mais de 50 anos, uhum, a questão da Câmara de Vereadores, uma cassação. Vereador Maurício Belaver está enfrentando um processo em indicação de cassação. Vereadores vão votar. O senhor já tem uma data ou ainda não?
16: Sim, Rogério, também aqui em primeira mão, como coloquei para o Miller e para a nossa comunidade, estou trazendo aqui para a Rádio Espaço FM. Amanhã nós já vamos fazer a publicação no Diário Oficial, mas hoje eu já trago a decisão da casa. No dia 15/7, agora, quarta-feira que vem, a partir das 16h, nós vamos dar andamento, então, ao pedido, né, de cassação da comissão processante ao vereador Maurício Belaver. Então, a comissão processante, né, que é composta pelo presidente Caleb, pelo vereador Juliano, que é o relator, e pelo vereador Valandro, me entregou todo o processo, em torno de 200 páginas, né? Compõe o processo de cassação. Eu analisei o processo, eu li ali, estive participando também da audiência pública que nós tivemos ali de ouvidoria das testemunhas, etc. E agora, então, nós vamos dar o andamento devido ao pedido para que a gente possa, então, na quarta-feira, ler todo o processo. Então, agora, quarta-feira, a partir das 4h, nós vamos ler todo o processo. Posterior à leitura, nós vamos ouvir todos os vereadores. Cada vereador terá o tempo de até 15 minutos para justificar o voto e etc. E depois nós vamos ouvir também a defesa, né? O advogado Filippini vai fazer e depois nós vamos para a votação final daí.
1: Ele vai responder qual acusação?
16: Ele está respondendo, né, a questão de quebra de decoro e a questão vexatória, né, do seu mandato. Se houve a quebra de decoro ou a questão vexatória, até porque houve, né, ele foi preso, né, rompeu uma medida protetiva e etc. Então nós vamos analisar essas duas questões, se houve quebra de decoro e motivo vexatório. Corre separadamente um inquérito aqui fora que aí vai depender da conclusão.
1: O assunto da justiça é com a justiça. A Câmara aborda o que refletiu para os vereadores.
16: Exatamente.
1: Para o legislativo.
16: Exatamente. Até porque o inquérito a gente não tem conhecimento, né, Rogério? Do policial, mas da Câmara nós vamos tratar.
1: Presidente Davi, muito obrigado. Eu vou ficar te devendo. Se puder voltar sexta, porque tem muito assunto interessante. Eu quero ouvir a opinião também. A questão que o senhor está pela primeira vez chamando também a questão dos aplicativos que o senhor ouviu. Sim. Questão das vans também. Muito assunto. Davi, muito obrigado.
16: Obrigado, Rogério.
1: Lindo, obrigado. Vamos lá com Voz do Brasil. Até amanhã.
17: Proteção e defesa dos direitos humanos das pessoas idosas.
18: Quem vai explicar pra gente mais sobre o tema é o secretário nacional dos direitos da pessoa idosa, Alexandre da Silva.
19: São todas aquelas pessoas, aquelas instituições, aqueles órgãos que atuam no segmento da pessoa idosa e que garantam a defesa, a promoção, a mitigação de violações e violências e a garantia de mais direitos.
17: Hoje na apresentação da Voz do Brasil, eu, Mariana Jungmann e Luciano Seixas.
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17: Crianças menores de 5 anos e grupos prioritários já podem procurar o posto de vacinação mais próximo para se protegerem com a pneumovinte.
18: O imunizante previne contra 20 sorotipos da bactéria causadora de doenças graves, como pneumonia e meningite.
17: A ideia é diminuir as hospitalizações, sequelas e óbitos em função das doenças.
20: A vacina Pneumovinte está disponível nas unidades básicas de saúde e demais pontos de vacinação em todo o país. Éder Gatti, diretor do Programa Nacional de Imunização do Ministério da Saúde, explica que o imunizante vai substituir gradualmente a Pneumo 10 contra a bactéria causadora de doenças como pneumonia e meningite.
21: O Ministério já tinha uma vacina no SUS que era Pneumo 10, é uma vacina que cobria contra 10 tipos da bactéria pneumococo, só que agora nós estamos atualizando para uma vacina que cobre contra 20 tipos de pneumococo, ou seja, é um número maior de tipos de bactéria que a vacina protege. E com isso, a gente espera diminuir ainda mais a ocorrência de meningite e pneumonias em crianças.
20: A Pneumovinte é indicada para bebês no primeiro ano de vida e crianças menores de 5 anos que ainda não completaram o esquema de vacinação recomendado. Segundo Eduardo Jorge da Fonseca, presidente do Departamento de Imunizações da Sociedade Brasileira de Pediatria, a imunização nesta faixa etária é fundamental para prevenir internações e reduzir mortes associadas às infecções pneumocócicas.
22: São as crianças menores de 2 anos as que mais internam e as que mais morrem, ou seja, tem maior incidência e maior letalidade. Então, esse é o grupo mais importante, é um grupo prioritário para a prevenção das doenças pneumocócicas invasivas, como a gente chama.
20: A Pneumovinte também é indicada para indígenas com mais de 5 anos sem histórico vacinal, idosos com 60 anos ou mais que estejam acamados ou institucionalizados e pessoas com condições clínicas especiais. O histórico de vacinação pode ser acompanhado pela caderneta digital de saúde da criança, disponível no aplicativo Meu SUS Digital. Reportagem Gabriela Noronha.
18: A doença de Chagas é transmitida principalmente por um inseto conhecido como barbeiro e pode levar à morte, especialmente em populações vulneráveis.
17: Isso porque a infecção pode evoluir de forma silenciosa por anos e, quando não tratada, pode levar a graves complicações cardíacas e digestivas.
18: Para tratar a doença, a Anvisa publicou o registro de um novo medicamento voltado a pacientes menores de 18 anos.
17: É o Lampti, feito de substâncias que danificam o parasita e que levam a sua eliminação do organismo.
0: A Agência Nacional de Vigilância Sanitária Anvisa aprovou o registro do medicamento Lampit, indicado para o tratamento da doença de Chagas em pacientes pediátricos. O produto pode ser utilizado desde recém-nascidos com peso mínimo de 2,5 kg até adolescentes menores de 18 anos. A doença de Chagas é causada pelo protozoário Trypanosoma cruzi e está entre as principais doenças negligenciadas no Brasil. A infecção pode permanecer sem sintomas por muitos anos e, quando não tratada, provocar complicações graves, principalmente no coração e no sistema digestivo. O Lampit é um medicamento antiparasitário que atua na eliminação do parasita responsável pela doença. A aprovação do registro foi publicada pela Anvisa no Diário Oficial da União, com a resolução 2631 de 2026. Claudimário Carvalho, para a Voz do Brasil.
2: Buscar ajuda pode ser o primeiro passo para interromper um ciclo de violência contra as mulheres.
3: O Ligue 180 funciona gratuitamente, 24 horas por dia, e também pode ser acessado por canais digitais como WhatsApp.
2: Os atendentes são especializados para oferecer ajuda imediata, indicando os caminhos para a solução do problema.
23: É por meio do Ligue 180 que milhares de mulheres encontram acolhimento, orientação e encaminhamento para a rede de proteção em todo o país. Cada atendimento começa por uma escuta qualificada e humanizada. O serviço funciona 24 horas por dia, todos os dias da semana, e pode ser acionado pela própria vítima ou por qualquer pessoa que queira denunciar uma situação de violência contra a mulher. A coordenadora de atendimento da central do Ligue 180, Juliana Costa, explica como funciona o atendimento.
24: A denúncia é registrada pelas nossas atendentes. Posteriormente a isso, nós temos uma equipe também especializada que faz a análise dessa denúncia. Então, entrando em contato com o Ligue 180, a pessoa que nos contatar vai ter ali um atendimento especializado, e essa atendente, ela vai identificar qual é a necessidade dessa pessoa.
23: Segundo o Anuário Brasileiro de Segurança Pública, em 2025 foram registrados cerca de 1.470 feminicídios.

0: Eri Araújo alerta que o combate ao feminicídio é responsabilidade de todos.
1: É importante que o Brasil inteiro, a sociedade inteira, todo mundo, igrejas, feiras, times de futebol, escolas, templos religiosos, todo mundo seja envolvido. Por quê? Porque não é um problema só da mulher, é um problema de todos nós.
0: Além de atender mulheres em situação de violência, o Ligue 180 também orienta familiares, amigos, vizinhos e qualquer pessoa que queira saber como agir diante de uma situação de risco. O atendimento é sigiloso e pode ser feito de qualquer lugar do mundo. Além dos 180, denúncias e informações podem ser feitas pelo WhatsApp no telefone DDD 61 9610 0180. Reportagem Pablo Mundim.
2: O cidadão conta com uma nova plataforma do programa Luz para Todos.
3: O aplicativo permite registrar e acompanhar solicitações de atendimento, facilitando a identificação de famílias que ainda vivem sem acesso à energia elétrica.
4: O aplicativo do programa Luz para Todos permite a cidadãos, lideranças comunitárias e instituições registrarem e acompanharem as solicitações de instalação de energia elétrica. A iniciativa é voltada para o público que mora em áreas rurais e regiões remotas do país. Segundo André Dias, diretor do Departamento de Universalização e Políticas Sociais de Energia Elétrica do Ministério de Minas e Energia, o aplicativo permite acompanhar as solicitações feitas ao programa e se existem subnotificações.
5: Hoje, nós estimamos que há no Brasil cerca de 220 mil unidades consumidoras, famílias sem acesso à energia, mas a gente entende que esse número pode estar subnotificado, possa ser maior, e aí o aplicativo vai nos dar justamente esse conhecimento.
4: O aplicativo Luz para Todos está disponível nas lojas de aplicativos para celulares e pode ser baixado por qualquer pessoa de forma gratuita. Ao abrir o pedido para instalação de energia elétrica, o cidadão deverá tirar foto da unidade a ser atendida. Por meio do georreferenciamento, o Ministério de Minas e Energia vai localizar o endereço e encaminhar a solicitação para a concessionária de energia elétrica responsável pela região. Não será preciso acesso à internet para registrar o pedido. Reportagem Luana Karen.
2: Embaixadores estrangeiros que não residem no Brasil participaram nesta quarta-feira no Palácio do Itamaraty da cerimônia de entrega das cartas credenciais.
3: O ato habilita oficialmente os diplomatas diante do chefe de Estado do país onde vai atuar.
2: As cartas foram assinadas pelo presidente da República perante o governo anfitrião e dão início à missão diplomática.
3: Ao todo, 14 embaixadores não residentes no país foram oficialmente credenciados.
2: Um espaço para que as mulheres idosas participem da construção de políticas públicas voltadas a elas.
3: O Fórum Nacional pelo Protagonismo e Mobilização das Mulheres Idosas reúne organizações, movimentos sociais e representantes do poder público.
2: Entre os desafios tratados no fórum estão a saúde mental dos idosos, autonomia econômica e combate ao preconceito etário.
3: A secretária nacional de Autonomia Econômica e Política de Cuidados, Joana Célia dos Passos, fala mais sobre o fórum.
6: Esse fórum, ele tem a duração de 2 anos e uma das competências dele é promover iniciativas para o fortalecimento das organizações de participação social de mulheres idosas, para que a gente possa ampliar a capacidade de mobilização, o protagonismo, a autonomia e a incidência no debate sobre as políticas para esse grupo de mulheres idosas.
2: Segundo o IBGE, o Brasil possui 32 milhões de pessoas com 60 anos ou mais, sendo 55% mulheres.
3: E vamos falar agora da Rede Nacional de Proteção e Defesa dos Direitos Humanos da Pessoa Idosa, RENAPID.
2: Ela tem como objetivo garantir uma articulação entre os órgãos públicos que atendem essa população.
3: Nós conversamos com o secretário nacional dos Direitos da Pessoa Idosa, do Ministério dos Direitos Humanos e da Cidadania, Alexandre da Silva, sobre como vai funcionar essa colaboração. Acompanhe. Boa noite, secretário. Explica pra gente o que é essa rede de proteção às pessoas idosas. Que entidades formam essa rede?
7: A RENADP é a Rede Nacional de Proteção e Defesa dos Direitos Humanos das Pessoas Idosas. É uma rede que vem sendo pensada e solicitada pela participação social.

0: Desde a nossa conferência, do primeira conferência em 2006, e que agora, em 2026, ela se realiza. São convidados todos os entes federativos, todas as pessoas que atuam no parlamento, no sistema de justiça, entidades privadas, entidades públicas, ONGs, universidades, enfim, são todas aquelas pessoas, aquelas instituições, aqueles órgãos que atuam no segmento da pessoa idosa e que garantam a defesa, a promoção, a mitigação de violações e violências e a garantia de mais direitos.
1: Agora, secretário, essa rede ela funciona para um acompanhamento mais próximo, por exemplo, de idosos que estejam em situações vulneráveis? Vamos supor, idosos que vivam sozinhos, precisem desse acompanhamento? Essa rede atua assim também?
0: Esse é um dos focos, mas eu vou dizer que o foco central dessa RENADP é a intersetorialidade. Para quem não está acostumado com esse termo, é dizer que algumas soluções para as pessoas idosas, ou para outros grupos também, elas precisam sempre de uma articulação com mais de um setor. Um exemplo, pode acontecer uma dificuldade da pessoa idosa em acessar um serviço de saúde. Isso pode ser decorrente do transporte, isso pode ser decorrente da dificuldade dela em ler, então ela não consegue muitas vezes pegar um ônibus ou chamar um táxi porque ela não consegue ler. E aí pode ser um outro problema, o transporte em si, que pode estar disponível ou dificultoso naquela região. Então a resposta intersetorial é o ponto central. E sim, é o objetivo também da gente, o quanto antes, enquanto sociedade, detectarmos que uma pessoa idosa está numa condição de violência ou de violação e que isso gera um risco para ela de vida, que o quanto antes ela possa ser retirada dessa situação ou que o agente causal ou a situação também possa ser o mais rápido possível eliminada ou eliminado.
2: E como é que os próprios idosos, os familiares ou amigos podem acionar essa rede?
0: A RENADP ela vai ter uma estrutura que precisará funcionar tanto no âmbito municipal, estadual e federal. Então vejamos, se o problema for municipal, nós vamos criar essa rede no município para que essas entidades, esses órgãos, a gestão municipal, uma secretaria específica consiga dar a resposta o quanto antes, mas por vezes um problema que envolva, por exemplo, uma questão de uma estrada estadual, eu já teria que procurar a instância estadual para dar essa resposta, ou muitas vezes é uma questão ministerial, alguma ação que possa ser garantida por um ministério. Então, essa pessoa idosa ou familiar, quando perceba uma situação como essa, ela vai procurar algum desses agentes, dessas entidades, desses órgãos que estão vinculados a essa rede para poder acionar a resposta mais efetiva. Cabe lembrar aqui que o Brasil já tem dentro do seu estado a experiência de alguns municípios e alguns estados que já fazem uma rede. Então nós não estamos partindo do zero, esse é um ponto positivo. A ideia nossa agora é entender o que nós podemos construir coletivamente, e já houve até uma oficina para começar a conversar com essas pessoas que já estão envolvidas em alguma rede, seja ela municipal ou estadual, e perceber como essa rede pode ser construída do que nós chamamos tanto de baixo para cima, ou seja, a partir das experiências e realidade dos municípios e o quanto os governos estaduais, distrital e a União precisam se organizar para concluir as boas respostas, ou também o contrário, o quanto a União vai também construir essa rede dialogando com os estados e o Distrito Federal para poder alcançar os municípios ou no caso do DF, as regiões administrativas também.
1: Para a gente tentar deixar um pouquinho mais claro, secretário, sendo um caso como o senhor mencionou, né, um problema que o idoso tenha com o transporte, ele deve, nesse caso, por exemplo, procurar a prefeitura da cidade dele, e aí a prefeitura também vai estar, os órgãos da prefeitura vão estar ativos nessa rede, e aí caso se identifique outras necessidades desse idoso, a rede toda pode ser acionada? É assim que funciona?
0: Isso, um bom exemplo, exatamente isso. Então, se for uma questão de transporte, a pessoa idosa que consiga alcançar a prefeitura e a secretaria específica pode fazer da forma como você explicou mesmo, ou muitas vezes a gente pode ter uma liderança comunitária, você pode ter às vezes um agente, um pessoal da saúde ou da assistência que frequenta aquela casa e vai levar para algum órgão específico, seja o conselho municipal, caso exista na região, para poder muitas vezes chegar também a um órgão responsável, ou muitas vezes até se tiver uma empresa privada de ônibus que esteja vinculada nessa rede para querer de fato, já sabendo que muitas vezes isso já aconteceu, que ela também tem uma resposta mais efetiva, ou muitas vezes até a prefeitura que vai pensar um ponto de ônibus. É um bom exemplo. Então, são vários caminhos que nós queremos criar justamente para que a pessoa, tanto aquela que tenha mais autonomia, independência e conhecimento, buscar a prefeitura, ou muitas vezes ver quem são os atores que vão circular naquele território que possam captar essa denúncia e poder encaminhar para um órgão mais específico.
2: Secretária, a rede também prevê a realização de diagnósticos sobre o envelhecimento populacional. De que forma isso pode se converter em políticas públicas posteriormente?
0: Esse diagnóstico ele é fundamental, é ele que vai balizar muito do que nós já fazemos no âmbito nacional, tanto União, Estados, DF, municípios, para ver quais são as demandas atuais. Então, hoje, quando falamos de envelhecimento de pessoas idosas, é muito importante que as ações sejam centradas a partir das demandas das pessoas idosas. E hoje nós temos uma série de informações que possam vir tanto das gestões municipais, com os dados obtidos por meio de suas secretarias, pode ser também a partir dos institutos de pesquisa que nós temos, geração de dados que nós temos no nosso país, e também a partir daquilo que é conduzido e pensado no âmbito governamental e também federal. Então, esse diagnóstico ajuda muitas vezes a criar programas que são feitos no âmbito federal, existem alguns criados já, também no âmbito estadual, e também pela pactuação que a gente pode fazer entre esses três entes, municípios, estados e governo. Então, é fundamental que os diagnósticos aconteçam e mais do que fundamental para a gestão, que isso fique sempre à disposição da participação social, da sociedade como um todo. Então, a transparência, a divulgação, a linguagem simples desses diagnósticos também faz parte da RENADP de disseminar cada vez mais o conhecimento, porque esse também é um ponto bastante preocupante. Quando falamos de pessoas idosas, muitas vezes existe uma certa invisibilização de alguns dados. E a RENADP vem justamente para poder colocar isso mais à disposição da sociedade, de conselhos, de entidades, movimentos sociais que também estão atuando na defesa dos direitos para as pessoas idosas.
1: Agora, secretário, a gente tem só mais alguns segundinhos, mas o senhor mencionou aí que lideranças comunitárias, por exemplo, né, ou organizações da sociedade civil também podem compor a rede, assim como as prefeituras. E aí, quem quer fazer parte dessa rede, essa pessoa deve proceder como, né, ou esse organismo? Eles precisam procurar a Secretaria Nacional dos Direitos da Pessoa Idosa?
0: Sim, exatamente. Nós estamos agora, no próximo mês, mais ou menos, nós vamos concluir a instrução normativa que vai dar os melhores caminhos para qualquer entidade, qualquer segmento que queira aderir à nossa rede. Então, haverá a classificação, a possibilidade de ser um integrante de fato para a rede ou de ser um colaborador com papéis distintos. Então, isso é aguardar agora, que nas próximas semanas nós vamos divulgar essa instrução normativa que está dentro do tempo proposto, dentro da portaria que criou a RENADP.
2: Muito bem, nós conversamos com o secretário nacional dos Direitos da Pessoa Idosa, Alexandre da Silva. Muito obrigado, secretário, pela entrevista à Voz do Brasil.
0: Obrigado a vocês, a todos os ouvintes e as ouvintes. Uma boa noite.
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1: Quem for fazer o Exame Nacional de Desempenho dos Estudantes ainda tem tempo para solicitar atendimento especializado.
2: Saiba mais com Thaís Araújo.
4: Está aberto o prazo de solicitação de atendimento especializado e para o requerimento de tratamento pelo nome social para os participantes do Exame Nacional de Desempenho dos Estudantes, o ENAD 2026. Os interessados têm até o dia 24 de julho para fazer essa solicitação em relação ao ENAD de bacharelados e cursos superiores de tecnologia. O pedido deve ser realizado diretamente pelo estudante por meio do sistema ENAD e o resultado será divulgado no dia 31 de julho. Em caso de negativa, os estudantes terão prazo para recurso entre os dias 3 e 7 de agosto. A prova está marcada para o dia 29 de novembro. O Exame Nacional de Desempenho dos Estudantes é aplicado a todos que estão concluindo o ensino superior. Thaís de Araújo para a Voz do Brasil.
1: Forças Integradas de Combate ao Crime Organizado realizam nesta quarta-feira operações em 16 estados em investigações envolvendo organizações criminosas.
2: As medidas incluem 181 mandados de busca e apreensão, 93 mandados de prisão e outras medidas cautelares determinadas pela Justiça.
1: Estão sendo apurados indícios de crimes como tráfico de drogas, de armas e também lavagem de dinheiro.
2: As Forças Integradas reúnem instituições federais e estaduais para atuação conjunta.
1: Essas foram as notícias do governo federal.
2: Uma realização da Secretaria de Comunicação Social da Presidência da República.
1: Com produção da empresa Brasil de Comunicação.
2: Fique agora com o Minuto do TCU. Em seguida, as notícias do Poder Judiciário e do Congresso Nacional. Boa noite.
1: Boa noite, até amanhã.
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6: 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Você vai ouvir agora notícias do Poder Judiciário.
8: Presidente do STF do CNJ participa da instalação de varas especializadas no combate ao crime organizado em São Paulo.
9: STJ reconhece dano moral coletivo por demora na demarcação de território quilombola em Sergipe.
8: Desembargador pernambucano é indicado para ocupar vaga de ministro do TST.
9: Boa noite, eu sou Arthur Filho.
8: E eu sou Walter Lima.
9: O presidente do Supremo Tribunal Federal e do Conselho Nacional de Justiça, ministro Edson Fachin, afirmou nesta quarta-feira que a criação de varas especializadas no combate ao crime organizado representa uma resposta concreta do judiciário ao avanço das facções criminosas no país.
8: O ministro participou da solenidade de instalação das novas varas estaduais especializadas em organizações criminosas e lavagem de bens, direitos e valores do Tribunal de Justiça de São Paulo. Marta Ferreira.
10: O enfrentamento ao crime organizado tem sido uma das prioridades da gestão do ministro Edson Fachin. Durante a cerimônia, ele afirmou que o crime organizado não é apenas um problema de segurança pública, mas uma ameaça ao próprio Estado de Direito Democrático. Fachin também ressaltou que o judiciário tem ampliado a atuação para combater novos mecanismos utilizados pelo crime organizado, como o uso de plataformas clandestinas de apostas eletrônicas e de empresas aparentemente lícitas para lavagem de dinheiro.
11: Não estou, é claro, a me referir ao mercado regulado, Mas estou a me referir, sim, às plataformas clandestinas e também às empresas que têm sido utilizadas como instrumentos de organizações criminosas.
10: A instalação das novas varas está alinhada aos projetos conduzidos pelo Conselho Nacional de Justiça para ampliar a especialização judicial no enfrentamento ao crime organizado em todo o país.
9: A União e o INCRA terão de indenizar um quilombo em Sergipe.
8: O STJ reconheceu danos morais coletivos devido à demora na demarcação do território. Fátima Uchoa.
12: A comunidade Catuabo foi reconhecida como remanescente quilombola em 2006 e o território identificado e delimitado em 2017, mas até hoje não saiu o decreto de desapropriação para a continuidade da regularização territorial. O Ministério Público Federal ajuizou ação civil pública contra a União e o INCRA, pedindo a conclusão do procedimento e indenização por danos morais coletivos. O juízo de primeiro grau e o TRF-5 determinaram a finalização do procedimento, mas não reconheceram dano moral coletivo. Já a primeira turma do STJ considerou que a demora injustificada do poder estatal em efetivar um direito constitucional gera dano moral presumido, que não exige prova de abalo psicológico. O relator foi o ministro Paulo Sérgio Domingues.
9: Presidente Lula indica desembargador para ministro do TST.
8: O pernambucano Sérgio Torres precisa ainda passar por sabatina no Senado. Marla Lacerda.
13: O desembargador do Tribunal Regional do Trabalho da 6ª Região foi indicado pelo presidente da República para ocupar a vaga aberta com a aposentadoria da ministra Dora Maria da Costa. Magistrado de carreira, Sérgio Torres já atuou no TST como desembargador convocado e, recentemente, foi eleito presidente da Academia Brasileira de Direito do Trabalho. Se aprovado na sabatina da Comissão de Constituição e Justiça do Senado Federal, tem ainda a votação no plenário da Casa.
9: Justiça Federal determina que a União formule plano para tornar acessíveis todos os sites da administração federal.
8: A decisão atendeu a pedido do MPF. Vanessa Pereira.
14: O aperfeiçoamento dos sites da administração pública federal é apenas um dos pedidos da ação, que busca garantir a autonomia de pessoas com deficiência no uso de plataformas digitais públicas e privadas. Ao final do processo, o MPF pretende que a Justiça Federal determine à União a regulamentação do artigo 63 da Lei Brasileira de Inclusão, que torna obrigatória a acessibilidade digital.
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9: A você, uma boa noite.
8: E até amanhã.
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17: Eu sou Paula Groba.
18: E eu sou Humberto Pinheiro.
17: E estes são os destaques de hoje do Jornal do Senado, que começa agora.
18: Senado aprova transferência automática de pensão alimentícia.
17: Chanceler Mauro Vieira será convidado a explicar alerta sobre intervenção militar no Brasil pelos Estados Unidos.
18: Crédito de 15 bilhões para exportadores vai à sanção após aprovação do Senado.
17: Boa noite.
18: Boa noite.
17: Quem depende de pensão alimentícia poderá ter mais segurança para receber o benefício em dia. O Senado aprovou um projeto que cria a transferência automática dos valores, o que pode reduzir atrasos e facilitar o pagamento.
18: Para isso, o beneficiário deverá pedir à Justiça que determine o repasse mensal com a transferência automática do valor da conta do devedor para a conta de quem tem direito à pensão, na data fixada pelo juiz. A proposta, conhecida como PIX Pensão, segue agora para a sanção presidencial. Repórter Douglas Castilho.
19: O projeto, que teve origem na Câmara dos Deputados, visa garantir a pontualidade dos pagamentos e oferecer mais segurança jurídica às famílias envolvidas. A relatora da proposta, a senadora Ana Paula Lobato, do PSB do Maranhão, ressaltou a importância da aprovação.
20: Enfrenta problema recorrente nas execuções de alimentos, a necessidade de sucessivas provocações judiciais diante de inadimplementos mensais. Trata-se de solução simples, objetiva e compatível com a natureza urgente da obrigação alimentar.
19: Uma das formas de garantir que os repasses ocorram na prática é a possibilidade de indisponibilização automática dos ativos financeiros do devedor, se ele não possuir saldo bancário suficiente para o pagamento. Para evitar abusos ou erros, o projeto também prevê que esse procedimento deve seguir as regras do Código de Processo Civil, que asseguram um controle por parte do juiz, a intimação do devedor e a correção ou cancelamento de bloqueios excessivos. A operacionalização do processo de transferências será gerida por sistema eletrônico sob responsabilidade do Banco Central.
17: E a senadora Roberta Cioli, do Republicanos de Roraima, apresentou um projeto que torna mais flexível a concessão do benefício da prestação continuada, o BPC. A proposta evita a perda automática do benefício quando houver pequeno aumento na renda familiar ou o ingresso de um integrante no mercado de trabalho.
18: O texto também prevê um período de transição de até 12 meses. Segundo a senadora, a medida permite que os beneficiários melhorem de vida sem o risco imediato de perder o auxílio. O projeto será analisado pelas comissões do Senado.
21: O projeto garante que o ingresso no mercado de trabalho não resulte na perda automática do benefício. Além disso, prevê um período de transição com reavaliação social para que essa mudança ocorra de forma gradual e segura, oferecendo mais segurança às famílias nesse momento de conquista e de reorganização de vida.
17: Já o senador Cleitinho, do Republicanos de Minas Gerais, defendeu o endurecimento de regras para as apostas online e cobrou a votação de projetos que restringem a publicidade das bets. O parlamentar alertou que o avanço desse mercado tem impactos na saúde mental, compromete a renda das famílias e aumenta os gastos públicos com saúde.
18: Segundo Cleitinho, os prejuízos causados pelas apostas exigem uma ação conjunta do Congresso e do governo federal, acima de diferenças partidárias.
22: Se literalmente agora é uma época de Copa do Mundo, que a gente está vendo aqui 35% de aumento na questão dos jogos, é momento agora da gente refletir. Hoje, infelizmente, o Brasil é o Brasil das bets. Então, espero que todos os senadores da República, como eu aqui, possa combater de uma vez por todas essa porcaria de jogo online.
17: A Comissão de Direitos Humanos aprovou um projeto que cria categorias diferentes para os casos de desaparecimento de pessoas no Brasil.
18: O objetivo da proposta é aprimorar as investigações e as buscas de acordo com cada situação. Repórter Patrícia Oliveira.
23: A proposta classifica os casos de pessoas desaparecidas em três categorias. O desaparecimento voluntário é quando um adulto decide romper contato com familiares por vontade própria. O involuntário inclui situações como acidentes, desastres, problemas de saúde mental e o sumiço de crianças e adolescentes. Já o desaparecimento forçado envolve casos relacionados à violência, coação, sequestro ou abuso de poder. Atualmente, a legislação adota uma definição única para todos os casos. Para a relatora, senadora Damaris Alves, do Republicanos do Distrito Federal, a mudança pode contribuir na atuação das autoridades pela busca, identificação e localização dos desaparecidos.
24: Os dados mais recentes demonstram que o desaparecimento de pessoas permanece como desafio grave e crescente para o poder público.
23: Em 2025, foram registrados mais de 85 mil desaparecimentos no Brasil, cerca de um caso a cada 6 minutos. O projeto segue para análise da Comissão de Constituição e Justiça.
17: A Comissão de Direitos Humanos também aprovou um projeto que endurece a punição para agressões praticadas contra mulheres por razões de gênero. A proposta transforma esse tipo de violência em crime autônomo, que hoje é tratado apenas como agravante da lesão corporal, e também aumenta as penas nos casos mais graves. O texto segue agora para a Comissão de Constituição e Justiça.
18: E o plenário aprovou o projeto que torna obrigatória a divulgação do Ligue 180, canal nacional de denúncia e orientação para mulheres mulheres em situação de violência. A proposta determina que o serviço seja divulgado em meios de comunicação e em locais públicos e privados de grande circulação para ampliar o acesso às denúncias e às informações sobre a rede de proteção. O texto segue para a sanção presidencial.
17: O chanceler Mauro Vieira será convidado para esclarecer no Senado as recentes afirmações apontando risco de intervenção militar norte-americana no Brasil. O convite foi aprovado pela Comissão de Relações Exteriores.
18: O risco teria sido apontado a partir da classificação como terroristas de facções do crime organizado que atuam em nosso país. Repórter César Mendes.
0: A Comissão de Relações Exteriores aprovou o convite para que o ministro das Relações Exteriores, Mauro Vieira, esclareça aos senadores declarações recentes dadas por ele de que a classificação do Comando Vermelho e do Primeiro Comando da Capital como organizações terroristas pelos Estados Unidos traria o risco de uma eventual atuação de forças militares norte-americanas no Brasil. Autor do convite, o senador Hamilton Mourão, do Republicanos do Rio Grande do Sul, quer que Mauro Vieira explique melhor de onde tirou os dados que o levaram a fazer essa afirmação, que, na opinião de Mourão, tem uma certa gravidade.
1: Apesar dos Estados Unidos recentemente vinha exercendo de forma unilateral o seu poder militar, tanto no caso recente aí da captura do então presidente da Venezuela, o ditador Maduro, como também no ataque feito ao Irã, apesar disso ser um conflito que se arrasta 46, 47 anos entre esses dois países, não é? Mas me chama atenção face à relação que nós temos com os Estados Unidos da América, inclusive na área militar, não é? Onde combatemos junto na Segunda Guerra Mundial, e ver por parte de uma autoridade como o ministro Mauro Vieira uma afirmação nessa natureza. Então eu gostaria de ouvir isso aqui do ministro.
0: A declaração de Mauro Vieira foi dada no dia 1º de julho em resposta oficial do Itamaraty a questionamentos feitos pela Câmara dos Deputados. O comparecimento do ministro em reunião da Comissão de Relações Exteriores ainda não tem data agendada.
17: E empresas brasileiras que exportam produtos para o exterior já podem contar com uma nova linha de crédito para enfrentar os efeitos das barreiras comerciais impostas por outros países.
18: O Senado aprovou a medida provisória que libera até 15 bilhões de reais para financiar exportações por meio do Plano Brasil Soberano. Repórter Douglas Castilho.
2: A medida surge como resposta ao que ficou conhecido como tarifaços impostos pelos Estados Unidos, que elevaram as tarifas de importação daquele país a patamares de até 50%. O senador Randolfe Rodrigues, do PT do Amapá, que solicitou a inclusão da votação na pauta, comemorou a aprovação e explicou a sua importância diante da instabilidade do contexto internacional.
3: Brasil soberano é o significado de como um governo deve agir. Um governo, mesmo agredido por uma potência estrangeira, não deve ficar lamentando. Deve buscar superar a agressão, que o que ocorreu no fato do tarifaço é uma agressão ao Brasil e ao seu povo, e buscar soluções, sobretudo para suas empresas. A Brasil soberano vem para isso, para socorrer.
2: Além das tarifas alfandegárias, a MP apresenta uma resposta às chamadas barreiras sanitárias, que ocorrem por restrições à entrada de produtos não pelo aumento dos tributos, mas com argumentos como o utilizado pela União Europeia este ano. O bloco proibiu a entrada de carne bovina brasileira sob a acusação do uso indiscriminado de antibióticos por parte do setor pecuário brasileiro. O texto segue para a sanção presidencial.
18: Edição de Paula Grova e trabalhos técnicos de João Lira, o Jornal do Senado fica por aqui. Acompanhe agora as notícias da Câmara dos Deputados. Boa noite.
17: Boa noite e até amanhã.
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25: Parlamentares aprovam sistema para enfrentar a violência de gênero.
26: Câmara amplia acesso das Santas Casas a linhas de crédito do FGTS.
25: Comissão de Orçamento aprova recursos contra a guerra e desastres.
27: Boa noite. A Comissão Mista de Orçamento aprovou despesas extras de 12 bilhões e 300 mil reais no orçamento de 2026. A repórter Silvia Munhato acompanhou a votação.
28: A Comissão Mista de Orçamento aprovou 8 medidas provisórias com despesas extras no orçamento de 2026, no valor de 12,3 bilhões de reais. Um total de 10,3 bilhões estão sendo utilizados para minimizar os efeitos da guerra no Oriente Médio nos preços dos combustíveis e gás de cozinha, e outros 2 bilhões de reais foram destinados para auxiliar os atingidos por desastres climáticos este ano. Os parlamentares deixaram para esta quarta-feira a análise de um projeto que pretende abrir um crédito novo no orçamento de 13,3 bilhões de reais. O texto original veio com apenas 1,3 milhão de reais para uma contribuição voluntária do país à Comissão Econômica para a América Latina e o Caribe. Mas o governo modificou a proposta para incluir recursos para financiamentos agrícolas e para o programa Desenrola Adimplentes. O deputado Domingos Sávio, do PL de Minas Gerais, e outros parlamentares pediram mais tempo para analisar a proposta.
5: Por outro lado, nos preocupa, e aí por isso é necessário esse tipo de análise, de reflexão. Nos preocupa, por exemplo, que o recurso que está sendo tirado, cancelado, é dentro do Ministério da Cidade, e na primeira análise que a minha assessoria fez seria justamente do Minha Casa e Minha Vida, que também é um programa tão importante e que nós temos preocupação em que a gente continue garantindo alternativa de moradia no país.
28: O deputado Igor Timo, do União de Minas Gerais, relator da medida provisória que destina recursos para os municípios de Minas Gerais atingidos por fortes chuvas este ano, ressaltou a importância do repasse.
6: Entre fevereiro e março deste ano, a nossa Zona da Mata enfrentou um período mais chuvoso da sua história, com um acumulado de 584 milímetros, 4 vezes mais acima da média acumulada. E o resultado foi trágico. Famílias desabrigadas, serviços públicos essenciais interrompidos e comprometidos, o comércio local severamente castigado.
28: As medidas provisórias aprovadas serão agora analisadas pelos plenários da Câmara e do Senado. Da Rádio Câmara de Brasília, Silvia Minhato.
7: Ciência e tecnologia.
9: Merlon Solano, do PT do Piauí, defende a revisão das regras para o funcionamento das apostas esportivas e dos jogos online no Brasil. Para o deputado, a regulamentação atual é insuficiente diante do endividamento crescente das famílias e dos impactos do vício em jogos.
10: Merlon Solano sugere discutir medidas como o aumento da tributação sobre empresas do setor, a restrição da publicidade e até a proibição de determinados jogos. Ele afirma que o país precisa enfrentar o tema como uma questão de saúde pública e proteção financeira.
9: Luiz Lima, do Novo do Rio de Janeiro, defende a regulamentação das apostas esportivas para impedir que a atividade se torne parte permanente da rotina do esporte nacional. O congressista argumenta que a publicidade excessiva estimula a ilusão de ganho fácil.
10: Luiz Lima adverte que a propaganda abusiva das apostas pode comprometer o orçamento de famílias brasileiras. Ele sugere restrições aos anúncios do setor nos mesmos moldes das proibições aplicadas ao mercado de cigarros.
7: Trabalho.
9: Paulão, do PT, manifesta solidariedade aos trabalhadores da Companhia de Abastecimento e Saneamento de Alagoas em paralisação pela falta de proposta da direção. Ele critica o adiamento da negociação para janeiro por considerar que a medida desrespeita a anualidade da convenção coletiva.
10: Paulão aponta falhas no serviço prestado por empresas privadas de saneamento, com tarifas altas e comunidades rurais que ficam meses sem abastecimento regular. O parlamentar levou o caso ao Ministério Público e a Defensoria Pública de Alagoas.
9: Tadeu Venere, do PT do Paraná, cita dados de pesquisa feita por 16 organizações da sociedade civil, segundo os quais quase 64 milhões de brasileiros com 15 anos ou mais não terminaram o estudo básico para defender o fim da escala 6x1 e as jornadas exaustivas de trabalho.
10: Na opinião de Tadeu Venere, reduzir a carga laboral semanal vai devolver ao trabalhador a oportunidade de desenvolvimento pessoal e o direito de estudar. O legislador conclama a sociedade civil a enfrentar o debate e pede que o Senado siga o exemplo da Câmara e aprove a matéria.
7: Transportes.
9: Rodrigo de Castro, do União de Minas Gerais, comemora a inauguração das pontes de Embaúba e da Cachoeira da Usina, que ligam os municípios de Ervália e Muriaé. O congressista ressalta que as obras integram trecho estratégico da BR-356, importante para a conexão entre os estados do Sudeste.
11: É mais um trabalho que nós fizemos que tem uma repercussão muito grande na Zona da Mata Mineira, não só nos municípios de Ervália, Rosário da Limeira, São Sebastião da Vargem Alegre, Muriaé, Viçosa, Ponte Nova, mas também é uma estrada que liga ao litoral do Rio de Janeiro e ao litoral do Espírito Santo. Portanto, ela tem uma conotação realmente regional. Agora vamos acompanhar a última etapa, que é a execução da ponte dentro do município de Ervalha.
27: Rodrigo de Castro afirma que a entrega das pontes é resultado de articulações iniciadas em 2021, junto ao DENIT e aos ministérios. Ele lembra que a conclusão das obras atende a uma antiga demanda da população local, que conviveu por anos com lama e poeira.
25: Bebeto, do PP do Rio de Janeiro, destaca o avanço das obras na Serra das Araras e na rodovia Presidente Dutra, previstas em contratos de concessão do governo federal. Ele assinala que as intervenções são essenciais para quem se desloca da Baixada Fluminense em direção à capital.
27: Bebeto relata articulações entre governo federal, a concessionária responsável pelos trechos e a Light para destravar viadutos, alças e duplicações na região. O deputado também pede a revitalização da ferrovia da Baixada, com passarelas, muros de proteção e sinalização nas passagens de nível.
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12: Desenvolvimento Regional.
25: A Câmara criou uma comenda com o nome do Padre Cícero para quem contribuir para o desenvolvimento do Nordeste. O repórter Antônio Vital explica como vai funcionar.
13: A Câmara dos Deputados criou uma honraria a ser concedida a pessoas ou instituições que contribuam para o desenvolvimento social, econômico e cultural da região Nordeste. A condecoração, batizada de Comenda Padre Cícero Romão Batista de Desenvolvimento Regional, será concedida a 5 pessoas ou entidades selecionadas a partir de indicações de deputados e senadores. A homenagem será entregue pela Comissão de Integração Nacional, Desenvolvimento Regional e da Amazônia e pela mesa diretora da Câmara, em uma sessão solene, todos os anos, no dia 24 de março, data de nascimento de Padre Cícero. O projeto que cria a comenda foi apresentado pelo deputado Luiz Gastão, do PSD do Ceará, e aprovado pelo plenário da Câmara. A relatora do projeto foi a deputada Fernanda Pessoa, do PSD do Ceará. Ela retirou da proposta original a proibição de premiação a pessoas que estejam no exercício de mandato político e seus parentes até o segundo grau. Segundo a relatora, isso torna a comenda democrática e acessível a todos. Padre Cícero morreu em 1934, aos 90 anos de idade, em Juazeiro do Norte, no Ceará, onde exerceu sacerdócio e teve grande influência política. O autor da proposta, deputado Luiz Gastão, defendeu a comenda a quem contribuir para o desenvolvimento do Nordeste e a homenagem a Padre Cícero.
14: Hoje a Câmara fez justiça a um grande nordestino, a um grande brasileiro, que é o Padre Cícero, que foi, acima de tudo, um grande desenvolvimentista, não só para Juazeiro, para todo o Nordeste, referenciado ainda por gerações.
13: Não houve votos contrários à criação da comenda Padre Cícero Romão Batista de Desenvolvimento Regional. Da Rádio Câmara de Brasília, Antônio Vital.
25: Aniele Paulino, do Republicanos, cumprimenta Dom Edelson Soares Nobre, quinto bispo a assumir a diocese de Guarabira, na Paraíba. Para o congressista, o lema episcopal do sacerdote, em tudo a caridade, reflete a doutrina social da igreja em amparar os mais necessitados.
27: O deputado cumprimenta as autoridades presentes na posse de Dom Edelson e ressalta o papel fundamental do bispado de Guarabira para a região. Aniele Paulino menciona ainda seu apoio à diocese e suas iniciativas voltadas à valorização da fé e do turismo paraibano.
12: Economia.
27: Pompeu de Matos, do PDT do Rio Grande do Sul, pede a criação de fundos constitucionais para as regiões Sul e Sudeste, nos moldes dos já existentes para o Norte, Nordeste e Centro-Oeste. Segundo ele, a medida promove uma redistribuição mais equilibrada dos recursos federais.
25: Pompeu de Matos diz que os novos fundos destinariam mais de 21 bilhões de reais por ano para cada uma das duas regiões. Ele argumenta que os recursos impulsionariam investimentos, desenvolvimento regional e obras de infraestrutura.
12: Saúde.
27: A Câmara aprovou projeto que permite acesso a linhas de crédito com recursos do FGTS para santas casas e hospitais filantrópicos. O repórter Antônio Vital acompanhou a votação.
13: O plenário da Câmara aprovou o projeto que reabre até 2030 o prazo para que santas casas e hospitais filantrópicos tenham direito a linhas de crédito que usam recursos do FGTS. A lei que trata do Fundo de Garantia por Tempo de Serviço previa o uso desse tipo de crédito para entidades beneficentes apenas até 2022. A reabertura do prazo foi prevista em uma medida provisória editada este ano, mas que perdeu a validade sem ter sido votada pelo Congresso. Por isso, o projeto aprovado, que reproduz o texto da medida provisória, foi apresentado pelo líder do governo na Câmara, deputado Paulo Pimenta, do PT do Rio Grande do Sul. Na justificativa da proposta, ele disse que créditos com recursos do FGTS somaram R$3 bilhões e beneficiaram 140 hospitais filantrópicos que prestam serviço ao Sistema Único de Saúde, o SUS. Paulo Pimenta estima que essas linhas de crédito podem reduzir a taxa de juros para as Santas Casas dos atuais 18% para 12%, o que vai ajudar a aliviar a situação financeira dessas entidades, muitas delas endividadas. Além dos hospitais filantrópicos, o projeto também permite que instituições sem fins lucrativos que prestam atendimento a pessoas com deficiência também usem essas linhas de crédito. A condição é que as entidades também atuem para o SUS. O relator do projeto, o deputado Antônio Brito, do PSD da Bahia, diz que as linhas de crédito não comprometem a sustentabilidade financeira do FGTS. Ele explicou a proposta.
1: Esse projeto vem em função da medida provisória de número 1336, que expirou o prazo e que trata das Santas Casas e Hospitais Filantrópicos pela possibilidade dessas instituições terem o caixa hospital baseado na lei do FGTS.
13: O projeto foi aprovado de maneira simbólica pelo plenário, sem votos contrários. Para o deputado Hildo Rocha, do MDB no Maranhão, linhas de financiamento com recursos do FGTS beneficiam a saúde do trabalhador.
15: Esse projeto, ele é muito importante, porque o recurso do FGTS, ele tem um juro muito menor, que um juro menor do mercado é o do FGTS. O prazo de carência para o início de pagamento é bem elástico, portanto, é recurso do trabalhador que volta em benefício do trabalhador, porque as Santas Casas de Misericórdia atendem justamente os trabalhadores.
13: O projeto que reabre até 2030 o prazo para que hospitais filantrópicos e entidades de assistência a pessoas com deficiência tenham direito a linhas de crédito que usam recursos do FGTS seguiu para análise do Senado. Da Rádio Câmara de Brasília, Antônio Vital.
9: Vavá do Avante de Minas Gerais detalha sua atuação na Comissão de Saúde como relator da Política Nacional de Enfrentamento ao HIV e à AIDS. O legislador avalia que ajudou a construir uma proposta voltada a quem enfrenta dificuldade para manter o tratamento.
26: Vavá defende a criação de um auxílio deslocamento financeiro para viabilizar o transporte de pacientes que residem longe dos centros médicos especializados. Ele argumenta que o benefício combate o abandono terapêutico, reduzindo barreiras socioeconômicas e geográficas no acesso ao SUS.
12: Direitos Humanos.
9: Luiz Couto, do PT da Paraíba, defende projeto que cria a Política Nacional de Prevenção de Quedas entre Pessoas Idosas. O deputado argumenta que o objetivo é reduzir acidentes, preservar a autonomia dos idosos e orientar ações de prevenção e acompanhamento em todo o país.
26: Segundo Luiz Couto, o projeto organiza medidas de prevenção, acompanhamento e conscientização para evitar quedas que podem provocar perda de mobilidade, internações e outras complicações de saúde. O texto já foi aprovado em duas comissões da Câmara.
12: Justiça.
9: A Câmara aprovou proposta que cria um Sistema Nacional de Enfrentamento da Violência contra Meninas e Mulheres. A repórter Daniela Lessa acompanhou a votação.
16: O Brasil chora com a morte de nossas mulheres, infelizmente, todos os dias, e gostaria, antes de promover a leitura do parecer por parte da deputada Jandira Fegali, pedir um minuto de silêncio em favor da senhora recentemente assassinada, a qual foi encontrada com seu filho amamentando enquanto agonizava nos seus últimos momentos.
19: Foi com um minuto de silêncio por uma vítima de feminicídio que o presidente da Câmara, Hugo Mota, iniciou a votação do projeto que cria o Sistema Nacional de Enfrentamento da Violência contra Meninas e Mulheres e prevê recursos para ações de combate ao feminicídio e de proteção à vida de meninas e mulheres. Nesta semana, em Cataguases, Minas Gerais, uma mulher foi encontrada morta em casa, enquanto seu filho de 2 anos dormia em um quarto e uma bebê de 1 ano ainda mamava em seu peito. O marido foi preso, acusado de feminicídio. Pelo texto aprovado, o sistema de enfrentamento será organizado pelo Ministério das Mulheres, em colaboração com estados e municípios. O dinheiro para financiar as ações virá principalmente do PROPAG, o Programa de Pleno Pagamento de Dívidas dos Estados, que permite aos estados renegociarem dívidas com a União, em troca de compromissos, como a realização de investimentos. No mínimo 10% desses recursos deverão ser aplicados no Plano de Ação de Enfrentamento da Violência contra Meninas e Mulheres. A relatora da proposta, deputada Jandira Fegali, do PCdoB do Rio de Janeiro, destacou que esse financiamento garantirá recursos por 10 anos.
0: E nós estamos agora colocando 1,5 bilhão de recursos existentes por ano por 10 anos. São recursos que estarão inseridos no PROPAG, como também no Fundo de Segurança Pública, para que a gente possa fazer com que os estados e os municípios, em ação integrada, possam agir na prevenção e também na responsabilização dos homens violentos deste país, que não conseguem compreender que essa relação é de igualdade, não de submissão.
19: A deputada Soraya Santos, do PL do Rio de Janeiro, também celebrou a garantia de recursos financeiros.
2: E quero chamar mais uma vez a atenção para a virtude desse projeto, que garante recursos. Não há política pública, não basta dizer que eu sou a favor do combate ao feminicídio, se não tiver dinheiro.
19: Para os demais estados que não estiverem no PROPAG, poderão ser usados outros recursos já destinados a ações de combate à violência contra a mulher. Os recursos poderão ser aplicados em ações de prevenção e enfrentamento da violência, fortalecimento da rede de atendimento às mulheres e políticas de educação para combater a cultura de violência contra meninas e mulheres, especialmente voltadas para homens e meninos. O texto também prevê medidas de enfrentamento à violência digital. O projeto, que cria o Sistema Nacional de Enfrentamento da Violência contra Meninas e Mulheres, com verbas garantidas para as ações, agora será analisado no Senado. Da Rádio Câmara de Brasília, Daniele Lessa.
3: Segurança Pública.
27: Roberto Fraga, do PL do Distrito Federal, critica a demora do Senado em analisar propostas aprovadas pela Câmara, como a redução da maioridade penal. Segundo o deputado, a falta de votação dessas matérias prejudica o combate ao crime organizado.
9: Na visão de Roberto Fraga, a redução da maioridade penal é fundamental para o enfrentamento da criminalidade. Ele sustenta que o tema é um anseio antigo da população.
27: Sérgio Turra, do PP do Rio Grande do Sul, critica a decisão que autorizou a busca e apreensão na residência de Jair Bolsonaro. Na avaliação do deputado, a medida foi desnecessária, desproporcional e representa perseguição política e abuso de poder.
9: Sérgio Turra também questiona a imparcialidade do ministro responsável pelo caso, Alexandre de Moraes, afirmando que não deveria conduzir processos relacionados aos atos de 8 de janeiro. O deputado manifesta ainda solidariedade ao ex-presidente e defende limites à atuação do judiciário.
27: Alfredo Gaspar, do PL de Alagoas, critica o andamento das investigações sobre fraudes no INSS. O deputado afirma que pessoas ligadas ao governo deveriam ser investigadas com o mesmo rigor aplicado a outros casos que envolvem agentes públicos da oposição.
9: Alfredo Gaspar também contesta o mandado de busca e apreensão realizado hoje na casa do ex-presidente Jair Bolsonaro. Na avaliação do parlamentar, há tratamento desigual por parte das instituições responsáveis pelas investigações e pelo judiciário.
3: Homenagem.
27: Coronel Assis, do PL de Mato Grosso, condena as declarações de uma promotora de justiça sobre manifestações religiosas em um evento público. De acordo com o deputado, a liberdade de professar a fé é garantida pela Constituição e não pode ser restringida por agentes públicos.
9: O parlamentar lembra que o Estado brasileiro é laico, mas não antirreligioso, e defende o respeito às manifestações de fé da população. Coronel Assis também pede uma moção de repúdio à promotora e cobra a preservação da liberdade religiosa no país.
27: Termina agora o Jornal Câmara dos Deputados, produzido pela Rádio Câmara, com trabalhos técnicos de Everson Urani e apresentação de José Carlos Andrade e Márcio Aquilissardi. Uma boa noite para você.
9: Uma ótima noite. A Voz do Brasil volta amanhã.
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8:03, começa agora a noite, né? Espaço, eu sou o Gustavo Colferai, desde já, muito obrigado pela sua companhia. Vamos juntos até a meia-noite com muita música boa, muita informação aqui na Espaço FM. Nessa quarta-feira, 8 de julho, tempo está aberto em Farroupilha, 13 graus é a temperatura. 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WhatsApp da Espaço 549-9611-1971. Muito bom ter a sua companhia aqui na Rádio dos Melhores Ouvintes, abrindo a noite na Espaço com Brothers 8:04. Muito boa noite.

0: 8h28, aqui em Farroupilha, 12 graus a temperatura, noite na Espaço. O programa dessa quarta-feira está apenas começando. Você participa comigo, manda seu recado. WhatsApp da Espaço 549-9611-1971. A gente faz um intervalo agora e na volta segue com muito mais até a meia-noite. 8h28, voltamos já.
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1: 8h32, estamos de volta com a noite na Espaço, no oferecimento Energia Esportes e Boutique Animal. Em Farroupilha, tempo está aberto nesta noite, 12 graus a temperatura. Às 10 horas, a gente passa a previsão para a sequência da semana. 8h32. Durante o exercício moderado, o aumento da temperatura corporal dificulta o crescimento de bactérias, a liberação mais lenta dos hormônios do estresse reduz o risco de doenças. Já treinos prolongados de alta intensidade podem suprimir o sistema imunológico. Por isso, tão importante quanto se exercitar é respeitar o tempo de recuperação do organismo. 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Homem morto a tiros no bairro Centenário é identificado e suspeito se apresenta à polícia. Néspolo confirma contenção de gastos, garante salários em dia e prevê financiamento para obras em Caxias. Confira os produtos que você encontrará no Bazar das Voluntárias. Feltrin Group apresenta Allegro Family Resort, novo condomínio de alto padrão em Capão da Canoa. Corte de energia programado para essa quinta em bairros de Farroupilha é cancelado. Esses outros destaques, site, aplicativo e redes sociais, Facebook, Instagram, Espaço FM. Agora 8h34, aqui na Espaço, Neivan Sória.

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10: Em ponto 9 horas da noite, voltamos. 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No site da Espaço, nós tivemos nesta madrugada ocorrência de homicídio aqui em Farroupilha, no bairro Centenário. No fim da tarde, a Polícia Civil divulgou que identificou o indivíduo morto. Trata-se de Paulo Afonso Pereira Fabrício, 52 anos, natural de São Luís Gonzaga. Conforme a investigação, a vítima, esse homem, possuía antecedentes policiais por crimes patrimoniais, entre eles furtos, roubos, receptação, danos, lesão corporal e ameaça. O homem apontado como autor dos disparos apresentou-se espontaneamente na delegacia, acompanhado por seu advogado, onde foi ouvido pela autoridade policial. Em depoimento, o suspeito afirmou que tentou impedir o furto de seu estabelecimento e recuperar os objetos que foram levados. Declarou que não teve intenção de matar. E essa versão será confrontada com as demais provas reunidas durante o inquérito. De acordo com elementos apurados até o momento, isso aqui é informação divulgada pelo delegado Fernando Cruz Alexandre. O indivíduo que foi morto, Paulo Afonso